0: chimarrãozito, pega a tua cadeira, vai pro ginásio que tudo vai estar tranquilo.
1: Adriano. Com certeza. Fica aqui meu boa noite, o convite especial amanhã, então, 3 jogos ao vivo pela IG Transmissões, né? 3 amanhã na rodada, na sexta passada foi 4. Então vamos pro ginásio amanhã, semifinal, bicho pegando. Seleção foi embora, continua a Copa do Mundo. Né? O Inter e Grêmio só daqui a um tempo, graças a Deus. Boa semana a todos aí.
0: 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Não esquecendo, amanhã tem rodada do campeonato. Sexta-feira a gente também tem rodada do campeonato. E no sábado começa a grande semifinal da Bocha, Goretti e São Caetano, e Teixeira Soares e Ivan Chapuz. No outro sábado, no final de semana que vem, deve ser dia 18, nós teremos as partidas de volta. São Caetano vai receber a Goretti e o Ivan, lá na cancha dele, vai receber a equipe do Teixeira Soares. A vocês, que Deus ilumine a todos. Um grande abraço. Ficam com Deus. E até segunda-feira que vem, se Deus quiser, ele vai querer. E a você, meu amigo, a você, minha amiga, valeu, tchau, tchau, boa noite!
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3: 21 horas e 5 minutos.
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0: É isso aí, estamos chegando, né? Na sua noite hoje, né? Noite de segunda-feira. Segundou, né? Hoje, 6 de julho de 2026. A gente tá chegando para fazer companhia para vocês, né? Aqui na programação da Salete 100.3 FM de Marcelino Ramos. Atualizando você da temperatura, né? 12 graus, 11, 11 para ser exato, 11 graus a temperatura aqui na nossa Praça Padre Basso. Você ouviu agora o programa Show de Bola, né? Acompanhou também a live ao vivo lá no nosso Facebook. E a partir de agora a gente chega para ouvir muita música do passado, muito flashback e mais uma edição do nosso programa Blackout.
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0: É isso aí, a gente vai recordar muito sucesso agora, muitos clássicos do passado, dos anos 90, 2000 em diante, né? Só nostalgia no seu rádio a partir de agora até as 22 horas da noite. Você pode fazer parte aqui do nosso programa no 549-8117-9296. 98117-9296, o WhatsApp da nossa 100.3 FM. E vamos começando com o pé direito ao som de O Surto e depois tem Rock 7 no nosso Blackout.

0: Cidade FM, né? 20 horas 19 minutinhos. Frio lá fora, né? É, veio depois da chuvinha, já veio as baixas temperaturas novamente, né? Esse clima de inverno é um pouco complicado. Há pessoas que gostem, há gente que também não gosta, né? Eu já prefiro, particularmente, prefiro o calorzinho do verão, né? Já prefiro aqueles as temperaturas mais altas, né? Aquele abração especial lá para os nossos amigos que nos acompanham, para o meu amigo Elton, né? Meu amigo Miller, que sempre aí pode estar nos acompanhando. Tá mandando um zap pra gente, né? Ouvindo aqui a Salete FM. Meu amigo, aquele abração todo especial pra ti, já. Já vamos atender aí tua solicitação, tua indicação musical também aqui no nosso programa. Vamos trazer as que tá na agulha agora. O KGB vai cantar pra gente essa música apaixonadíssima, né? Ponte Aérea para Shangri-La. É muito bonita essa música. E depois tem Infernal Self Control aqui no nosso Blackout.
1: Bem, você conhece Shangri-La?
2: Não.
1: Então, vamos?
2: Uhum.

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1: 21:31.
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3: É isso aí, Salete FM, 7 horas mais 31 minutinhos, né? Vamos trazer a música escolhida, né? A pedidos, né? Atendendo a solicitação do meu amigo Elton, né? Que tá acompanhando a programação, meu amigo Miller aí, que tá acompanhando o nosso blackout essa noite, né? E isso sugeriu música, né? Dance, gospel, remix, é? Vamos trazer então aqui, achei no YouTube, vamos dar uma rodada aqui na nossa noite de segunda-feira.

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1: 21:46.
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13 minutinhos nos separam das 22 horas da noite. Vamos rapidinho e trazendo mais uma. E daqui a pouco a gente encerra o nosso blackout, que o tempo tá mandando a gente embora. E daqui a pouquinho já tem muita música Gaudéria pra você aqui na Salete 5.3.

6 minutinhos nos separam das 22 horas da noite e assim vamos chegando ao final de mais uma edição do nosso Blackout, agradecendo a companhia e a audiência de todos vocês. E amanhã tem mais, né, às 21 horas, logo após aí o Chutando Balde, né, o programa aqui da Salete FM. Agradecemos a audiência e você ouve agora Rod Stewart, depois tem Kansas e já o Sandro aí trazendo as músicas gaudérias das 22 à meia-noite. Um beijo, pessoal, obrigado pela audiência e até o nosso próximo programa aqui na sua mesma 100.3, o nosso programa Blackout. Okay, here's the...

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2: 22:06.
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5: Alô, meus amigos e minhas amigas, gaúchos, catarinenses e para quem está em nossas plataformas de comunicação, Salete FM, agora é 100.3. Eu estarei com você aqui, agora, com a música do Rio Grande do Sul. Fique bem à vontade, esteja conosco e vamos abrir a gaita

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1: 22:22.
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1: 22:38.
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0: isso, hein?
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3: 22:52.
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1: 23:07.
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2: 23 horas e 39 minutos.
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1: 23:57.
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0: 0:07.
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1: 0:23.
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2: 1:02.
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1: 1:21.
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2: 2:34.
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2: 2:47.
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2: Mãozinha lá em cima, viu?

0: Quem gostou, dá um grito!
1: Obrigado, obrigado.

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1: 3:02.
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1: 3:14.
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1: Quem aí vai querer ser minha nega aqui hoje, hein?

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1: 3:49.
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1: 4:03.
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2: 4:18.
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2: 4:33.
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1: 4:50.
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1: 5:03.
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2: 5:21.
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1: 5:52.
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1: 6:00 em ponto.
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Após o silêncio da noite, o sol começa a despontar no horizonte, prenunciando um novo dia. Neste momento de paz, elevamos a Deus a nossa prece, pedindo-lhe que abençoe mais esse dia, que ora se inicia. Está no ar, a bênção matinal.

Que a paz de Cristo esteja com todos vocês. O tema da mensagem de hoje é: o amor se aproxima. Fundamentado no Evangelho de Lucas, capítulo 10, versículo 34, que nos diz: Então, um samaritano chegou perto dele, limpou os seus ferimentos com azeite e vinho e em seguida os enfaixou. Querido ouvinte, irmão na fé, existem situações em que nos distanciamos uns dos outros e outras em que nos aproximamos das pessoas. A parábola do bom samaritano revela esses dois movimentos, de aproximar-se e de distanciar-se de alguém. Jesus conta que um homem foi assaltado. Bateram tanto nele que o deixaram desmaiado. O homem precisava de ajuda. Um sacerdote que passava por ali, ao invés de aproximar-se, passou distante e foi embora. Algum tempo depois, outro religioso, um levita, fez a mesma coisa, se distanciou do homem. No entanto, quando a esperança já estava se distanciando também, um samaritano chegou perto dele, limpou seus ferimentos com azeite e vinho e em seguida os enfaixou. O samaritano não apenas se aproximou do homem ferido, mas também se aproximou da lei do amor proposta por Jesus. Por alguma razão estranha, temos a tendência de nos aproximar do pecado. Por razões egoístas e pecaminosas, nos omitimos e deixamos de amar o próximo. O amor subtende aproximação, ajuda concreta e cuidado. Sabemos que o pecado nos feriu violentamente e, do ponto de vista espiritual, estávamos sem vida, jogados na sarjeta. Mas Jesus não permaneceu distante. Fez-se gente, caminhou entre nós, aproximou-se e nos redimiu. Fortalecidos e curados pelo seu amor, somos orientados e motivados a nos aproximarmos dos necessitados, sendo próximos, bem próximos. Esse é o sentido da nossa vida. O sentido da aproximação no verdadeiro amor que Deus demonstrou a todos nós por meio de Jesus. Amém. Oremos. Querido Deus, obrigado por teres te aproximado e nos salvado em Jesus. Habilita-nos a amar e ajudar as pessoas ao nosso redor, vivendo motivados pelo verdadeiro amor. Amém. Querido ouvinte, irmão na fé, desejo a você um abençoado dia e uma ótima semana, e que a graça do Senhor Jesus e o amor de Deus e a comunhão com o Espírito Santo estejam sempre com todos vocês. Amém.

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1: 6:09.
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0: Olha a hora, minha gente. Vamos agora conferir o nosso horário oficial brasileiro. É o relógio por aqui marcando agora 6 horas 10 minutos. Alô, Rio Grande do Sul. Alô, Santa Catarina. Meus amigos e minhas amigas gaúchos e catarinenses, aqui da área de abrangência do canal 100.3, recebam agora o nosso bom dia.
1: Bom dia, é o que deseja esse amigo locutor.
2: Canta, meu povo!
0: Alô, você em qualquer parte deste mundo afora, sintonizado então nas plataformas digitais aqui da Salete FM, para quem está no nosso aplicativo, para quem está nas nossas redes sociais. Bom dia!
1: 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Na mesma companhia.
0: Estamos hoje na terça-feira, dia 7 de julho do ano de 2026. Agora chegando aqui pela Salete FM, depois da programação da madrugada. Então vamos fazer parte do seu despertar. Estamos aqui para juntos acompanharmos o clarear do dia, a chegada da manhã desta terça-feira. E para isso, vamos abrindo, vamos começando o programa do Bom Dia da Salete FM. Está no ar a Hora do Chimarrão.
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0: Não precisa nada melhor que isso para começar bem o nosso dia. Uma boa música, uma boa informação e um bom chimarrão. Está começando a Hora do Chimarrão desta manhã e eu digo muito bom dia e muito prazer. Eu sou seu amigo de todas as manhãs, Sandro Esquil.
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0: Na trajetória do programa de hoje, bate-papo, alegria, descontração, notícias, boletins, informações. Mas principalmente para que a gente possa começar bem esta manhã, aqui teremos também muita música, vai ter música sertaneja, vai ter música gaúcha e teremos também a música de bandas alegrando o nosso despertar de hoje.
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0: Então claro que sim, essa é a Hora do Chimarrão que está começando. É o programa desta manhã, dia ainda escuro lá fora. A temperatura baixou um monte, gente, 5 graus é a temperatura neste momento aqui na Praça Padre Baixo. Para quem está largando a coberta quentinha agora de lado, se agasalhe porque lá fora está frio e o primeiro mate da manhã que vai esquentar o peito do gaúcho vai ser acompanhado pelo baitaca do fundo da grota.

0: Grinudo Baitaca abriu a hora do chimarrão desta manhã com a música do fundo da grota. Bom dia, bom dia!
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0: Opa, essa música é amargurada, né? Música raiz sertaneja lá do passado. Linda essa música, viu? Aí, ó.

Olha, o único incentivo que eu tenho pra cantar é da prof. Marlise, né? Diz que eu canto bem, é pra continuar, viu? O resto desliga o rádio, né?

0: vendo.
1: Falar em propriedade, eu tenho uma gaúcha no ponto aqui, que eu vou rodar depois que eu fizer a abertura do sertanejo e da banda, que o Tuta passou por aqui. Ontem o Tuta me pediu uma música pra oferecer ali pro Perac, né? Tomara que o Perac

0: esteja com o rádio já ligado e levanta o volume, que daqui a pouquinho vem uma aí que o Tuta pediu pra oferecer pro Perá, que já vai vir, viu, gente? Obrigado pro e por me incentivar a ser um cantor, viu? Muito obrigado. Mas acho que eu vou passar fome daí, viu?
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0: Tá bom, vamos continuar como locutor, que é bem melhor, né? 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
0: Estamos por aqui no comando do Bom Dia da Salete FM, a Hora do Chimarrão desta terça-feira, e que agora traz a primeira moda raiz sertaneja da manhã, Canarinho do Peito Amarelo.

0: Canarinho do peito amarelo, moda raiz sertaneja, bom dia.
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0: Muito obrigado pela sintonia, bom mate, bom chimarrão aí na companhia do programa, né? Obrigado por estar conosco aí no programa Hora do Chimarrão. Já recebo por aqui também o bom dia do meu grande amigo do peito, meu irmão, né? Seu Nilo Han, lá de Novo Hamburgo, que hoje tá pelo lado do litoral, né? Tá lá pelo lado de Mariluz, lado de Imbé, por lá. E diz que tá friozito lá por lá também, né? E tá ligado já na Hora do Chimarrão também. Muito obrigado, seu Nilo, com toda a sua bondade, me incentivando também a continuar a cantar e assoviar, né? Ô, seu Nilo, bom dia.
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0: 6 horas 24 minutos agora, 6h24. 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
0: 6 horas 28 minutos, 6h28, olha a hora certa aí da Hora do Chimarrão, eu duvido.

0: Os reis do baile, os atuais por aqui na hora do chimarrão, eu duvido. Bom dia, bom dia.
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2: 6:33.
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0: Amado esse do Itaqui, bom dia, bom dia. É pra dançar com os dois pés debaixo, esse sim. Lugar taço de primeira qualidade.
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0: Agora 6 horas 37 minutos, 6h37. 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
0: 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Mas não há de ver que o meu amigo Tuta ontem veio me visitar de novo, passou por aqui, deu um alô pra gente e deixou pedido musical para oferecer pro amigo dele, o Perac. Muito obrigado, Perac, que deve estar também já tomando mate, já tomando seu chimarrão, né? E tá ligado na hora do chimarrão também. Então o Tuta, ali da Prof. Marlise, deixou pedido musical. Perac, do Tuta especialmente pra ti, vai o Xiru Missioneiro.

0: Aí a música do Cheiro Missioneiro, Corpo Esgualepado, o Tuta lá da Profe Marlise oferecendo pro Perac aqui na Hora do Chimarrão. Bom dia!
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2: 6:48.
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1: Nove minutinhos, agora faltando para sete. Bom dia, nove para sete. Hora do chimarrão pela Salete FM. Bom dia, terça-feira. 5 graus a temperatura.
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1: Bom dia para você que compartilha conosco. Alegria de começar mais este dia. 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

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Dá tempo de rodar duas ainda na primeira parte do programa Hora do Chimarrão. Rapidinho vamos então para a moda raiz sertaneja do Chitãozinho e Chororó.

0: Obras de poetas, Chitãozinho e Chororó, por aqui na Hora do Chimarrão. Bom dia, bom dia.
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0: Dois minutinhos agora estão faltando para as 7 horas, 6:58. 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
0: Então vamos para a música que já vai fazer a virada da hora e que já vai entrar também para a segunda parte. Aqui da Hora do Chimarrão, depois teremos o Boletim Agrícola e assim vai em frente a segunda parte também do programa. Calmon com a participação do Vilseu Pause.

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3: 7:04.
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1: Na hora do chimarrão, agora vamos então ao boletim informativo trazendo o mercado agrícola. Vamos publicar os preços que fechou o comércio ontem à noite. E são preços de parâmetro então para a abertura do mercado agora na manhã desta terça-feira. Informações com a agência Rádio Web de Notícias.
5: Indicadores agropecuários, com Diego Brião. Soja.
6: Os contratos futuros de soja com vencimento em julho registraram elevação nos Estados Unidos na segunda-feira. Na Bolsa de Chicago, a cotação era de US$ 11,82 por bushel ao final do dia. Valor no mercado físico, no Brasil, por saca de 60 quilos. Estado do Mato Grosso, cidade de Sorriso, R$ 110,45. Paraná, Marechal Cândido Rondon, R$ 115. Bahia, Luiz Eduardo Magalhães, R$ 118. E Rio Grande do Sul, não me toque, R$ 121, por saca de 60 quilos.
5: Milho.
6: Valores no mercado físico, por saca de 60 quilos. Paraná, Marechal Cândido Rondon, R$ 51, valor em estabilidade na comparação com a cotação anterior. Mato Grosso Sorriso, R$ 40,50, também em estabilidade. E Goiás Rio Verde, R$ 49,00 em estabilidade.
5: Boi Gordo.
6: Em São Paulo, na B3, os contratos com vencimento em julho eram negociados ao final da segunda a R$ 329,20 por arroba. Houve elevação de 0,49% no dia. Boi à Vista, Mato Grosso, Cuiabá, R$ 313,67 por arroba.
5: Café.
6: Os contratos futuros de café arábica com entrega prevista para julho terminaram a segunda-feira em Nova York, nos Estados Unidos, em elevação. A cotação era, ao final do dia, de R$ 2.469,75 por saca de 60 quilos. No Brasil, na B3, os contratos futuros de café arábica com entrega prevista para setembro apresentaram elevação com cotação de US$ 394,60 por saca de 60 quilos. Valor no mercado físico do café arábica, tipo 6, por saca de 60 quilos. Minas Gerais, Varginha, R$ 1.970,00. Bahia, região oeste, R$ 1.720,00. E São Paulo, Franca, R$ 1.900,00.
5: Algodão.
6: Valor do algodão em pluma por arroba, Mato Grosso Sorriso, R$ 128,58, valor em elevação na comparação com a cotação anterior, e Bahia, região oeste, R$ 133,50, em estabilidade.
5: Trigo.
6: Valor no mercado físico do trigo por saca de 60 quilos. Paraná, Marechal Cândido Rondon, R$ 70,00, em estabilidade, e Rio Grande do Sul, Júlio de Castilhos, R$ 69,50, também em estabilidade.
5: Arroz.
6: Valores no mercado físico, Bahia, região oeste, R$ 74,00 por saca de 60 quilos, em estabilidade, e Rio Grande do Sul, média estadual, R$ 59,00 por saca de 50 quilos, também em estabilidade.
5: Indicadores agropecuários com Diego Brião. Produção, Agência Rádio Web.

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7: Sete horas, 12 minutos agora, bom dia, 7:12, marca o relógio aqui da Hora do Chimarrão. Estamos na segunda parte do programa desta manhã, de terça-feira, manhã do dia 7 de julho de 2026. Então eu quero cumprimentar novamente, dizer muito bom dia a todos os ouvintes da Hora do Chimarrão, aqui no Rio Grande do Sul ou em Santa Catarina, no canal 100.3, ou em qualquer parte deste mundo afora, aí nas plataformas digitais da Salete FM, nas redes sociais ou no nosso aplicativo. Bom dia! Hora do Chimarrão continua até as 8 da manhã, bate-papo, alegria, informação, música sertaneja, gaúcha e banda. Daqui a pouquinho, o boletim informativo com as manchetes dos jornais, e depois o boletim informativo com a previsão do tempo e a temperatura. 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

0: Tchê Mendes por aqui na hora do chimarrão, disputando a guabiroba com os porcos. Bom dia!
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2: 7:19.
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0: Na hora do chimarrão, o boletim informativo vai trazer agora então as manchetes dos principais jornais que circulam nesta manhã aqui pela região Rio Grande do Sul e também Santa Catarina e alguns virtuais também. 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Jornal Bom Dia de Erechim. Depois de mais de meio século de espera, Transbrasiliana entra na reta final. Portal Alto Uruguai Online. Governador Eduardo Leite veta fim da taxa de licenciamento e mantém cobrança para motoristas no Rio Grande do Sul. Jornal Boa Vista de Erechim. Obras de pavimentação da Transbrasiliana têm edital publicado. Florianópolis e região. Terra na pista bloqueia a saída de veículos em Florianópolis e trava o trânsito na ponte Colombo Salles. Joinville e região. Praia de Santa Catarina, impedida de construir novos edifícios, também deve suspender obras em quase 100 novos prédios. Blumenau e região. Imóveis em Blumenau valorizam o dobro da média brasileira em 2026. Itajaí e região. Câmera de segurança registra momento exato de queda de avião no litoral de Santa Catarina. Diário de Santa Maria. Apreensões de drogas aumentam 4 vezes na cidade em 2026. Diário Gaúcho, anote aí, são 3,6 mil vagas de emprego. Pioneiro de Caxias do Sul, concorrência do alho importado coloca em risco produção gaúcha. Correio do Povo, entidades brasileiras vão aos Estados Unidos para tentar barrar novas tarifas. E no Zero Hora, Hamas renuncia ao controle de Gaza e dá margem a poder civil. Israel cobra desarmamento. São as manchetes dos principais jornais que circulam nesta manhã pela região. 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
2: A música sertaneja é a mais querida do povo brasileiro. Mas no ano de 2015, a música sertaneja perdeu um dos seus maiores ídolos de todos os tempos. Fomos amigos durante 40 anos. Estou me referindo ao meu grande amigo José Rico. Por isso eu quero convocar vocês para a gente fazer uma homenagem e cantar uma música do Zé Rico. Vamos cantar, gente?
3: Todos juntos em uma só voz.
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4: 7:26 agora. Bom dia, bom dia. São 7:26. Tá aí a hora certa do programa Hora do Chimarrão. Tá saindo de casa agora pro trabalho. Uma boa terça-feira de trabalho, bom desempenho aí na sua função. Espero que você tenha uma ótima produtividade hoje, viu?
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0: de Getúlio Vargas.
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0: Música raiz sertaneja da hora do chimarrão. Depois teremos a previsão do tempo e a temperatura do Duque e Dalvan.

0: do Duque Dalvan, música raiz sertaneja, Dama de Vermelho.
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2: 7:34.
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0: Boletim com a previsão do tempo e da temperatura por aqui na Hora do Chimarrão. 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
3: Nesta terça, o dia será marcado pelo avanço de uma nova massa de ar polar sobre áreas do centro-sul do país. O frio continua na região sul, e a previsão de geada ampla e temperaturas próximas e abaixo de zero grau no Rio Grande do Sul. Enquanto isso, uma frente fria avança pelo litoral do sudeste, mantendo condições para chuva em áreas de São Paulo, Rio de Janeiro e em Minas. Já no restante do país, o destaque continua sendo o tempo seco no interior, e a chuva segue concentrada entre o extremo norte do Brasil e o litoral do Nordeste. O sul do país volta a ser um dos principais destaques da previsão. Uma nova massa de ar polar derruba as temperaturas desde cedo, e a previsão de geada ampla em grande parte do Rio Grande do Sul, incluindo áreas da Campanha, Vales, Costa Doce, região central, norte, sudoeste e oeste gaúcho, e também a condição para geada no centro-oeste de Santa Catarina, além do sudoeste e sul do Paraná. Já em relação às instabilidades, a chuva fica mais restrita ao leste e à faixa litorânea do Paraná, litoral norte catarinense, desde cedo. E ao longo da manhã, as instabilidades perdem força, e o tempo segue mais firme pela região. Em Porto Alegre, temperaturas de 6 graus pela manhã, e de até 14 em Belo Horizonte. Já em Curitiba e Florianópolis, as mínimas devem ocorrer à noite, com 9 e 11 graus.
0: Pois é, os moradores aqui da região do Alto Uruguai devem enfrentar então mais uma manhã de frio intenso hoje. É uma massa de ar seco e frio de alta pressão que vai manter o tempo firme em todo o Rio Grande do Sul, garantindo o predomínio de sol na região, embora o amanhecer ainda possa registrar maior presença de nuvens e aquela formação de nevoeiro, né, aquela neblina em pontos isolados também. As temperaturas seguem baixas, agora nas primeiras horas do dia, possibilidade de marcas negativas em algumas áreas. A previsão também indica ocorrência de geada em grande parte das cidades da região, exigindo atenção de motoristas nas primeiras horas da manhã e cuidados especiais por parte dos produtores rurais. Durante a tarde, o sol favorece uma leve elevação das temperaturas, mas a sensação de frio permanece, apesar de o aquecimento ser maior do que o registrado na segunda-feira. Os termômetros seguem abaixo do esperado para esta época em diversos municípios aqui do Alto Uruguai. A partir do entardecer hoje, o frio volta a se intensificar rapidamente, mantendo o cenário típico de inverno gaúcho. Então a recomendação é que a população redobre cuidados com pessoas mais vulneráveis, como idosos e crianças, além de proteger animais e lavouras mais sensíveis às baixas temperaturas. 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

17h43, 17 minutinhos, agora faltam para as 8 horas. 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Sete horas 45 minutos agora, 7h45 na hora certa. Acerte aí o seu relógio com o relógio da hora do chimarrão. Eu vou trazer mais uma música de bandas. Depois a gente vai ter um intervalo comercial e aí vamos para a reta final, né? O encerramento de cada um dos três estilos musicais aqui do programa Hora do Chimarrão. Porque agora é hora de banda, Banda Céu e Cantos. Música.

0: Banda Céu e Cantos, na hora do chimarrão, rosas vermelhas. Bom dia, bom dia.
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2: 7:49.
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0: Oito minutos agora para as oito, reta final da hora do chimarrão, bailanta do Tiburcio.

Bailanta do Tibúrcio com os Monarcas, a última gaudéria da manhã. Agora está terminando o programa de hoje. Muito obrigado a todos pela audiência. Daqui a pouquinho, às 8, tem o correspondente Rádio Gaúcha e depois a Raquel com o Show da Alegria. Valeu! Fiquem com Felipe Falcão, depois Banda Passarela. Bom dia!

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3: Seis pessoas são presas em operação contra criminosos que ameaçavam e sequestravam vítimas para cobrar dívidas de agiotas na região metropolitana.
4: Ao menos 16 municípios gaúchos registram temperaturas abaixo de zero no amanhecer.
3: Copa do Mundo define hoje dois últimos classificados para as quartas de final.
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3: Muito bom dia, agora são 8 horas, 1 minuto.
4: A temperatura é de 6 graus na capital.
3: Seis pessoas foram presas nesta manhã na região metropolitana em uma operação da Polícia Civil contra criminosos que cobravam dívidas de agiotas. Entre os casos está o de uma vítima que chegou a ser sequestrada em casa. O repórter Guilherme Milman tem os detalhes.
5: Segundo a Polícia Civil de Gravataí, os criminosos passavam a ser responsáveis por realizar cobranças de dívidas de agiotas. As vítimas buscavam empréstimos pela internet, através de redes sociais, sem saber para quem estavam pagando. Membros de facções entravam no negócio recebendo uma porcentagem pelo valor adquirido. Essas cobranças eram feitas mediante ameaças, muitas vezes de dentro dos presídios. Em um caso, uma das vítimas foi sequestrada dentro da própria casa e, em outra situação, a pessoa foi impedida de entrar na sua residência. Chama atenção também os juros abusivos. O empréstimo, que era de R$50 mil, estava sendo cobrado por R$200 mil.
4: A Polícia Federal faz uma operação nesta manhã no Rio de Janeiro contra uma rede de combustíveis suspeita de movimentar R$7,6 bilhões em um esquema de lavagem de dinheiro. A investigação também apontou a participação de políticos. Entre os alvos estão Márcio Canella, do União Brasil, ex-prefeito de Belfort Roxo, e o delegado Marcos Amin, ex-secretário estadual de Polícia Civil. São cumpridos 19 mandados de busca e apreensão em 5 municípios do Rio de Janeiro.
3: A Polícia Civil prendeu o suspeito de matar Denise Silva de Medeiros, de 21 anos, em Lajeado, no Vale do Taquari. Ismael Garcia da Rosa, de 25 anos, se apresentou ontem à delegacia. Ele e Denise mantiveram um relacionamento por 5 anos e estavam separados há 6 meses. Ismael não aceitava o fim da relação e cometeu o crime depois de saber que a ex-namorada estava com outra pessoa. Denise foi encontrada morta a tiros na manhã de ontem, dentro do apartamento onde morava no centro da cidade. Segundo a família, Denise havia se mudado recentemente de Estrela para Lajeado para tentar se afastar do ex. Ela não tinha medida protetiva. O caso é tratado como feminicídio.
4: Temperatura de 6 graus em Porto Alegre, Rio Grande, 3 em Caxias do Sul e Passo Fundo, 4 em Santa Maria e 5 em Pelotas. Cleocum traz a previsão do tempo.
6: Previsão de um dia de tempo frio, mais uma vez sobre o estado, bastante seco, poucas nuvens, domínio do sol, mas mesmo tendo um grande domínio de sol, não há nenhuma expectativa que a gente tenha aquecimento. E a tendência é que o frio continue no meio da semana, tanto na quarta quanto na quinta-feira, especialmente no amanhecer. À tarde, as temperaturas sobem um pouquinho amanhã e principalmente na quinta-feira. No final da sexta, teremos chuva no estado.
3: Ao menos 16 municípios gaúchos registraram temperatura negativa nesta terça-feira. A mais baixa foi observada em Santana do Livramento, na fronteira oeste, com 2 graus e 6 décimos negativos. Na mesma região, Rosário do Sul chegou a 2 graus negativos. Em Encruzilhada do Sul, no Vale do Rio Pardo, o termômetro marcou 2 graus e 2 décimos negativos. Em Porto Alegre, a temperatura mais baixa foi registrada na estação do Instituto Nacional de Meteorologia, no bairro Jardim Botânico, com 5 graus e meio. No Belém Novo, na Zona Sul, a marca foi de 6 graus e 4 décimos.
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4: A Copa do Mundo terá hoje a definição dos últimos dois classificados para as quartas de final. A Argentina encara o Egito a partir da 1h. Quem vencer vai enfrentar o ganhador de Suíça e Colômbia, que jogam às 5h. Ontem, a Bélgica eliminou os Estados Unidos por 4-1. Os belgas vão enfrentar a Espanha, que derrotou Portugal por 1-0. Dois confrontos da próxima fase já estão definidos. França contra Marrocos e Noruega contra Inglaterra.
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9: Atenção para trânsito em meia pista na BR-290, quilômetro 236, na altura de Pantano Grande. Tem acidente em atendimento que envolve três veículos, dois deles pegaram fogo, uma morte confirmada no local e dois feridos. Polícia Rodoviária Federal pede atenção dos motoristas nesse trecho. Na região metropolitana, atenção porque tem lentidão cerca de 2 quilômetros na 116 em Canoas, entre a Refap e a Estação São Luís. Com o trânsito, Leandro Rodrigues.
3: Ainda nesta edição, o governador Eduardo Leite veta projeto que acaba com taxa de licenciamento de veículos.
4: Teatro 7 de Abril será reaberto hoje, após 16 anos em Pelotas, no sul do estado.
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3: A revitalização da Orla do Lami, na Zona Sul de Porto Alegre, será entregue hoje, após um ano e meio de obras. O trecho do calçadão junto da Avenida Beira Rio foi reconstruído em concreto após ser afetado pela enchente de 2024. Uma mureta de 45 centímetros foi erguida no local para funcionar como quebra-ondas. O espaço também recebeu academia ao ar livre, playgrounds e quiosques, entre outras melhorias. O investimento foi de R$ 7.500.000. Agora em Porto Alegre, 6 graus, 8 horas, 8 minutos.
2: Serviço.
4: Moradores do bairro Sarandi, na zona norte de Porto Alegre, podem ficar sem água hoje devido a uma obra do DEMAI. O serviço começa às 9 horas da manhã na Avenida Faria Lobato. A previsão é de que o abastecimento seja normalizado durante a noite.
3: O governador Eduardo Leite vetou o projeto de lei que acaba com a taxa de licenciamento de veículos no estado. A proposta havia sido aprovada no começo de junho pela Assembleia Legislativa. O texto previa o fim da cobrança de R$ 114,09. Conforme o governador, a medida retiraria cerca de R$ 750 milhões de reais por ano dos cofres públicos e comprometeria investimentos no Detran e na segurança pública. O projeto agora retorna para análise da Assembleia, que poderá manter ou derrubar o veto.
2: Boa notícia.
4: O Teatro 7 de Abril, em Pelotas, no sul do estado, será reaberto hoje após 16 anos. O prédio estava fechado desde março de 2010, quando foi interditado devido ao risco de desabamento do telhado. A programação começa às 6 horas da tarde, com shows de Vitor Ramil e DJ Elô. Os 200 ingressos gratuitos distribuídos ontem esgotaram em menos de meia hora. Trabalhadores que atuaram na reforma também estarão na plateia. Um telão será colocado na parte externa do teatro para transmitir os shows. Em instantes, Estados Unidos encerram hoje audiências públicas sobre a proposta de tarifaço a produtos brasileiros.
3: Líderes dos países que integram a OTAN iniciam hoje uma reunião de cúpula na Turquia. O encontro segue até amanhã. A Aliança Militar reúne países da América do Norte e da Europa. Entre os principais temas estão a guerra na Ucrânia, a segurança no Estreito de Hormuz e a capacidade militar europeia. O presidente dos Estados Unidos, Donald Trump, viajou e vai participar da reunião. Nos últimos meses, a OTAN vive tensões internas. Trump pressiona para que os integrantes aumentem gastos com defesa e tem criticado a falta de apoio dos aliados no conflito com o Irã.
4: O escritório do representante comercial dos Estados Unidos realiza hoje o último dia de audiências públicas sobre a proposta de tarifaço de 25% a produtos brasileiros. A sessão é a última etapa pública da investigação aberta antes da decisão final, prevista para o dia 15. O primeiro dia de debates durou 7 horas. O governo brasileiro decidiu não se inscrever para discursar. A aposta é na negociação direta para rebater a alegação de que adota práticas prejudiciais ao comércio com os Estados Unidos.
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4: Devido às transmissões de jogos da Copa do Mundo, a próxima edição será amanhã às 8 horas da manhã. Bom dia.
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13: 8 horas e 12 minutos.
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1: Olá, muito bom dia, Marcelino Ramos e toda a nossa região. Agora são 8 horas mais 12 minutos e você está na sintonia da Rádio Salete FM 100.3. E a partir de agora você acompanha por aqui mais uma edição do Show da Alegria, o seu programa de todas as manhãs. Nossa edição desta terça-feira, 7 de julho de 2026. Hoje, Dia Mundial do Chocolate e Dia do Voluntário Social. Estamos na lua crescente, temos frio em Marcelino Ramos e na região, 6 graus é a temperatura na Praça Padre Basso. E você, como está? Tudo certo? Eu espero que sim, te desejo aí uma excelente terça-feira. Para você que acompanha a gente, seja no trabalho, você que está por casa ou você que nos leva na carona, muito obrigada pela tua sintonia, pela tua audiência. Eu sou a amiga Raquel, te faço companhia por aqui até as 10 horas da manhã, com muita música boa, com informação e, é claro, aquele alto astral de todas as manhãs. Quem também chega junto comigo na parte técnica seleção musical é o meu colega, meu amigo Ebenezer, que deixa a todos o seu bom dia. 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E vamos começando a nossa edição de hoje com Rugi. Bom dia!

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1: 8:18.
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2: Bom dia, queridos filhos e filhas, nesta terça-feira. Podes reinar, Senhor. Reine nas enfermarias, nos hospitais, naqueles que estão em casa, desvalidos nos leitos de dor. Podes reinar, Senhor, em todos os lugares. É o que pedimos nesta manhã, em nome do Pai, do Filho e do Espírito Santo. Amém. A cruz sagrada seja minha luz. Não seja o dragão meu guia, retira-te, Satanás. Nunca me aconselhes coisas vãs, é mal. O que tu me ofereces, bebe tu o teu veneno. Ó Deus, no início deste dia, venho pedir, por intercessão do glorioso São Bento, que sempre se mostrou compassivo com os necessitados, fazei com que nós obtenhamos o auxílio em todas as nossas aflições. Ó Deus,

0: no início deste dia, pedimos por intercessão de São Bento nas batalhas da nossa vida, nas batalhas diárias que travamos no trabalho, na família. Ajudai-nos, Senhor, para que reine a paz e a tranquilidade e que se afastem todas as desgraças, tanto corporais como espirituais, especialmente o pecado. Ó Deus, por intercessão de São Bento, dai-nos a graça que tanto necessitamos. Coloque diante de Deus nesta manhã uma graça que te é muito urgente, ou uma batalha que você está travando. Repita comigo: a cruz sagrada seja a minha luz, não seja o dragão meu guia. Retira-te, Satanás. Nunca me aconselhes coisas vãs. É mal o que tu me ofereces. Bebe tu mesmo o teu veneno. Ó Deus, dai-nos a graça de, ao terminarmos nossa vida neste vale de lágrimas, possamos estar contigo no paraíso. Rogai por nós, ó glorioso São Bento, para que sejamos firmes na batalha, decididos na luta e fiéis no discipulado. Ó Deus, por intercessão de São Bento, livrai-nos do mal. Ó Deus, por intercessão de São Bento, livrai-nos da inveja. Ó Deus, por intercessão de São Bento, livrai-nos do pecado. Pai nosso, que estais no céu, santificado seja o vosso nome. Venha a nós o vosso reino. Seja feita a vossa vontade, assim na terra como no céu. O pão nosso de cada dia nos dai hoje. Perdoai-nos nas nossas ofensas, assim como nós perdoamos a quem nos tem ofendido. E não nos deixeis cair em tentação, mas livrai-nos do mal. Amém. O Senhor esteja convosco. Ele está no meio de nós. Que a bênção de Deus recaia sobre todos. Sobre as crianças, os adolescentes, os jovens, os adultos e os idosos. Sobre a água que será tomada e partilhada. Em nome do Pai, do Filho e do Espírito Santo. Amém.
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0: Na programação. 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
0: Tá certo, então, Renan, obrigado pelas informações. 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Vamos ouvindo mais sucesso, chegando por aqui, Ana Castela, bom dia.

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1: 8:33.
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2: Chega o momento de sabermos como fica o tempo na nossa região nesta terça em um oferecimento de Viu de artefatos metálicos, ferro, inox e alumínio, processo de produção de artefatos metálicos que permite alta precisão na produção de componentes, experiência de mais de 50 anos nos serviços. 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Você acompanha a previsão do tempo no Show da Alegria com informações da Clima Tempo.
3: Nesta terça, o dia será marcado pelo avanço de uma nova massa de ar polar sobre áreas do centro-sul do país. O frio continua na região sul, e a previsão de geada ampla e temperaturas próximas e abaixo de 0 grau no Rio Grande do Sul. Enquanto isso, uma frente fria avança pelo litoral do sudeste, mantendo condições para chuva em áreas de São Paulo, Rio de Janeiro e em Minas. Já no restante do país, o destaque continua sendo o tempo seco no interior, e a chuva segue concentrada entre o extremo norte do Brasil e o litoral do Nordeste. O sul do país volta a ser um dos principais destaques da previsão. Uma nova massa de ar polar derruba as temperaturas desde cedo, e a previsão de geada ampla em grande parte do Rio Grande do Sul, incluindo áreas da Campanha, Vales, Costa Doce, região central, norte, sudoeste e oeste gaúcho, e também a condição para geada no centro-oeste de Santa Catarina, além do sudoeste e sul do Paraná. Já em relação às instabilidades, a chuva fica mais restrita ao leste e à faixa litorânea do Paraná, litoral norte catarinense, desde cedo. E ao longo da manhã, as instabilidades perdem força, e o tempo segue mais firme pela região. Em Porto Alegre, temperaturas de 6 graus pela manhã, e de até 14 em Belo Horizonte. Já em Curitiba e Florianópolis, as mínimas devem ocorrer à noite, com 9 e 11 graus.
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2: Momento de conferirmos a previsão astral aqui no Show da Alegria, chegando à primeira parte do horóscopo desta terça-feira para você. Atenção, você ariano, ariana, lidar melhor com as frustrações será o desafio de hoje. Nem tudo vai acontecer na velocidade que você deseja. Pense a longo prazo nas escolhas, valerá encarar uma conversa delicada com a família ou com alguém do passado e encerrar o assunto. Amor em alta. Para quem é de touro, a vida interior e a intuição pedirão atenção hoje. Será bom momento para refletir sobre o futuro na terapia ou recorrer a exercícios de concentração, meditação, música, caminhadas na natureza e recarregar suas baterias. Uma questão antiga poderá pedir um olhar mais honesto. Para você, geminiano, geminiana, atividades de grupo ou associação aumentarão as responsabilidades. Destine uma verba para investir em um projeto em parceria ou dar suporte a uma pessoa querida. Com Marte em seu signo, iniciativas não faltarão. Para quem é de câncer, pense a longo prazo nas escolhas e assuma novas responsabilidades. Um novo caminho se abrirá na carreira. Visualize onde quer chegar e firme sua imagem profissional. Será um bom momento para assumir protagonismo, ampliar relações e melhorar resultados financeiros no trabalho, amor estável. Daqui a pouquinho, continuamos com o nosso horóscopo aqui no Show da Alegria. Bom dia! 8 horas mais 37 minutos, Show da Alegria no ar. Daqui a pouquinho tem dica chegando aqui na nossa programação. 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E a música continua na programação, tem para você agora sucesso internacional.

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1: 8:48.
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2: Vamos agora trazendo a nossa primeira dica do Show da Alegria desta terça-feira. E como eu mencionei, né, hoje, dia 7 de julho, é o Dia Mundial do Chocolate. Para você que quer deixar aí o bolo de chocolate muito mais saboroso, um truque simples faz toda a diferença e é hidratar o cacau em pó antes de misturá-lo à massa. O cacau, ele é um ingrediente muito seco. Quando ele é misturado diretamente à farinha, ele não hidrata corretamente, libera menos aroma e o sabor do chocolate fica menos intenso. O segredo, então, é misturar 50 gramas de cacau em pó com cerca de 1/4 de xícara de água bem quente, formando uma pasta lisa. Se preferir, você pode substituir a água por café coado bem quente, que realça ainda mais o sabor do chocolate. Depois, basta adicionar essa pasta à massa no momento em que entraria o líquido da receita. Assim, o cacau ele se dissolve completamente, evita a formação de grumos e distribui melhor o seu sabor. E como resultado, o bolo fica com uma cor mais intensa, aroma marcante, textura mais úmida e um sabor de chocolate muito mais rico. Lembra então, antes de usar o cacau em pó, hidrate-o com água quente ou café quente. Esse pequeno passo transforma o resultado final, deixando o bolo muito mais bonito, aromático e delicioso. Daqui a pouquinho, voltamos com mais dicas aqui no Show da Alegria.

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Seguimos juntos nesta manhã de terça-feira, levando música boa, informação e um pouco de leveza para sua rotina, onde quer que você esteja acompanhando aí o programa. Muito obrigada pela companhia, pela audiência. Daqui a pouquinho a gente continua com o nosso horóscopo aqui no programa. 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Vamos ouvindo mais música, chegando por aqui, sucesso com Julia B.

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2: Segunda parte da nossa previsão astral de hoje, para você de Leão, com Júpiter e Vênus em seu signo. Oportunidades financeiras e relações surgirão de vários lados. A sorte caminhará ao seu lado. Firme a reputação e mantenha a fé. Um longo ciclo estará chegando ao fim, deixando um lastro de autoconfiança e clareza nas escolhas. Para você que é de Virgem, algo que parecia certo poderá pedir uma revisão mais honesta. Sua intuição ajudará a enxergar com clareza. O autoconhecimento trará cura emocional e fortalecimento interior. Para você de Libra, os relacionamentos pedirão maturidade. O par, sócio ou cliente poderá cobrar uma conversa séria.

0: nesta fase. Daqui a pouquinho, na segunda hora, a gente continua com o horóscopo aqui no Show da Alegria. Vamos fechando a primeira parte do programa com Adele.
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2: 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Nesta manhã, dois veículos pegaram fogo após a colisão no quilômetro 236. Sobe para 8 o número de suspeitos presos em operação contra criminosos que ameaçavam e sequestravam vítimas para cobrar dívidas de agiotas na região metropolitana. Atentado com bombas em Damasco, capital da Síria, deixa ao menos 18 feridos durante visita do presidente francês Emmanuel Macron ao país. O político está bem e continua a agenda de compromissos. Tempo firme em Porto Alegre, agora faz 8 graus. Terça-feira com previsão de frio, tempo seco e predomínio do sol no Rio Grande do Sul. 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
4: Liberado já na BR-290, na altura do quilômetro 236, onde aconteceu mais cedo o acidente envolvendo 3 veículos, uma morte no local, ainda há, enquanto isso, atendimento por parte da Polícia Rodoviária Federal, o trânsito tem uma certa lentidão no trecho. Com o trânsito, Leandro Rodrigues.
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2: Missionário norte-americano que agrediu criança de

0: 3 anos, tinha histórico de maus tratos contra pelo menos outros 3 filhos.
1: A Polícia Civil confirmou que o homem de 33 anos, natural dos Estados Unidos, tem históricos de agressão e maus tratos contra 4 dos 5 filhos. Um deles, a criança de 3 anos, foi espancada no último domingo, depois do pai ter dito que ele não deu bom dia. Além, a criança está em estado gravíssimo no hospital de pronto-socorro. A Polícia Civil ainda aguarda exames de perícia para ter mais detalhes sobre as agressões nas outras crianças. Há também uma investigação sobre violência doméstica praticada contra a mãe. O homem foi preso e deve responder por tentativa de homicídio duplamente qualificado e tortura. Da redação, Guilherme Milman.
0: Começam hoje as inscrições do ProUni do segundo semestre. O programa oferece bolsas de estudo integrais e parciais em instituições privadas de ensino superior. Para se inscrever, é preciso ter feito o Enem de 2024 ou de 2025, obtido média mínima de 450 pontos nas áreas de conhecimento e não ter zerado a redação. O prazo termina na sexta-feira e o resultado da primeira chamada será divulgado em 15 de julho. 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Da redação, Felipe Baques.
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5: 9:05.
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9: 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Você

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1: 9:07, estamos de volta por aqui com o Show da Alegria, nesta manhã de terça-feira, 7 de julho, hoje Dia Mundial do Chocolate, Dia do Voluntário Social. 7 graus é a temperatura neste momento na Praça Padre Basso, e nós seguimos te fazendo companhia por aqui até as 10 da manhã, com mais música, com mais informação também. O Ebenezer segue na parte técnica, seleção musical, continuam com a gente. 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Vamos começando a segunda parte do programa com o sucesso de Dino Fonseca.

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1: 9:17.
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2: Agora trazendo mais dicas aqui no Show da Alegria. Com a chegada do inverno, os casos de gripes, resfriados e outras infecções respiratórias costumam aumentar. Por isso, alguns cuidados ajudam a fortalecer a imunidade das crianças e proteger sua saúde. Mantenha a vacinação em dia, pois ela é uma das formas mais eficazes de prevenir diversas doenças. Também ensine as crianças a lavar bem as mãos com água e sabão e, quando necessário, usar álcool em gel. Mantenha os pequenos bem agasalhados e os ambientes limpos e arejados, mesmo nos dias frios. Ofereça uma alimentação saudável, rica em frutas, verduras, legumes e proteínas, que fornecem os nutrientes necessários para o bom funcionamento do sistema imunológico. Sempre que possível, evite o contato das crianças com pessoas gripadas ou doentes para reduzir o risco de transmissão de vírus. Se a criança apresentar febre persistente, dificuldade para respirar ou outros sintomas importantes, procure atendimento médico. Portanto, vacinação, higiene, boa alimentação e ambientes bem ventilados são cuidados simples que fortalecem a imunidade das crianças e ajudam a prevenir doenças durante o inverno. Lembrando que amanhã voltamos com mais dicas aqui no Show da Alegria.
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19 minutos das 9 horas da manhã. Muito bom dia para você que está aí curtindo a nossa programação desde o início. Para você que nos ouve a partir de agora, seja muito bem-vindo, bem-vinda ao Show da Alegria, nossa edição desta terça-feira com sol, né? Dia agradável, apesar da temperatura um pouquinho mais baixa, né? 7 graus neste momento, mas o sol já ajuda bastante, né? Nós seguimos por aqui com mais música, com mais informação até as 10 horas da manhã, daqui a pouquinho, recordando o sucesso aqui no programa. 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Mais música chegando por aqui com RPM. Bom dia.

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3: Agora trazendo uma obra-prima do rock no Show da Alegria, lançada em 1973, Time, do Pink Floyd, uma das faixas mais marcantes do lendário álbum The Dark Side of the Moon. Logo nos primeiros segundos, o som dos relógios já anuncia uma das músicas mais icônicas da história do rock. Com uma letra profunda e reflexiva, a canção fala sobre a passagem do tempo, a importância de aproveitar

aproveitar a vida e o risco de deixar os dias passarem sem perceber. Considerada uma verdadeira obra-prima, Time ajudou a transformar The Dark Side of the Moon em um dos álbuns mais vendidos e influentes de todos os tempos, um clássico para refletir e apreciar aqui no Show da Alegria.

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1: 9:38.
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0: minutos.
1: 20 minutinhos nos separam das 10 horas da manhã. Show da alegria por aqui, nesta manhã de terça-feira, 7 de julho. Daqui a pouquinho vamos trazendo informação do mercado financeiro. 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Vamos ouvindo mais música, chegando por aqui, Cristiano Araújo.

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1: 9:46.
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2: 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Dólar comercial opera em alta de 0,07%, está valendo R$ 5,13. Dólar turismo em baixa de 0,72%, está cotado em R$ 5,33. O euro comercial opera em alta de 0,02%, está cotado em R$ 5,87. Já a Bolsa Brasileira, índice Ibovespa, opera em baixa de 0,93% aos 172.488 pontos. Melhor desempenho da Bolsa é da Sequoia Locação, valorizando 16,67%. Pior desempenho, Totus, desvalorizando 4,97%. As aplicações, taxa Selic, tem rendimento de 14,25% ao ano e a poupança, 0,67% de rendimento ao mês. 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

0: dos Santos.
1: 11 minutos faltando para as 10 horas da manhã, estamos aí na reta final da nossa edição de hoje do Show da Alegria. Lembrando que daqui a pouquinho temos a última parte do horóscopo, daqui a pouquinho também você acompanha depois do programa A Hora do Agricultor, continuando a programação da Rádio Salete. 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Vamos de mais música, chegando por aqui sucesso de David Guetta,

a última parte da previsão astral para você que é de Sagitário, filhos, amor ou um projeto autoral aumentarão responsabilidades nesta terça. Encare as demandas com determinação e ajuste os planos. Novos horizontes se abrirão, voe mais alto. Para quem é de Capricórnio, casa e família pedirão determinação e paciência hoje. Decisão de moradia ou uma responsabilidade assumida anteriormente pedirá ajustes e atitude. Um vínculo especial ganhará profundidade e inspirará uma grande mudança no estilo de vida. Para você que é de Aquário, mensagens e combinados pedirão atenção com Mercúrio retrógrado. Confirme informações com cuidado. Uma conversa importante poderá redefinir planos pessoais e dar mais liberdade. Para quem é de Peixes, dinheiro e orçamento pedirão pé no chão hoje. Organize as contas com antecedência e evite gastos desnecessários. Será um bom momento para discutir os próximos passos com a família e eliminar velhos conflitos. Não se iluda com promessas vagas. Esse foi o nosso horóscopo de hoje. Amanhã tem mais previsão astral aqui no Show da Alegria. Estamos chegando ao final do programa, quero te agradecer pela tua audiência, uma excelente terça para você. Amanhã a gente está de volta com o Show da Alegria e daqui a pouquinho você acompanha aí as notícias na hora certa, na sequência, a Hora do Agricultor. Vamos fechando a nossa edição de hoje com o Projota. Tchau, tchau.

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2: Morre aos 95 anos o dramaturgo e escritor Benedito Rui Barbosa. Ele foi autor de novelas como Pantanal, Rei do Gado e Terra Nostra. Missionário norte-americano que agrediu criança de 3 anos em Viamão tinha histórico de maus tratos contra pelo menos outros 3 filhos. Presidente da Ucrânia, Volodymyr Zelensky, afirma em reunião da OTAN que o país precisa urgentemente de mísseis de defesa aérea para se defender de ataques da Rússia. Tempo firme em Porto Alegre, agora faz 10 graus. Terça-feira com previsão de frio, tempo seco e predomínio do sol no Rio Grande do Sul. 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
4: Chegada a Porto Alegre ainda com fluxo intenso pela Castelo Branco. Não há acidentes no trecho. A IPTC está em deslocamento para atendimento de uma ocorrência envolvendo carro e moto na São Benedito com a Ângelo Crivellaro. Com as informações do trânsito, Kathleen Moreira.
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2: Estado aprova troca de terreno em Capão da Canoa e construção de aeroporto em outro município do litoral.
5: No final do mês, o governo do estado aprovou a permuta envolvendo o aeroporto de Capão da Canoa, localizado na RS-407. A empresa Capão 1 Empreendimento Imobiliário repassará um terreno localizado no município de Maquiné. Neste local, a empresa construirá o aeroporto e as novas instalações do Centro de Formação Aeropolicial da Brigada Militar. Obras devem durar 18 meses, mas antes dos trabalhos, no entanto, é aguardada a liberação por parte da Agência Nacional da Aviação Civil. O governo só repassará o terreno de Capão da Canoa após a entrega definitiva do novo aeródromo. Da redação, Josimar Farina.
2: Fortes tempestades que atingem a China deixaram ao menos 15 mortos e centenas de feridos. Conforme o balanço divulgado hoje, dezenas de milhares de pessoas tiveram que sair de casa. A província de Hubei, na região central do país, é a mais atingida. Ao menos 2 tornados com ventos de até 150 km por hora foram registrados. O fenômeno é considerado raro na região. 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Notícia na hora certa volta na Rede Gaúcha às 11 horas. Da redação, Felipe Baques.
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8: 10 horas e 4 minutos.
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0: Olha a hora certa, 10 horas agora com 4 minutos. Bom dia meu amigo, minha amiga. Terça-feira, 7/7/2026, 7 de julho, nós estamos chegando a partir de agora aqui na programação da Rádio Salete para fazermos companhia para vocês com mais uma edição do programa A Hora do Agricultor.
1: Pelas ondas do rádio e televisão.
2: Muito obrigado.
1: Pelos meios de comunicação.
0: É, muito, muito, muito obrigado para você do Rio Grande, para você de Santa Catarina, para você desse mundão afora que se liga conosco. Nós estamos chegando para trazer música, trazermos informações, atendermos aí a sua solicitação musical. Como eu sempre digo, aumenta o volume do rádio, do aplicativo. O programa líder de audiência está no ar.
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0: É, outra vez nós estamos chegando para fazermos companhia para vocês. Quem também chega, manda um abraço, vai ficar conosco aí na parte técnica, né? Fazendo os trabalhos especializados, como sempre, o nosso colega, o nosso amigo, o Ebenezer. E juntos a gente vai até às 11h40, numa parceria do Supermercado e Açougue Belé, Supermercado Menger, Simão Móveis, Marafim Móveis, Instituto de Óleo Santa Luzia, Regalinho Odontologia, Mercado Valiani, Laboratório Marcelinense, FlexNow, Faculdade Ideal e o Grupo Master Sonda e Econômico Supermercado. Vamos lá, 10h07, começando o programa, Os Monarcas.

É, 10 horas agora com 11 minutinhos, 10 e 11, Flex Now, Dia da Saúde. 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É fácil, rápido e para garantir o desconto é só informar o CPF na hora da compra. 10h14, hora do agricultor trazendo música, né? É, mandar um abraço agora lá pra Gisele, pessoal lá da BR, né? É, um abraço, tá sempre ligadinha conosco, sugeriu música. Vamos trazendo aí os atuais.

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1: 10 horas e 17 minutos.
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É até sábado, dia 11. 10h20, programa Hora do Agricultor, trazendo mais música. Vem aí, Paula Fernandes.

Agora, bom dia, hora do agricultor aqui na programação da Rádio Salete. É, estamos aí nesta manhã, como sempre, né? Fazendo companhia para vocês, trazendo bastante música, atendendo aí a sua indicação musical. Um abraço para você do Rio Grande, para você de Santa Catarina, você desse mundão afora, né? A gente sabe que muita gente acompanha a programação aí pela internet, né? De várias regiões do Brasil ou até mesmo aqui do Rio Grande do Sul. Aquele abraço então para você que se liga pelos aplicativos e acompanha a programação. Você que gosta de Marcelino Ramos e também gosta aqui da Rádio Salete, nosso carinho, nosso agradecimento. A música não para aqui no programa, tá chegando mais uma agora. Aquele abraço, bom dia!

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1: 10 horas e 32 minutos.
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Horas agora com 33 minutos, estamos aí, programa A Hora do Agricultor, né? Obrigado aí pelo carinho da sua audiência, você meu amigo, minha amiga. A gente vai com vocês até às 11h40, né? 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Vamos lá, vamos trazendo música. Chegando aí, Almir Satiane.

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1: 10 horas e 40 minutos.
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10 horas agora com 42 minutos, programa A Hora do Agricultor, né? A gente vai com vocês até as 11h40, você meu amigo, minha amiga, que sempre se liga conosco, né? Bom dia, ô, solzinho brilhando lá fora, coisa legal, né? Coisa boa. Vamos lá, vamos trazendo mais música. Você que tá trabalhando, você que tá daqui a pouco de folga, né? Por casa, acompanhando o programa, aquele abraço. Gilberto Gilmar.

horas agora com 47 minutos. É, programa Hora do Agricultor. A gente vai com vocês até às 11h40. Obrigado aí pelo carinho da sua companhia, né? Vamos lá, Ebenezer, trazendo música. Daqui a pouco tem notícias na hora certa. Chegando aí,

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2: Você que chegou agora. Bom dia, a Hora do Agricultor, aqui na programação da Rádio Salete. É, estamos aí nesta manhã, como sempre, né? Fazendo companhia para vocês, trazendo bastante música, atendendo aí a sua indicação musical. Um abraço para você do Rio Grande, para você de Santa Catarina, você desse mundão afora, né? A gente sabe que muita gente acompanha a programação aí pela internet, né? De várias regiões do Brasil, ou até mesmo aqui do Rio Grande do Sul. Aquele abraço, então, para você que se liga pelos aplicativos e acompanha a programação. Você que gosta de Marcelino Ramos e também gosta aqui da Rádio Salete, nosso carinho, nosso agradecimento. A música não para aqui no programa. Tá chegando mais uma agora. Aquele abraço, bom dia!

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2: Governo do Estado aprova a troca de terreno do aeroporto de Capão da Canoa por construção de novo aeródromo em Maquiné, no litoral norte. Negócio com construtora também inclui terreno no bairro Boa Vista, em Porto Alegre. Mulher morta pelo ex-namorado em Lajeado é sepultada nesta manhã em Estrela, no Vale do Taquari. Corpo de Denise Silva de Medeiros, de 21 anos, foi encontrado ontem no apartamento onde ela morava. Tempestades na região central da China deixam ao menos 15 mortos e forçam saída de milhares de pessoas de casa. Tempo firme em Porto Alegre, agora faz 12 graus. Terça-feira com previsão de frio, tempo seco e predomínio do sol no Rio Grande do Sul. 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
4: Atenção, porque tem serviços no corredor de ônibus, nos abrigos das paradas do corredor de ônibus da Oswaldo Aranha, na altura da João Teles. Isso causa fila para o motorista na transição da Protásio Alves para Oswaldo Aranha em direção ao centro. E também impacta na Ramiro Barcelos para o motorista que está fazendo o caminho em direção à Avenida Farrapos. Com o trânsito, Leandro Rodrigues.
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2: O presidente da Ucrânia, Volodymyr Zelensky, disse hoje que a Europa precisa de um sistema de defesa aérea de forma urgente para se defender dos ataques da Rússia. A fala, no início da reunião de cúpula da OTAN, ocorre em meio à escassez de defesas aéreas da Ucrânia. Em julho, ao menos 50 pessoas morreram na capital Kiev em bombardeios russos. No último ataque, na segunda-feira, nenhum míssil foi interceptado antes de atingir o alvo. Também hoje, o secretário-geral da OTAN, Mark Rutte, afirmou que a aliança vai investir mais de 250 bilhões de reais em contratos para projetos militares. Polícia identifica corpo encontrado domingo no rio Paranhana, em Igrejinha.
5: Conforme a Polícia Civil de Igrejinha, a vítima foi identificada como Renato Júnior Kersh, de 25 anos. Ele foi reconhecido pela mãe por meio das tatuagens. O corpo de Renato foi localizado no último domingo no Rio Paranhana, em Igrejinha. Ele estava desaparecido há pelo menos 15 dias e, conforme a família, era dependente químico. Segundo o delegado Ivanir Luiz Cagliari, responsável pela investigação, a polícia trabalha inicialmente com a hipótese de uma desavença ocorrida, possivelmente por conta de uso de entorpecentes. Por conta do corpo estar decapitado, a Polícia Civil segue investigando o caso. Da redação, Maria Stoltin.
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7: 11 horas e 5 minutos.
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São 11 horas mais 7 minutos. Estamos aí, programa Hora do Agricultor. A gente vai com vocês até as 11h40. Continuam conosco aí. 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

São 11 horas 15 minutos, é o nosso programa A Hora do Agricultor. Aquele abraço, meu amigo, minha amiga. Daqui a pouquinho tem notícias na hora certa. É, daqui a pouco tem os destaques do Jornal do Meio-Dia aí com o nosso colega Luiz Otávio. Trazendo agora Zé do Rancho e Zé do Pinho.

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1: 11 horas e 19 minutos.
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5: Vamos aos destaques do Jornal do Meio-Dia de hoje. Informações aí com o nosso colega Luiz Otávio. Bom dia, Luiz.
6: Muito bom dia, Jean. Muito bom dia a você, ouvinte. E está na hora de conferir os assuntos que serão notícias no Jornal do Meio-Dia desta terça-feira. FETRAF avalia de forma positiva os recursos financeiros disponibilizados pelo Plano Safra. Coordenador Douglas Sense destaca que plano busca uma agricultura sustentável e manter as famílias no campo. Douglas destaca também que entidade sindical aguarda o anúncio de proposta de refinanciamento das dívidas. Ontem, o governador do Rio Grande do Sul, Eduardo Leite, vetou o projeto aprovado pela Assembleia Legislativa que previa o fim da cobrança da taxa de licenciamento de veículos no estado. Rio Grande do Sul continua em nível de alerta para hospitalizações por síndrome respiratória aguda grave, segundo o boletim da Infogripe da Fiocruz. Nos dias 8 e 9 de julho, Piratuba será palco do Fórum Legislativo de Turismo. Estas são as notícias que serão levadas ao ar na edição de hoje, terça-feira, 7 de julho de 2026, no Jornal do Meio-Dia. Tenham todos um bom dia.
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Vamos lá, 11 horas e 23 minutinhos, programa Hora do Agricultor. A gente vai com vocês até as 11h40. Vamos lá, vamos trazendo mais música. Chegando aí, Mano Lima.

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3: 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Oh!

É, e assim a gente chega ao final do programa, né? Um abraço, meu nome, no meio de Ebenezer. A gente volta com vocês amanhã, né? Amanhã o Sandro vai estar fazendo companhia pra vocês. Eu volto quinta-feira, né? Obrigado aí pelo carinho da audiência de todos. Fiquem aí com as duas últimas de hoje. Tchau, tchau.

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1: 11 horas e 34 minutos.
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5: Bom dia! E que a paz de Cristo esteja com todos vocês! O tema da mensagem de hoje é: Deus está cuidando de nós. Fundamentado na segunda epístola de Reis, capítulo 4, versículo 2 e 7, que nos diz: venda o azeite e pague todas as suas dívidas. Ainda vai sobrar dinheiro para você e os seus filhos irem vivendo. Querido ouvinte e irmão na fé, não tenho mais nada. É uma frase de momentos desesperadores. Seja diante de uma catástrofe, uma guerra ou uma enchente. Quanta dor há nessas palavras. O segundo livro de Reis retrata uma realidade desoladora. Durante um período de seca implacável, uma viúva e seus filhos enfrentam um credor sem compaixão do sistema tributário que ameaça tomar os dois filhos da viúva e submetê-los à escravidão. Diante dessa angústia, a mulher busca ajuda junto ao profeta Eliseu. Embora o profeta não disponha dos recursos financeiros, juntos eles buscam uma solução. Por meio de um milagre, o azeite se multiplica e a mulher ganha recursos para vender. Então Eliseu disse a ela: venda o azeite e pague todas as suas dívidas. Ainda vai sobrar dinheiro para você e os seus filhos irem vivendo. Assim como Deus cuidou da viúva por meio do profeta Eliseu, Ele também se preocupa conosco, com cada aspecto de nossa vida e não somente a espiritual. Claro, especialmente a nossa salvação. Foi por isso que Jesus veio ao mundo para nos salvar. Mas Ele ainda quer que nós possamos ter uma vida que digna, um caminho a ser seguido na sua vontade, nos seus mandamentos, sem tantas tribulações e provações. Quando pensamos que não temos nada, precisamos ouvir a afirmação de Jesus. O Pai de vocês que está no céu sabe que vocês precisam de tudo isso. Nosso Pai Celestial, que cuidou da viúva e de seus filhos por meio de Eliseu, deseja continuar cuidando de nós, muitas vezes por meio das mãos do próximo, como o agricultor, o dono do supermercado, o padeiro, o médico, a costureira, o atendente da loja e tantos outros Eliseus enviados de Deus. Confie que o Senhor sempre está cuidando de cada um de vocês, também através de outras pessoas, assim como fez por nós, através do seu próprio Filho, nos garantindo perdão e salvação. Amém. Oremos. Ó Deus, ajuda-me a confiar que suprirás minhas carências por meio do meu próximo. Sou grato por tanto amor, em nome de Jesus. Amém. Querido ouvinte, irmão na fé, para a programação da semana, sábado, dia 11, temos culto na congregação Cristo na Linha Suzana às 14 horas. E também no sábado temos culto em linha 2 às 16 horas. Já no domingo, dia 12, temos culto na congregação São João de Santos Farias às 9 horas da manhã. Desejo a você um abençoado dia e uma ótima semana. E que a graça do Senhor Jesus e o amor de Deus e a comunhão com o Espírito Santo estejam sempre com todos vocês. Amém.
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1: 11 horas e 40 minutos.
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no trabalho e na justiça. Nossa saudação, amiga e fraterna, a todos os que nos ouvem nesse momento pela Rádio Salete de Marcelino Ramos. Vinde, Espírito Santo, enchei os corações dos vossos fiéis e acendei neles o fogo do vosso amor. Enviai o vosso Espírito e tudo será criado e renovareis a face da terra. Oremos. Ó Deus, que instruístes os corações dos vossos fiéis com a luz do Espírito Santo, fazei que apreciemos retamente todas as coisas segundo o mesmo Espírito e gozemos sempre da sua consolação. Por Cristo, Senhor nosso. Amém. No próximo dia 9 de julho, a Igreja celebra o dia de Santa Paulina do Coração Agonizante de Jesus, a santa brasileira fundadora da Congregação das Irmãs da Imaculada Conceição. O caminho dos justos é como luz esplêndida que surge e cresce do amanhecer até o pleno dia. Santa Paulina, muito devota de Nossa Senhora da Imaculada Conceição, ela rezava: Nossa Senhora da Imaculada Conceição, tomai-me pela mão e guiai-me pelos caminhos que conduzem a vosso divino Filho. Quero escutar e compreender em toda a sua pureza a verdade e clareza da palavra de Deus, tal como Jesus Cristo nos revelou. Socorrei-me e obtende-me de Deus, nosso Pai, pelos méritos do vosso Filho, a graça pelas famílias, pelos doentes e pelas vocações. Santa Paulina participou da vida paroquial na capela de Nova Trento, Santa Catarina, sendo catequista. Dedicava parte de seu tempo cuidando de pessoas enfermas. No dia 12 de julho de 1890, junto com um grupo que ajudava nessa missão, formando um trabalho em comum, cumpriu o chamado de Deus. Muito devota de Nossa Senhora, fundou uma congregação religiosa chamada Irmãzinhas da Imaculada Conceição. Com a aprovação do bispo Dom José de Camargo Barros, Madre Paulina, hoje Santa Paulina, se ajoelhou diante de um quadro de São José e rezou pedindo pelas irmãs: sede humildes. Confiai com alegria na providência de Deus e em Maria Imaculada. Vontade de Deus é o meu paraíso. Não desanimeis jamais, mesmo tendo ventos contrários. Meditemos o Salmo 79. Sobre nós iluminai a vossa face e então seremos salvos, ó Senhor. Ó Pastor de Israel, prestai ouvidos, vós que sobre os querubins vos assentais. Despertai vosso poder, ó nosso Deus, e vinde logo nos trazer a salvação. Voltai-vos para nós, Deus do universo, olhai dos altos céus e observai. Visitai a vossa vinha e protegei-a. Foi a vossa mão direita que a plantou. Protegei-a e ao rebento que firmastes. Sobre nós iluminai a vossa face e então seremos salvos, ó Senhor. Rezemos o Evangelho que é de São Mateus, capítulo 10, versículos 7 a 15. Naquele tempo, disse Jesus aos seus discípulos: em vosso caminho anunciai, o reino dos céus está próximo. Curai os doentes, ressuscitai os mortos, purificai os leprosos, expulsai os demônios. De graça recebestes, de graça deveis dar.
Não leveis ouro, nem prata, nem dinheiro nos vossos cintos, nem sacola para o caminho, nem duas túnicas, nem sandálias, nem bastão, porque o operário tem direito ao seu sustento. Em qualquer cidade ou povoado, onde entrardes, informai-vos para saber quem ali seja digno. Hospedai-vos com ele até a vossa partida. Ao entrardes numa casa, saudai-a. Se a casa for digna, desça sobre ela a vossa paz. Se ela não for digna, volte para vós a vossa paz. Se alguém não vos receber nem escutar vossa palavra, saí daquela casa ou daquela cidade e sacudi a poeira dos seus pés. Em verdade vos digo, as cidades de Sodoma e Gomorra serão tratadas com menos dureza do que aquela cidade no dia do juízo final. Palavra da salvação. Glória ao Pai, ao Filho e ao Espírito Santo, como era no princípio, agora e sempre. Amém. Seu exemplo nos indica que vale a pena viver com o Senhor e que esse encontro precisa ser compartilhado por meio de nossas palavras e atitudes em um mundo tão sedento de sentido. Unindo-nos a todas as comunidades religiosas, capelas, que estão fazendo novenas em honra a Santa Paulina. Rezemos pelas vocações. Abençoai, Senhor, os dons que vos oferecemos em memória de Santa Paulina e concedei que, convertidos pela vossa graça, vivamos uma vida nova à luz do Evangelho. Ó Deus, renovados por estes sagrados mistérios, fazei que, a exemplo de Santa Paulina, nos esforcemos por servir unicamente a vós, trazendo em nossa vida os sinais do sofrimento de Jesus Cristo, que vive e reina pelos séculos dos séculos. Senhor Jesus, bom pastor, que destes a vossa vida para que todos tenham vida, concedei-nos hoje a nós, a comunidade cristã, espalhada por todo o mundo, a abundância de vossa vida, e tornai-nos capazes de a testemunhar e comunicar a todos. Senhor Jesus, dai abundância de vida a todas as pessoas consagradas a vós para o serviço da Igreja. Tornai-as felizes na sua doação, incansáveis no seu ministério e generosas no seu sacrifício. E que o seu exemplo abra outros corações para ouvirem e seguirem o vosso chamado. Senhor Jesus, dai abundância de vossa vida às famílias cristãs, para que elas sejam fervorosas na fé e no serviço eclesial, favorecendo deste modo que possam surgir e desenvolver-se novas vocações consagradas. Senhor Jesus, dai abundância de vossa vida a todas as pessoas, especialmente aos jovens que chamais para o vosso serviço. Iluminai as suas opções. Amparai-os na fidelidade. Tornai-os disponíveis e corajosos para darem a própria vida, conforme o vosso exemplo, para que outros tenham vida. Amém. Oração a Santa Paulina. Ó Santa Paulina, tu que puseste toda a tua confiança no Pai e em Jesus, e que, inspirada por Maria, te decidiste ajudar o teu povo sofrido, nós te confiamos a Igreja que tanto amas, nossas vidas, nossas famílias, os religiosos e religiosas, e todo o povo de Deus. Santa Paulina, intercede por nós junto ao Pai,
a fim de que tenhamos a coragem de lutar sempre na conquista de um mundo mais humano, justo e fraterno. Amém. Pai nosso que estais no céu, santificado seja o vosso nome. Venha a nós o vosso reino, seja feita a vossa vontade, assim na terra como no céu. O pão nosso de cada dia nos dai hoje, perdoai as nossas ofensas, assim como nós perdoamos a quem nos tem ofendido, e não nos deixeis cair em tentação, mas livrai-nos do mal. Amém. Ave Maria, cheia de graça, o Senhor é convosco. Bendita sois vós entre as mulheres, e bendito é o fruto do vosso ventre, Jesus. Santa Maria, Mãe de Deus, rogai por nós, pecadores, agora e na hora de nossa morte. Amém. Glória ao Pai, ao Filho e ao Espírito Santo, como era no princípio, agora e sempre. Amém. Oração. Deus eterno e todo-poderoso, que conduzistes Santa Paulina pelo caminho da santidade, através das provações do trabalho humilde e da oração constante, concedei-nos, por sua intercessão, suportar com fortaleza os sofrimentos de cada dia e servir com generosidade os mais necessitados. Por nosso Senhor Jesus Cristo, vosso Filho, que é Deus e convosco vive e reina na unidade do Espírito Santo por todos os séculos dos séculos. Amém. E que pela intercessão de Maria Santíssima, ela que é a Rainha de todos os santos, e de Santa Paulina do Coração Agonizante de Jesus, Deus Pai Todo-Poderoso nos abençoe e nos proteja. Em nome do Pai, do Filho e do Espírito Santo. Amém. Um bom

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6: Presidente dos Estados Unidos, Donald Trump, afirma que conversou com Vladimir Putin e acredita que guerra entre Rússia e Ucrânia será resolvida em breve. Tempo firme em Porto Alegre, agora faz 12 graus. Terça-feira com previsão de frio, tempo seco e predomínio do sol no Rio Grande do Sul. 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
8: Foi liberado o sentido interior capital da BR-386 na altura de Pouso Novo. Em atendimento nesse trecho, um acidente que envolve dois caminhões e três carros. A Polícia Rodoviária Federal não confirma número de feridos, mas já informa que não há vítimas fatais entre elas. Com o trânsito, Leandro Rodrigues.
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6: O presidente eleito da Colômbia, Abelardo de Lais Priela, ordenou hoje a interrupção imediata do processo de transição com o governo de Gustavo Petro. A posse está marcada para 7 de agosto. A troca entre os governos ocorre em meio a tensões políticas. Petro se recusa a reconhecer o resultado eleitoral, enquanto que Spriella acusa o atual governo de corrupção. Ele venceu o segundo turno em junho por uma pequena margem diante de Ivan Cepeda, apoiado por Petro. Dois navios foram atingidos por ataques no Estreito de Hormuz nesta terça-feira. Uma embarcação do Catar que transportava gás natural sofreu danos significativos. Um navio da Arábia Saudita também foi afetado. Os países acusam o Irã pelos ataques, que ainda não se manifestou. Ninguém ficou ferido. A rota marítima está reaberta para navegação oficialmente desde 17 de junho, após a assinatura de um acordo de paz preliminar entre Estados Unidos e Irã. 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Devido às transmissões dos jogos da Copa do Mundo, o Notícia na Hora Certa volta na Rede Gaúcha às 10 horas da noite. Da redação, Felipe Baques.
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12: 12 horas e 4 minutos.
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2: Edição desta terça-feira, dia 7 de julho de 2026. 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Produção do Departamento de Jornalismo da Rádio Salete. Redação e reportagens de Jean Schelle e Luiz Otávio Esquil. Mesa de áudio e apresentação, Sandro Esquil. E estes são os destaques para o Jornal do Meio-Dia desta terça-feira. FETRAF avalia de forma positiva recursos financeiros disponibilizados pelo Polo Paulo Safra. Coordenador Douglas Senzi destaca que o plano busca uma agricultura sustentável e manter as famílias no campo. Douglas destaca também que a entidade sindical aguarda o anúncio de uma proposta de refinanciamento das dívidas. Ontem, o governador do Rio Grande do Sul, Eduardo Leite, vetou o projeto aprovado pela Assembleia Legislativa, que previa o fim da cobrança da taxa de licenciamento de veículos do estado. Rio Grande do Sul continua em nível de alerta para hospitalizações por síndrome respiratória aguda grave, segundo o boletim Infogripe da Fiocruz. Nos dias 8 e 9 de julho, Piratuba será palco do Fórum Legislativo de Turismo. Estas e outras notícias você vai ficar sabendo dentro da edição do Jornal do Meio-Dia, que está começando agora. Meio-dia, 7 minutos e meio.
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2: Meio-dia, 8 minutos, as notícias. A FETRAF do Rio Grande do Sul avaliou de forma positiva o Plano Safra da Agricultura Familiar 2026-2027. O coordenador-geral da federação, Douglas Senzi, acompanhou o anúncio na capital federal e destacou que o conjunto de medidas atende a demandas históricas da agricultura familiar, especialmente nas áreas de crédito, assistência técnica, incentivo à produção de alimentos e ampliação do acesso às políticas públicas para mulheres e jovens. O novo Plano Safra destina 97,3 bilhões de reais para programas voltados à agricultura, sendo 85 bilhões e 200 milhões em recursos do Pronaf, além de investimentos em assistência técnica, compras públicas, seguro agrícola e outras políticas de apoio ao setor. Entre as novidades estão a redução das taxas de juros em diversas linhas de financiamento, ampliação do crédito para mecanização, habitação rural e produção agroecológica, além de novas medidas voltadas à sucessão rural e ao fortalecimento da participação das mulheres nas políticas públicas. Conforme Douglas, o Plano Safra apresenta avanços importantes ao priorizar públicos estratégicos da agricultura familiar e estimular um novo modelo de desenvolvimento para o campo.
4: No último dia 30, em Brasília, eu tive a oportunidade de acompanhar o lançamento do Plano Safra com a presença do presidente Lula, do conjunto dos ministros que têm atuação na área e um conjunto de organizações também que estiveram presentes. O Plano Safra, que é sempre um marco no setor, né, que disponibiliza um conjunto de recursos em diversas áreas, um número significativo de linhas de crédito que vão desde o apoio ao custeio nas mais diversas áreas, investimento, toda uma dinâmica nessa perspectiva, né? E nesse sentido, a redução de juros, que acompanha em grande medida a redução também da taxa Selic, mas algumas áreas que chegam, né, como é o caso dos custeios, né, juros que partem de 1% a 7,5%. Ano passado a gente tinha juros de 2% a 8%, basicamente 1% de redução em cada linha, e isso mais ou menos se reflete no conjunto das linhas. Então temos uma redução pequena, mas importante, de juros, um apoio maior para as políticas públicas e linhas voltadas para as questões das mulheres, da mesma forma também para os jovens, nessa perspectiva, um investimento maior para a produção de alimentos e também para a transição ecológica, com editais de financiamento nessa perspectiva, inclusive uma das demandas nossas, né, nessa área, com um edital de 50 milhões de reais para atender os projetos de transição na agricultura familiar. Também um avanço nos investimentos de acompanhamento técnico, né, para os agricultores familiares, e o tema da comercialização, com ampliação dos volumes de recursos para comercialização dos produtos da agricultura familiar, especialmente do PAA, né? Então são linhas que vêm de encontro às nossas necessidades, com aquilo que a gente vem trabalhando de reduzir custo para os agricultores, seja na dinâmica do crédito, mas também na discussão do modelo produtivo, de valorizar a presença dos jovens e das mulheres no trabalho no campo, de trazer inovação e tecnologia a partir do acompanhamento técnico e de garantir a condição de que os agricultores possam comercializar os produtos que produzem, especialmente os alimentos, né, com um avanço nessa perspectiva também, gerando mais renda e melhor condição de vida e de trabalho para o conjunto dos agricultores.
2: Segundo o coordenador-geral da FETRAF do Rio Grande do Sul, conjunto de medidas anunciados representa um passo importante para fortalecer a agricultura, ampliar a produção de alimentos e criar melhores condições para agricultores e agricultoras permaneçam no campo com mais renda, qualidade de vida e acesso às políticas públicas. A entidade também está acompanhando de perto as propostas em relação ao Proagro e também o que diz respeito à renegociação das dívidas agrícolas.
4: Tivemos um avanço importante também, estamos também olhando o detalhamento em relação ao Proagro, com redução das alíquotas do acesso ao Proagro, né, que chegava a 12%. A primeira avaliação nossa é de que essas alíquotas elas devem chegar a no máximo 10%, e em casos onde as condições de acesso dos agricultores, o histórico é mais favorável, até 3%, né, conforme a condição de uso de cada região, de cada cultura, né, ou seja, é aquela política de que quanto mais perde, mais caro fica, né? E, ao mesmo tempo, obviamente, que as regiões, os municípios que menos solicitam pro agro têm uma taxa mais baixa, né? Uma dinâmica eficiente, assim como é em outras áreas do seguro, né? A gente está ainda discutindo essa questão do pro agro, a ideia é que a gente possa avançar ainda mais, está acordado para lançar também uma política de renegociação das dívidas. A gente está ainda discutindo com o governo como se dará o enquadramento dessa medida. Nós estamos esticando a corda para que contemple o número máximo de agricultores, que possa incluir, inclusive, agricultores que estão em dia, mas que têm dificuldade de pagar. Isso tem dificuldade de acordo também no Congresso, com o conjunto dos deputados. Então, é uma negociação que ainda está em andamento, mas nos próximos dias vamos ter também uma medida nesse sentido, né? E outras questões que a gente segue dialogando, o governo anunciou também uma política nacional das redes de abastecimento, com a criação de novos espaços de comercialização para os produtos da agricultura familiar. A gente vai trazendo de forma detalhada. Quem tem acesso, né, às redes sociais, Instagram, Facebook, né, pode ir lá e procurar Facebook da FETRAF RS ou Instagram da FETRAF RS, né? Lá tem os conteúdos também de forma mais detalhada de como fica a taxa de juro e assim por diante, né? E as publicações que acompanham o dia a dia também do nosso trabalho.
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2: Meio-dia, 15 minutos e meio, a decisão que poderia aliviar o bolso de milhões de motoristas gaúchos não vai sair do papel. Ontem, o governador do Rio Grande do Sul, Eduardo Leite, vetou o projeto aprovado pela Assembleia Legislativa, que previa o fim da cobrança da taxa de licenciamento de veículos no estado. A proposta havia recebido amplo apoio dos parlamentares, com 47 votos favoráveis. Se entrasse em vigor, os proprietários de veículos deixariam de pagar os R$ 114,09, cobrados em 2026, para a emissão do certificado de registro e licenciamento de veículos, o CRLV, documento que passou a ser digital em 2019. Ao justificar o veto, Eduardo Leite afirmou que a medida foi tomada por responsabilidade fiscal e pela necessidade de preservar recursos que financiam serviços públicos essenciais. Segundo Leite, a extinção da taxa representaria uma perda anual de aproximadamente R$ 700 milhões para os cofres estaduais. Para o governo, a proposta não apresentou uma alternativa capaz de compensar essa redução de receita sem comprometer áreas estratégicas da administração pública. O governador também destacou que os recursos arrecadados com a taxa contribuem para o financiamento de serviços importantes para a população.
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2: Meio-dia, 18 minutos. O Rio Grande do Sul continua em nível de alerta para hospitalizações por síndrome respiratória aguda grave, segundo o boletim Infogripe da Fiocruz. O estado está entre as 6 unidades da federação com tendência de crescimento nas internações por infecções respiratórias, junto com Santa Catarina, Rio de Janeiro, Minas Gerais, Espírito Santo e Roraima. Em nível nacional, os casos seguem em alta entre idosos, estabilizaram entre crianças menores de 2 anos e diminuíram na população de 2 a 49 anos. A Fiocruz reforça que ainda não é momento de relaxar as medidas de prevenção, recomendando manter a vacinação contra a gripe e Covid-19 em dia, usar máscara em unidades de saúde, locais fechados e com aglomeração, e permanecer em casa em caso de sintomas gripais ou, se necessário sair, utilizar máscara. A vacina está disponível nos postos de saúde.
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2: Meio-dia, 19 minutos. Nos dias 8 e 9 de julho, Piratuba será palco do Fórum Legislativo do Turismo, um encontro voltado ao fortalecimento do turismo regional, reunindo gestores públicos, empresários, profissionais do setor e a comunidade, para debater estratégias, compartilhar experiências e promover a qualificação do segmento. Com o tema Conectando Destinos, Pessoas e Desenvolvimento, o evento será realizado no anfiteatro do Centro de Eventos e contará com uma programação composta por palestras, oficinas, painéis e troca de experiências entre municípios que são referência no turismo catarinense. A abertura oficial acontece amanhã às 20 horas, após a recepção dos participantes. A programação da noite contará com o painel Experiências e Casos de Sucesso, com representantes dos municípios de Urubici e Gravatal, que apresentarão ações, resultados e estratégias voltadas ao desenvolvimento turístico. Na quinta-feira, dia 9, o fórum será capacitação e oficinas sobre mercado de trabalho, postura profissional, comportamento no ambiente corporativo e pertencimento, além do painel Piratuba do Futuro, Pessoas, Oportunidades e Desenvolvimento, e da realização de um feirão de empregos. À noite, o encerramento será marcado pelo painel Experiências de Sucesso na Parceria Público-Privada, destacando a integração entre o poder público e a iniciativa privada como ferramenta para o desenvolvimento regional. A administração municipal convida toda a comunidade, empreendedores, profissionais do turismo e demais interessados em participar do evento, que busque fortalecer o turismo como um dos principais motores do desenvolvimento econômico e social de Piratuba e também da região.
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2: Boletim com a previsão do tempo e da temperatura. Vamos às informações com a Climatempo.
7: Nesta terça, o dia será marcado pelo avanço de uma nova massa de ar polar sobre áreas do centro-sul do país. O frio continua na região sul. E a previsão de geada ampla e temperaturas próximas e abaixo de zero grau no Rio Grande do Sul. Enquanto isso, uma frente fria avança pelo litoral do sudeste, mantendo condições para chuva em áreas de São Paulo, Rio de Janeiro e em Minas. Já no restante do país, o destaque continua sendo o tempo seco no interior, e a chuva segue concentrada entre o extremo norte do Brasil e o litoral do Nordeste. O sul do país volta a ser um dos principais destaques da previsão. Uma nova massa de ar polar derruba as temperaturas desde cedo, e a previsão de geada ampla em grande parte do Rio Grande do Sul, incluindo áreas da Campanha, Vales, Costa Doce, região central, norte, sudoeste e oeste gaúcho, e também a condição para geada no centro-oeste de Santa Catarina, além do sudoeste e sul do Paraná. Já em relação às instabilidades, a chuva fica mais restrita ao leste e à faixa litorânea do Paraná, litoral norte catarinense, desde cedo. E ao longo da manhã, as instabilidades perdem força, e o tempo segue mais firme pela região. Em Porto Alegre, temperaturas de 6 graus pela manhã, e de até 14 em Belo Horizonte. Já em Curitiba e Florianópolis, as mínimas devem ocorrer à noite, com 9 e 11 graus.
2: Nesse momento, em Marcelino Ramos, tempo bom, céu claro com pouca nebulosidade. A temperatura agora, na Praça Padre Basso, atinge 15 graus Celsius.
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2: 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A Rádio Salete apresentou a edição de hoje do Jornal do Meio Dia. que voltará ao ar amanhã, quarta-feira, neste mesmo horário. A todos, boa tarde.
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10: 12 horas e 25 minutos.
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0: Meio-dia, 26 minutos. Boa tarde, ouvintes. Estamos abrindo nesse momento aqui pela Salete FM a hora dos avisos nesta terça-feira. 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

0: 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Apresentamos pela Salete FM a Hora dos Avisos, que voltará ao ar amanhã, quarta-feira, neste mesmo horário. A todos, boa tarde.
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2: 12h34.
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1: 12:40.
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1: 13:03.
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0: Olha a hora certa, 1:04. Muito boa tarde, gaúchos, boa tarde, catarinenses, boa tarde, você da cidade, você do interior. Estamos chegando, né? A partir de agora, aqui na programação da Rádio Salete, para fazermos companhia para vocês, está no ar mais uma edição do programa Expresso Banda.
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0: Quem também chega, manda um abraço, vai ficar conosco aí na parte técnica, o nosso colega, o nosso amigo
2: Luiz Otávio.
0: Luiz Otávio tá aí, saúda a todos vocês, né? 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Vamos lá, vamos começando o nosso programa de hoje, trazendo indústria musical.
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1: 13 horas e 17 minutos.
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É, agora são 1h20, 1h20, nós estamos aí, programa Expresso Bandas, olha o Mercado Valiani, endereço das melhores compras, você de Marcelino e região tem Mercado Valiani, Alto Bela Vista também tem Mercado Valiani, produtos alimentícios, higiene, limpeza, frios, hortifruti e bebidas, Mercado Valiani, Marcelino Ramos e Alto Bela Vista. 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
1: 13 horas e 32 minutos.
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É fácil, rápido e para garantir o desconto é só informar o CPF na hora da compra. 1:35, vamos trazendo música, chegando aí, Banda Brilhante.

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1: 13 horas e 45 minutos.
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É, agora são 1h48. É, estamos aí, programa Expresso Bandas. 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É, fale aí com o Pampa, 99905-5201. 1h49, programa Expresso Bandas, trazendo aí Rogério Magrão.

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1: 14 horas e 1 minuto.
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0: E agora são 2:03, programa Expresso Bandas, né? Obrigado aí pela audiência, você meu amigo, minha amiga. Vamos lá, vamos trazendo música, né? A segunda parte, a gente vai com vocês até as 14h30. Chegando aí, banda Nave Som.
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1: 14 horas e 16 minutos.
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2:17, programa Expresso Bandas, né? Obrigado aí pelo carinho da sua audiência. Vamos trazendo mais música? Os Montanari.

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1: 14 horas e 35 minutos.
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3: Fala aí, meu povo, muito boa tarde. Sejam todos muito bem-vindos aqui à nossa terça-feira. A nossa tarde especial de terça-feira começa a partir de agora aqui nas ondas sonoras da 100.3 de Marcelino Ramos. E aí, como é que tá a tua tarde? Tudo tranquilo por aí? Eu espero que sim, para que juntos a gente possa seguir por aqui até as 4h30, tá bom? Eu, seu amigo Luiz Otávio, tô chegando junto com o nosso Overdose. A partir de agora, a tua dose máxima das mais tocadas. E você, claro, já é o nosso convidado especial a participar, a pedir a música da tua preferência através do nosso WhatsApp 549-8117-9296. Então vem comigo que a gente começa todas hoje com Bruninho e Davi. Essa música é massa demais e a gente curte juntos por aqui.

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1: É, já começamos o nosso Overdose na nossa tarde especial de terça-feira, hoje dia 7 de julho de 2026. Quero desejar para você uma excelente tarde desde já, agradecer demais a tua companhia, a tua parceria, né? A tua confiança, a credibilidade que você dá pra gente todas as tardes, quem sabe abrindo as portas do teu comércio, da tua fábrica, da tua indústria, posto de combustível, galera dos bancos também, sempre aí curtindo a programação da 100.3. Então, um forte abraço para todos vocês, obrigado pela companhia, um bom trabalho, tá bom? Que seja uma tarde bem produtiva por aí para você, aqui com a trilha sonora perfeita que a Rádio Salete procura trazer para você todas as tardes. E para você que tá em casa, relaxa. Fechando já nessa tarde de terça-feira, pode aumentar o volume que toda a nossa programação é feita para você também. 14 graus a temperatura, solzinho brilhando lindamente aqui na Praça Padre Basso, no centro da cidade. 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
1: Sucesso internacional na nossa programação, Sia com Chandelier.

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1: 14 horas e 46 minutos.
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4: Bora, mais música chegando pra você. Agora tem Ana Castela.
5: É mais uma.

0: Daqui pra sempre, Manu Batidão, Simone Mendes na programação, 14 horas, agora 55 minutos.
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0: E a gente segue ao vivo aqui contigo na programação da 100.3, é tarde de terça-feira, começando mais uma semaninha, né, minha gente? Então bora lá aproveitar, curtir cada sucesso, curtir cada momento que a gente tem aqui na programação da 100.3, seja você que tá trabalhando, seja você que tá aí por casa, enfim, pra você que tá curtindo também a Copa do Mundo, né, minha gente? Lembrando que não teremos notícias na hora certa, agora no sinal das 15 horas, né, por enquanto, jogo indo pra prorrogação, Argentina e Egito se enfrentando 2x2, jogo empatado, jogaço de bola, hein, minha gente? E estamos já aí no minuto final, digamos assim, do segundo tempo, né? Ainda tem mais acréscimos pela frente aí, mas jogo empatado por enquanto indo para a prorrogação, Argentina 2, Egito também 2. 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
0: Bora pra mais música, minha gente. Pra fechar, então, essa primeira parte do nosso Overdose, tem Diego e Vitor Hugo.
3: Diego, Vitor Hugo, do LP.

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1: 15:03.
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E a gente segue ao vivo por aqui, 15 horas agora, 7 minutinhos. É um Overdose Parte 2, começando aqui pela Rádio Salete. Obrigado pela tua companhia. É tarde de terça-feira e eu tô por aqui levando muita música boa até você. A gente falamos agora há pouco sobre o jogo da Copa do Mundo que tava rolando. A Argentina fez uma virada histórica, hein? O jogo não foi pra prorrogação, 3-2 foi o resultado final aí para o time da Argentina. Bora de mais música? Pode aumentar o volume porque agora tem rockzinho internacional pra gente curtir com ele. Bon Jovi. Yeah!

0: Essa música deles é incrível, né, minha gente? Jorge e Matheus, Os Anjos Cantam. 15 horas agora, 15 minutinhos, Dose Paparazzi chegando.
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0: Bora lá, minha gente, comentar sobre o assunto mais comentado aí na internet, a gente traz pra você aqui no rádio, hein? E olha só, após desaparecer aí das redes sociais desde a eliminação da seleção brasileira da Copa do Mundo, Virgínia Fonseca voltou a aparecer e justamente na mansão alugada por Vini Júnior nos Estados Unidos, né? Antes da Copa, eles tinham anunciado o término do relacionamento deles, apagaram todas as fotos que tinham juntos aí nos perfis. Enfim, a influenciadora surgiu em um vídeo gravado na residência de luxo lá em Cedar River, enquanto fazia uma sessão de soroterapia ao lado de Lídia Souza, amiga do jogador. Em um dos registros, o próprio Vini Júnior também aparece no local, confirmando que ele estava sim lá na mansão. Pouco depois, a publicação foi apagada das redes sociais. O reaparecimento da Virgínia acontece em meio aos rumores de uma possível reaproximação do casal, né? Desde a derrota do Brasil na Copa, a influenciadora não havia feito novas publicações, aumentando as especulações entre os seguidores. Até o momento, nenhum dos dois confirmou oficialmente nada sobre o assunto, mas que é estranho você estar na casa do teu ex, né, minha gente? Então, rumores aí que reacenderam na internet de uma possível reconciliação entre Vini Júnior e Virgínia Fonseca, cenas para os próximos capítulos, né? Logo, logo estão postando foto lá no Instagram juntinhos de novo, né, minha gente? Tá aí, esse foi o nosso Dose Paparazzi de hoje, que tá de volta amanhã aqui na programação da 100.3.
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3: 15 horas e 17 minutos.
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0: Bora, mais música pra você. Agora tem o showman, Luan Santana.

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1: 15:31.
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6: 15:32, já sabe, né? Horário de nostalgia na programação.
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6: E bora lá, porque hoje a gente viaja pro meio dos anos 80, digamos assim, 1985 é o ano deste som. Essa música foi gravada especialmente para a trilha sonora do filme Mad Max Beyond Thunderdome, no qual Tina Turner também atua. A letra traz uma mensagem de esperança e reflexão. A letra dessa música, ela questiona a necessidade de novos heróis e mostra que o futuro depende mais da união e das escolhas das pessoas do que de um salvador em si. É uma canção sobre reconstrução e esperança em tempos difíceis. Tecnicamente, a faixa combina sintetizadores, baterias eletrônicas, guitarras, um arranjo orquestral grandioso, crescendo até o refrão emocionante que destaca toda a potência vocal dessa cantora, né, Tina Turner. Essa música se tornou um dos grandes clássicos da carreira da cantora e permanece como uma das trilhas sonoras mais marcantes dos anos 80. Ela inclusive faz parte aqui da nossa programação, né, em uma das chamadas do nosso blackout. Você curte essa música, né, colocada especialmente pro nosso eterno rei da mixagem, Vinícius Boff. Então a gente vai lá, minha gente, lá no fundo do baú, para trazer para você Tina Turner com essa

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2: Vamos lá, minha gente, falar um pouquinho sobre tecnologia e hoje a gente vai falar sobre o WhatsApp, que está testando um novo visual para informações de grupos no Android e no iPhone. O WhatsApp está começando a testar esse novo design para a página de informação dos grupos nas versões beta, tanto para o Android quanto para o iPhone. A principal novidade é uma navegação em três abas, que organiza melhor as informações e facilita o acesso aos recursos do grupo. A primeira aba vai reunir a lista de participantes e administradores do grupo. Já a aba Mídia centraliza fotos, vídeos, arquivos, links e mensagens fixadas. Por fim, a aba Configurações passa a concentrar permissões do grupo Notificações, além de novas seções de preferência e privacidade dentro daquele grupo. Com a reorganização, o aplicativo reduz a necessidade de longas rolagens e torna as funções mais utilizáveis, mais fáceis de encontrar, né? Por enquanto, a novidade está disponível apenas para alguns usuários da versão beta do WhatsApp no Android e no iOS, sem previsão de lançamento para o público em geral, né? Mas normalmente os grupos são... Você tem que ficar alguns minutinhos lá procurando o que você quer para você realmente achar, né? Uma bagunça aí o que fazem lá na visualização dos grupos no WhatsApp. Então, agora vai estar tudo mais organizado, tá bom? A navegação em três abas diferentes vai organizar melhor as informações, facilitando o acesso aos recursos do grupo, tá bom? Então, primeira aba vai reunir a lista de participantes, dos administradores, vai ter uma aba Mídia, que vai centralizar fotos, vídeos, arquivos, links, né, e as mensagens fixadas, e a aba Configurações, que aí você passa a ter permissões do grupo, notificações, além de uma nova seção de preferência e privacidade também em cada grupo individual, tá bom, minha gente? Esse foi o nosso Dose Tech de hoje, que volta aqui na programação amanhã.
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3: 15 horas e 47 minutos.
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2: Bora de pagodinho na programação. Grupo Menos é Mais chega por aqui.

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1: 16:01.
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10: Olha a hora certa, 16:03, e a terceira e última parte do nosso Overdose tá começando aqui pela 100.3. Tá ligando o rádio agora? Então seja bem-vindo, a gente já tá na reta final do nosso Overdose de terça-feira, mas ainda tem bastante música, tem os nossos quadros, daqui a pouquinho tem o Top Music pra você aqui na programação, tá bom? E a gente abre todas na terceira parte com Hugo e Guilherme.

0: Gostou, faz barulho aí.
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0: Fica! Tá aí, Fernanda e Sorocaba com esse sucessaço, hein? Já vai sabendo. 16 horas, 16 minutos. Bora pro Top Music de hoje.
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0: Momento que a gente pesquisa e traz pra você a número 1 desta terça-feira é com ele, o rei do pop, minha gente. Pois é, continua em primeiro lugar, Beat It com Michael Jackson.

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1: 16:20.
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1: 16 horas 23 minutos e assim a gente está chegando ao final da nossa edição de terça-feira do Overdose. Agradecendo demais a tua companhia, a tua parceria em mais uma tarde por aqui. Amanhã, meio de semana, a gente retorna, hein? 14h30, a gente tem um horário marcadíssimo aqui na programação da 100.3. Daqui a pouquinho, Território Sertanejo com a Raquel, para fechar a tua tarde de terça-feira. E para fechar todas aqui no nosso Over, tem Bruno e Marrone. Até amanhã, tchau, tchau.

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1: 16:32.
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0: Agora são 16 horas mais 32 minutos. Muito boa tarde para você que está acompanhando a Rádio Salete FM 100.3 de Marcelino Ramos. Você ouve a partir de agora por aqui mais uma edição do Território Sertanejo, o seu programa de todo final de tarde. Hoje, terça-feira, dia 7 de julho de 2026. Tarde bonita, com sol, 15 graus. De temperatura. A partir de agora, começamos a nossa edição do Território Sertanejo, que vai até às 17h50 com o melhor da música sertaneja para você. Por aqui vamos acompanhando os principais lançamentos, também vamos recordando sucesso. Quem também chega junto comigo na parte técnica, seleção musical, é o meu colega, meu amigo Ebenezer, que deixa a todos o seu boa tarde. 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Vamos abrindo a nossa edição de hoje do programa com Marcos Ibelucci. Boa tarde.
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Se passaram 42 minutos das 4 horas da tarde, você está acompanhando a programação da Rádio Salete, Território Sertanejo por aqui. Ouvimos sucesso com Jorge e Matheus na nossa programação. Até as 5h50 te fazemos companhia com muito sucesso da música sertaneja. 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Tem mais música chegando aqui na programação com Felipe Araújo, boa tarde.

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1: 16:48.
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6: Estamos por aqui fazendo a tua trilha sonora de final de tarde, 11 minutinhos faltando para as 5 horas, Território Sertanejo no ar, nossa segunda edição da semana, tarde de terça-feira, 7 de julho. 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Mais música chegando na programação com Luan Santana.

0: Luan, você vai mudar?
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3: 17 horas e 3 minutos.
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9: 4 minutos passando das 5 horas da tarde, nós estamos de volta por aqui com o Território Sertanejo, começando a segunda parte do programa, nossa edição desta terça, 7 de julho. Daqui a pouquinho tem Clássico Sertanejo chegando por aqui, tem muita música, muito sucesso até as 5h50. O Ebenezer continua na parte técnica, seleção musical, e nós vamos abrindo essa segunda parte do programa com Maria Cecília e Rodolfo.

Fazendo nosso clássico sertanejo de hoje, falando de Dona do Meu Destino, um dos grandes sucessos da dupla Zé Henrique e Gabriel. A música foi lançada em 2005 e tem composição de Zé Henrique, conhecido por escrever canções que retratam com sensibilidade os sentimentos do amor e da saudade. A letra conta a história de alguém que vive a dor da ausência da pessoa amada, mas que, mesmo diante do sofrimento, mantém viva a esperança de um reencontro. O personagem passa os dias olhando pela janela, recordando momentos felizes e esperando o retorno de quem partiu. A canção transmite uma mensagem de amor verdadeiro, daqueles que resistem ao tempo, à distância e às dificuldades da vida. Com versos marcantes, a música mostra a força da fidelidade, da paciência e da crença de que certas pessoas estão destinadas uma à outra. Dona do Meu Destino conquistou o público sertanejo por sua melodia envolvente e por retratar um sentimento com o qual muitas pessoas se identificam. A espera por alguém que marcou profundamente a vida, até hoje, é lembrada como uma das músicas mais emocionantes e românticas da carreira de Zé Henrique e Gabriel. E nós vamos ouvindo agora no Território Sertanejo.

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1: 17 horas e 19 minutos.
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2: Estamos por aqui com o Território Sertanejo, 22 minutinhos já se passaram aí das 5 horas da tarde. Muito bom contar com a tua sintonia, com a tua audiência, você que acompanha a gente no trabalho, quem está por casa, quem nos leva na carona. Obrigada aí pela tua companhia, pela tua audiência. 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Mais música chegando por aqui com Lourenço e Lorival.

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1: 17 horas e 32 minutos.
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1: Nós continuamos por aqui com o Território Sertanejo, 17 horas mais 35 minutos, até as 5h50 você acompanha por aqui o melhor da música sertaneja. 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Mais música chegando na programação com Ronaldo Viola. Boa tarde.

Estamos chegando ao final do Território Sertanejo desta terça-feira. Quero te agradecer pela tua audiência. Amanhã estamos de volta às 4:30 da tarde. Fechando o programa de hoje, tem Fernando e Sorocaba e Zé de Camargo e Luciano.

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1: 17:53.
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1: Maria, Mãe do Silêncio e da Humanidade, que vive perdida no mar sem fim do Senhor. Sem ti, tudo ficou parado. O tempo, o espaço, a palavra, a música, o silêncio e a mulher. Tu assumiste tudo. Jamais se viu na face da terra uma figura de tamanha doçura, candura e inefável encanto. Por este motivo, ao cair da tarde, os sinos repicam e as crianças, jovens e adultos de todas as raças reúnem-se e, com um olhar voltado para o infinito, rendem uma homenagem, uma prece a Maria.
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anjo do Senhor anunciou a Maria, e ela concebeu do Espírito Santo. Eis aqui a serva do Senhor, faça-se em mim segundo a vossa palavra. E o Verbo se fez carne e habitou entre nós. Ave Maria, cheia de graça, o Senhor é convosco. Bendita sois vós entre as mulheres, e bendito é o fruto do vosso ventre, Jesus. Santa Maria, Mãe de Deus, rogai por nós, pecadores, agora e na hora de nossa morte. Amém. Rogai por nós, Santa Mãe de Deus, para que sejamos dignos das promessas de Cristo. Rezemos hoje uma dezena do terço da Divina Misericórdia. Iniciemos meditando o texto do Diário de Santa Faustina, número 1572. Jesus falou a Santa Faustina: todas as vezes que ouvires o bater do relógio às 3 horas da tarde, deves mergulhar toda na minha misericórdia, adorando-a e glorificando-a. Implora a onipotência dela em favor do mundo inteiro, e especialmente dos pobres pecadores, porque nesse momento foi largamente aberta para toda a alma. Nessa hora conseguirás tudo para ti e para os outros. Nessa hora realizou-se a graça para todo mundo. A misericórdia venceu a justiça. Minha filha, procura rezar nessa hora a via sacra, na medida em que te permitirem os teus deveres. E se não puderes fazer a via sacra, entra ao menos por um momento na capela e adora o meu coração, que está cheio de misericórdia no Santíssimo Sacramento. Se não puderes ir à capela, recolhe-te em oração onde estiveres, ainda que seja por um breve momento. Eterno Pai, eu vos ofereço o corpo e sangue, alma e divindade de vosso diletíssimo Filho, nosso Senhor Jesus Cristo, em expiação dos nossos pecados e dos do mundo inteiro. Na sua dolorosa paixão, tende misericórdia de nós e do mundo inteiro. Pela sua dolorosa paixão, tende misericórdia de nós e do mundo inteiro. Pela sua dolorosa paixão, tende misericórdia de nós e do mundo inteiro. Pela sua dolorosa paixão, tende misericórdia de nós e do mundo inteiro. Pela sua dolorosa paixão, tende misericórdia de nós e do mundo inteiro. Pela sua dolorosa paixão, tende misericórdia de nós e do mundo inteiro. Pela sua dolorosa paixão, tende misericórdia de nós e do mundo inteiro. Pela sua dolorosa paixão, tende misericórdia de nós e do mundo inteiro. Pela sua dolorosa paixão, tende misericórdia de nós e do mundo inteiro. Pela sua dolorosa paixão, tende misericórdia de nós e do mundo inteiro. Deus Santo, Deus Forte, Deus Imortal, tende piedade de nós e do mundo inteiro. Deus Santo, Deus Forte, Deus Imortal, tende piedade de nós e do mundo inteiro. Deus Santo, Deus Forte, Deus Imortal, tende piedade de nós e do mundo inteiro. Ó sangue e água que jorrastes do coração de Jesus como fonte de misericórdia para nós, eu confio em vós. Jesus, eu confio em vós. Salve, Rainha, Mãe de Misericórdia, vida, doçura e esperança, nossa salve. A vós bradamos os degredados filhos de Eva, a vós suspiramos, gemendo e chorando neste vale de lágrimas. Eia, pois, advogada nossa, esses vossos olhos misericordiosos a nós volvei. E depois deste desterro,
Mostrai-nos, Jesus, bendito fruto do vosso ventre. Ó clemente, ó piedosa, ó doce sempre Virgem Maria. Rogai por nós, Santa Mãe de Deus, para que sejamos dignos das promessas de Cristo. Oração. Deus Pai de infinita misericórdia, ouvi nossas preces, nossas súplicas e atendei-nos pela intercessão de Maria Santíssima, Nossa Senhora das Dores. E abençoe-nos, ó Deus Todo-Poderoso, em nome do Pai, do Filho e do Espírito Santo. Amém. Uma boa tarde a todos.

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1: 18 horas e 1 minuto.
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3: Um déficit comercial que somou quase 78 bilhões de dólares, ou algo em torno de 400 bilhões de reais, mesmo com essa imposição do tarifaço. E a propósito deste assunto, hoje, Lucianinho, encerra-se lá nos Estados Unidos o segundo dia de uma audiência pública que trata sobre o assunto e que contou com a presença, inclusive, do pré-candidato à presidência da República pelo PL, o senador Flávio Bolsonaro, um dos inscritos nesta audiência. E nesta audiência pública que trata sobre o possível adiamento da implementação do tarifaço, um novo tarifaço a itens brasileiros, o senador pediu que o tarifaço seja adiado contra o Brasil e disse que esse foi o pior momento para a aplicação da medida. E ainda nos Estados Unidos, aproveitando o assunto, Lucianinho, o Consulado-Geral do Brasil em Nova York está fechado, foi esvaziado nesta terça-feira de forma temporária em razão de um quarteirão em Manhattan que está interditado em razão de um prédio que está em reforma e colunas deste edifício estão danificadas e o consulado que fica nesta região acabou sendo esvaziado e, portanto, está temporariamente fechado em Nova York.
4: Era um prédio de era utilizado por uma farmacêutica, uma grande empresa farmacêutica. Isso. Mundial aí, importantíssimo, inclusive, e ele não estava mais sendo utilizado para fins comerciais. Ele estava sendo reformado, ampliado na sua altura, né, com mais andares sendo colocados acima, e seria um edifício residencial. E deu esse problema, realmente, que causa essa dificuldade aí nessa área toda de Manhattan que tu citou. É. E para ter uma ideia, o clima aqui hoje, agora, até apertou mais a chuva. Sabe aquela chuva bem fininha, Paulo? Aquela garoa forte? Uhum. Tanto que a visibilidade aqui no Rio Houston, é praticamente nenhuma agora. Hudson, né? Houston. Rio Hudson. Tô louco. Tô pensando em Houston, a cidade onde o Brasil jogou. No Rio Hudson aqui não tem quase visibilidade.
3: E não há
4: Imagina
3: previsão...
4: Gramado, Canela, serra com serração, assim, então enxerga os barcos mais passando aqui agora.
3: Não há previsão de liberação dessa região, é o bairro, eu não conheço, Midtown Manhattan, especificamente, né, Lucianinho? Todo o perímetro está isolado e certamente essa questão do tempo é uma coisa que acaba afetando aí o trabalho também dos bombeiros e tudo mais, então a razão disso é que temos uma grande área de Manhattan que está neste momento, as vigas de sustentação que entortaram ficam entre o 21º e o 22º andares desse edifício comercial que passa por este trabalho de transformação de um edifício comercial para residencial, um total de 37 pavimentos deste prédio, uma situação bastante difícil e delicada, afetando inclusive um serviço importante para os brasileiros que estão em Nova York. O consulado brasileiro está neste momento fechado, né?
4: Bom, obrigado, Paulo Rocha. Fechando esse Gaúcha na Copa de Intervalo, 0-0 Colômbia e Suíça, KTO, Tramontina, Lojas Benoit, Car House e Alibem, Stock Center, Amigo, Infinity Pay. Volta ele. Gustavo Mago disse que ia narrar 4-4, 4-3. Por enquanto tá 0-0, meu amigo, mas tem todo o segundo tempo. Pode ter prorrogação, pode ter pênalti e tudo mais. Conta pra gente, Mago.
5: Vamos nessa, Luciano Périco. Daqui a pouco volta com o pós-jogo, né? Definindo todos os confrontos das quartas de final, mudou a Suíça, Jason Lisboa.
6: Dibril Sou, camisa número 15, saiu o Achari 14. O Dibril, a informação é de que ele sofreu uma lesão. Ele é um meio importante, um jogador de ligação no time e estaria fora do jogo. Mas ele foi para o banco, Maiago, e o técnico está colocando ele para iniciar esse segundo tempo. Dibril Sou.
5: Autoriza o árbitro, Ivan Barton. Vamos lá, bola rolando de novo. 45 minutos finais, mais o acréscimo e quem sabe prorrogação e pênaltis para ter aqui Colômbia e Suíça que vão empatando em 0-0. 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Essa mexida aí nós já tínhamos visto na tua análise que o Achari não estava participando do jogo, né, Walter?
7: O Achari é considerado um jogador de futuro promissor no futebol suíço, atua no Milan, mas é um jovem ainda e apareceu pouco. Então entra o Sou, que já foi titular nessa Copa do Mundo, para tentar dar um pouco mais de dinâmica, pressionar a saída de bola da Colômbia e ser um pouco mais criativo tentando colocar o Embolo no jogo. Tu quase não falou o nome dele no primeiro tempo.
6: O Sol tem 29 anos de idade e joga no Sevilla da Espanha.
5: Tentativa de jogada agora do time suíço com o Ndoye. Ele com o Puerta, está impedido o suíço. Marca o assistente, o nicaragüense Antônio Pupiro. E a bola está parada. 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Instantes iniciais do segundo tempo em Vancouver, no Canadá. Um minuto e meio, o goleiro Camilo Vargas está dando chutão para o campo de ataque, buscando lá pelo Luis Suárez. A bola ficou dominada no meio campo com o Chaka, meteu na frente para o Embolo. Embolo chegando, marcação feita pelo Davison Chances. A bola é reguada, tocada mais atrás por Floyd, Floyd para o Chaka. Chaka abre a bola aqui na ponta esquerda. A chegada agora é do Rodrigues, vem Suíça. Rodrigues para Ndoye, Ndoye contra o marcador que é o Puerta. Ainda a bola com Ndoye, levou para o fundo, passou bem, cruzou rasteiro. A só... Fora! Sou! Dentro da área! Parecia um pouco desequilibrado, Jesus, e aí meteu por cima do gol.
6: É, ele chegou, de fato, um pouco desequilibrado, mas a jogada do Ngoy pelo lado esquerdo foi muito boa, limpando dois colombianos, batendo cruzado para o interior da área, próximo da marca do pênalti. E aí o Dibril Sou, que entrou no segundo tempo, ele tenta a conclusão com a perna esquerda, mas resvala e bate com as duas pernas da bola. Chance boa desperdiçada pela Suíça, 0-0 em Vancouver.
5: E agora o Embolo está disputando a bola com o Davison Sanches, pega a sobra do colombiano. No bate-rebate ela vai ficar lá atrás para o goleiro Vargas, que está saindo do gol com o pé direito para fazer a reposição de bola em jogo. 0-0 Suíça e Colômbia. Segundo tempo em Vancouver. Daqui sai o adversário da Argentina nas quartas.
7: E como a gente falava no primeiro tempo, Manhago, ele inverteu as posições do Arias e do Puerta na Colômbia. O Arias passa a jogar pelo lado esquerdo para se aproximar um pouco mais do Luis Díaz e deixar a Colômbia mais forte ofensivamente.
5: E agora vem de novo ali pelo meio, o passe feito do Rieder para o Chaka na ponta, para a tentativa do Ndoye. Ele vai para cima do Munhoz, tabelou com o Chaka, ganhou a área, caiu! O Ivan Barton mandou seguir, Jason.
6: Com muita convicção, o árbitro de El Salvador fez sinal de negativo, dizendo que não foi pênalti. O Ndoye, ele se livra da marcação, ele faz o 2-1 e toma a frente da jogada. Ele é puxado pelo camisa 2, o Munhoz dentro da área, e ele cai, puxado para trás, cai para frente. Lance que pode ser revisado pelo VAR, mas ao que tudo indica, vida que segue em Vancouver. Não autorizou ainda, vai ter revisão.
5: É, ele acha que o puxão não foi suficiente para desequilibrar o Ndoye. E agora está brigando lá o Davinson Sanches contra o Rieder. Vem na cobertura Lerma, chuta em cima do suíço. Bola fora, lateral para a Colômbia. 4 do segundo tempo, 0-0. Vamos indo para a prorrogação. Bola com Arias. Arias tocando para o lado, encontrando Mojica. Posicionado na frente da marcação, feita ali pelo Sou. No bate-rebate veio de trás o Lucumi. Deu um chutão para o ataque e rebateu o Verde. Elvede tocando no tabelamento feito, agora tentativa de bola com o jogador que é o Chaka. Bola passa pelos pés do Freuler, vem para Chaka de novo. No centro do campo ele faz boa inversão aqui para o lado esquerdo para Rodrigues. Tem espaço para avançar o camisa 13 da Suíça, o lateral esquerdo Rodrigues tocou no meio. Bola apertada para o Chaka, o Munhoz chegou dividindo, o juiz foi na bola. Munhoz ficou sentindo, Chaka também. Segue no contra-ataque agora o time da Colômbia. Vai com ela Lerma, Lerma tocando na ponta para Luis Díaz. Luis Díaz vai chegar no bico da grande área, parou na frente da marcação, recua para James Rodrigues, chega para tirar a defesa da Suíça. Tá valendo tudo, não parou o jogo ainda para dois jogadores caídos, um da Suíça e um da Colômbia. Bola na ponta de novo com Luis Díaz, marcado de perto ali pelo Zacaria. Trouxe a bola para o pé direito, inverte toda a jogada, mete aqui para Puerta, pela meia direita chega Puerta, Puerta para James Rodrigues, passou Puerta, não recebeu. O James jogou para a área para o John Arias, passou por ele, passou pelo Zacaria, passou por todo mundo, Jason.
6: É, o John Arias não tem tamanho para isso, né, Maiago? Para ser o centroavante, como ele se apresentou agora, para tentar esse cabeceio, cruzamento do James Rodrigues para o interior da área. Ele foi disputar com o defensor no lance anterior, teve um pisão do Chaka. no tornozelo do Munhoz, muito forte o pisão, e toma cartão amarelo o capitão da Suíça, o camisa 10, Xhaka.
5: Não é, né, Walter, para cartão vermelho, mas leva o amarelo o capitão da Suíça.
7: É, acertou um pisão no pé, se fosse na meia era vermelho, como é no pé, a orientação é para dar cartão amarelo.
5: Por falar em Xhaka, temos números dele aí, um dos destaques da Suíça. Vamos ver esse lance aí, Jana. Vem o Sol, boa abertura para Rodrigues, ataque suíço, Rodrigues contra Munhoz, não conseguiu cruzar, fechada a porta para ele, bola recuada para o Xhaka, Xhaka devolve para Rodrigues, joga para o meio da área, boa bola para o Ndoye, ainda ele, prendeu a bola, recuou para o Akanji, Akanji na ponta para Xhaka mais uma vez, ainda bola com o Xhaka, Xhaka está tocando no meio outra vez para Akanji, Akanji jogando, tabelando ali com o Ndoye, tentando o passe na frente, agora para o Rieder, falta nele, falta para a Suíça.
6: O jogador da Suíça, ele, o camisa 22, o Rieder, ele ia girando em cima do Sanches, e aí por trás teve a alavanca e a falta em cima do suíço. É a três passos da risca da grande área, não é frontal, é bem aberta para o lado esquerdo, é quase no bico da grande área. O Vargas, goleiro colombiano, vai armar a barreira que vai ficar dentro da área, protegendo o seu canto direito. Falta para a Suíça.
5: Uma chance da Suíça agora, um pouco pela meia esquerda. Freuler, Xhaka e Rieder, três cobradores de frente para a bola na barreira da Colômbia. O goleiro Vargas coloca quatro jogadores. É chance de gol para a Suíça. Autoriza a arbitragem. Vem o Rieder bater na rede pelo lado de fora. Boa cobrança, Jason.
6: Perna esquerda do Rieder ao lado da barreira, que pulou alto e ela foi fazendo a curva buscando o ângulo superior direito do gol defendido pelo Vargas. E detalhe, o goleiro colombiano pulou tão alto que ele toca com a mão direita justamente na junção da trave com o travessão do lado direito. Bela cobrança da Suíça, foi para a linha de fundo. 0-0 na RBS, tem mais Copa.
5: Agora sim, os números do Xhaka, então, Janaína Ville.
8: Aos 33 anos, Manhago, o Xhaka tem hoje 151 jogos com a camisa da Suíça, que fazem dele o jogador com mais partidas pela seleção na história. E ele também é recordista em Copas, ao lado do lateral Ricardo Rodrigues, chegando à sua quarta participação em Mundiais.
5: É, chegando sempre na fase de oitavas, pelo menos. 2014, 18, 22 e agora 26. Tenta voltar a uma fase de quartas de final depois de 72 anos. Foi em 54 a última vez que a Suíça disputou as quartas. 9 do segundo tempo, placar de 0-0. Suíça e Colômbia jogando em Vancouver, no Canadá. Lucumi tocando bola para Mujica no campo defensivo do time da Colômbia. Ele tenta o chutão para o ataque, corta aí o Vede. A bola cai para James Rodrigues. Bela jogada individual com direito a balãozinho, mas na sequência perdeu. Brigou no chão, recuperou, perdeu de novo. Xhaka tocando a bola para o Freuler. Inversão aqui para Rodrigues. Rodrigues tem Ndoye bem aberto pelo meio, pedindo a bola, não recebendo ali o Xhaka. A bola é recuada para Akanji. Akanji para Xhaka. Xhaka para Freuler. Freuler faz abertura para Zacaria. Lá pela ponta direita, lateral da Suíça, agora com espaço marcado pelo Luiz Dias. Zacaria voltou no sistema defensivo com o Elvede. Elvede passe lateral para o seu companheiro de zaga, que é Akanji. Akanji vai chegando no ataque de novo do time da Suíça, tocando a bola para Ricardo Rodrigues, no passe na frente agora em Ndoye, bom tabelamento com o Rieder, tentou o passe na frente, ela não chega lá no Sol, está tirando de qualquer maneira o Mujica, e o Elvede está recuando a bola para o goleiro Kobel. 10 do segundo tempo, Walter Júnior, segue 0-0 em Vancouver.
7: A mexida de lado do Arias pelo Nestor Lorenzo tirou um pouco do nó que tinha a partida. A Suíça ataca pelo lado esquerdo, que era onde o Arias vinha jogando. Ele conseguia prender o Ricardo Rodrigues. Agora o Ricardo Rodrigues tem maior liberdade e por ali a Suíça tem conseguido criar e chegou duas, três vezes já no gol da Colômbia. A Suíça começa melhor o segundo tempo.
5: 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Presidente da FIFA, Gianni Infantino, presente no estádio, acompanhando Suíça e Colômbia. acompanhando o último classificado para as quartas de final até aqui. 7 times definidos, sendo 5 europeus.
6: Aliás, sobre o Infantino, Maiago, a informação é de que grandes figuras do esporte, de outras federações, da própria Bélgica, inclusive, que não gostaram do movimento feito pelo presidente da FIFA, junto com Donald Trump, presidente dos Estados Unidos, que acabaram anulando aquele cartão vermelho recebido pelo jogador, o Balogun, né?
5: Balogun.
6: Balogun, perdão. Eles estão discutindo a possibilidade de um impeachment, de que o Infantino deixe a presidência da FIFA depois do que aconteceu com a Bélgica.
7: O argumento do Infantino é que o órgão que decidiu anular o cartão vermelho do Balogun é um órgão independente, seria o STJD. Isso. Da FIFA. Agora, eu sei que essa é uma premissa do sistema jurídico esportivo, mas vamos pelo lado brasileiro. O TJD aqui na Federação Gaúcha, inclusive, tem sede dentro da Federação Gaúcha. O STJD já teve sede dentro da CBF. Assim, essa autonomia eu tenho muitas ressalvas, Maiago. Duvido realmente que seja uma entidade autônoma.
5: E nessas questões que envolvem aí a Bélgica, há o interesse do presidente da UEFA em ser candidato a presidente da FIFA também. Então tem uma rixa grande entre UEFA e FIFA. Já há algum tempo, né? Não de agora, contra o Infantino. Vamos ver no que vai dar isso aí. O Infantino, que já é candidato à reeleição e, como sabemos, deve ser reeleito para mais um mandato na presidência.
7: Esse movimento de ter 48 seleções foi exatamente para ele se reeleger. Exato. Já ensinou João Avelange.
5: 0-0, chegamos a 13 minutos. Vem que vem a Suíça com o Xhaka abrindo a bola na ponta direita para Zacaria. Zacaria contra a marcação de Mojica. Ainda o Zacaria ameaçou o drible, parou na frente do Mojica, fecha a porta para ele. Ele consegue o toque para o Xhaka. Xhaka na frente para o Sou. Olha a boa chegada da Suíça. Carrinho por baixo ali do Lucumi, atrapalhou o cruzamento. E agora o Zacaria pegou o Luiz Dias. E amarelo para o Zacaria.
6: Até porque ele chega atrasado na dividida, atinge o tornozelo do Luiz Dias, que ficou caído no gramado. Um lance muito forte. O camisa 6 da Suíça, Zacaria, jogador do Mônaco da França, toma cartão amarelo. Segue 0-0 em Vancouver. 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
5: Trouxemos os destaques de Xhaka, o capitão da Suíça. Agora vamos ao capitão da Colômbia, James Rodríguez, e os números dele com a seleção colombiana, Jana.
8: Hoje o James Rodríguez iguala o goleiro Ospina como atleta com maior número de jogos pela Colômbia na história. Os dois somam 131 jogos cada. Ele também é o jogador colombiano com mais participações em jogos de Copa do Mundo, chegando hoje a 13 partidas em 13 edições diferentes. Lembrando que ele é também o maior artilheiro da Colômbia na história da Copa do Mundo, com 6 gols, todos eles marcados no Brasil em 2014.
5: O Ospina, que tu citou aí, é o único integrante do elenco colombiano a jogar no futebol colombiano nesta seleção. Joga no Atlético Nacional de Medellín. Os outros 25 jogadores jogam fora da Colômbia. Entre eles, 4 aqui no Brasil, né? O Arias no Palmeiras, o Portilla no Atlético Paranaense, o Carrascal no Flamengo e o Andrés Gómez no Vasco. Agora amarelo, um jogador da Colômbia ali por reclamação.
6: Luis Suárez, camisa 25 por reclamação, está tomando cartão amarelo o atacante da Colômbia e do Sporting de Portugal.
5: Não sei exatamente, Walter, o que ele pode ter reclamado, alguma falta na origem, mas a verdade é que a Colômbia não está bem de centroavante nessa Copa aí.
7: Não está. A reserva dele hoje está meio baleado, né? Que é o Córdoba, que foi titular em outras partidas dessa Copa do Mundo. Falta um Radamés Falcão no seu auge nessa Colômbia aí para ser um time mais forte.
5: Lembrando que o goleador do Campeonato Brasileiro poderia ter sido chamado.
7: É verdade.
5: Kevin Viveiros, do Atlético Paranaense, não foi chamado. O Borré chegou a estar cotado, também não foi, para que fossem Suárez e Córdoba.
7: O Borré também não parece que ia resolver o problema. Quem sabe o Viveiros tivesse um pouco mais de de chance, um atacante mais móvel também.
5: E forte.
7: É forte. Mas a Colômbia tenta jogar mais com velocidade, acho que foi esse o fator que o Nestor Lorenzo levou em conta para fazer a convocação.
5: E Carbonero aí, teria alguma chance ou não?
7: Não, também não, joga na posição do Dias aí, fica complicado.
5: 16 do segundo tempo, tá 0-0 em Vancouver, a Suíça tá se defendendo agora. Mas já é marcado um lateral, uma saída errada lá do Sol. A cobrança foi rápida do Mujica, cruzamento, a tentativa do Luis Suárez e agora é marcado impedimento, Jason.
6: Pois é, tentou de letra até o atacante colombiano, mas sem sucesso. Também já não valia mais nada, os torcedores colombianos fazem festa em Vancouver, mas sem a rede balançar, segue 0-0 Suíça e Colômbia.
5: A bola está dominada na defesa do time colombiano com Davinson Sanches. Ele ganha do Embolô, vai para Munhoz. Munhoz meteu na frente. Corre atrás da bola o lateral Munhoz. A Kanji chega primeiro, recua para o goleiro Kobel. Com o pé esquerdo ele manda para o ataque. Rebate Lerma. Lerma tocando na direção do Puerta. Puerta prende, dois marcadores suíços e falta no Puerta. Ndoye reclama de todas as marcações do Ivan Barton. A Colômbia tenta cobrar rápido. Com o Lerma, Lerma recuando para Sanches, Sanches dribla, embolou, toca na frente, errado, pega a sobra, embolou, divide com ele, recupera para a Suíça, aparece no tabelamento ali na tentativa de bola, mais à frente o Rieder, e aí o Rodrigues recua a bola para o Akanji, em Porto Alegre, 6h22 da noite, 2h22 da tarde em Vancouver, Copa do Mundo, vem a Colômbia! Fora do Luis Suárez, ele tá reclamando do gramado. Mas que migué do colombiano aí, Jason.
6: Cara de pau, ele tinha condições de concluir sim, contra o gol, acertar a casinha da Suíça no erro do sistema defensivo suíço. A bola se apresentou pra ele na meia lua da grande área e ele teve tempo de armar o corpo e chutar com a perna direita uma bola frontal ao gol do Kobel. Pegou mal, mandou direto pra linha de fundo. A Suíça está jogando curto, quase se atrapalha, segue 0-0.
5: E agora na frente o Rames está brigando na tentativa de jogada com ele. Vem primeiro para tirar o Chaka. Rebate atrás o Sanches, a bola cai para Rodrigues, domina no peito, bota no chão, chuta de pé esquerdo para frente para o Embolô. E ele se embola com os zagueiros e cai sozinho. E Miguel do Luis Suárez ali, ó, ainda olhou pro gramado, o gramado é um tapete.
7: Cara de pau. Agora, mais uma chance da Colômbia em que surge de uma roubada de bola no meio de campo. Esse é a principal jogada da Colômbia na Copa do Mundo, nessa partida, tem sido essa. Roubar a bola dos volantes da Suíça quando eles tentam sair jogando e atacar rápido. Dessa vez, faltou um pouco mais de perícia na hora de finalizar.
6: 52.497 torcedores no estádio BC Place, lá em British Columbia.
5: De novo, né? É o mesmo público os 7 jogos desse estádio, porque há capacidade
6: lotação máxima.
5: É isso aí. Eu tava girando, então vamos girar tempo e placar no futebol da Gaúcha. Futebol de Copa, 19 do segundo tempo, Colômbia e Suíça. Vale vaga nas quartas, tá 0-0, Janaína Ville.
8: E a fase de quartas de final já tem 5 europeus, um sul-americano e um africano classificados. Suíça e Colômbia buscam a última vaga. Desde 2006, pelo menos 2 sul-americanos sempre se classificaram para as quartas de final.
5: Então é a chance que nós temos. E agora vamos ter troca. Está sinalizando o árbitro. Salvadorinho.
7: Está começando a se perder com as reclamações nesse segundo tempo.
5: Meio atrapalhado, né?
6: Agora teve um braço ali, né?
5: Um braço no rosto. É para expulsão também do Luis Dias no meio verde.
6: Ele fez um sinal, tá correndo para a linha lateral, não, tá apontando só para as trocas que vão acontecer na Colômbia. Vem aí o Quinteiro, meia do River Plate, camisa 20, sai o James Rodrigues e tá saindo o John Arias com a 11 e tá entrando Campas, ex-Grêmio, Hamilton Campas, meia atacante no Rosário Central da Argentina.
7: Uma troca 6 por meia dúzia, 2 meias clássicos, 2 camisas 10, sai o James Rodrigues e entra o Quinteiro. Essa era uma dúvida que eu tinha pensando em prorrogação, como é que ele ia fazer essa gestão de tempo dos dois em campo, porque não é não estão falando de dois jogadores privilegiados em esforço, né? Em suar muito, em correr. Enquanto do outro lado sai o Arias, que é um jogador muito mais participativo defensivamente do que o Campaz. Solta um pouco mais o time, o Néstor Lorenzo.
5: 21 minutos, 0-0, Suíça e Colômbia. Permanecendo o empate, a disputa vai para a prorrogação. 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Dezenas de emissoras que estão com a Gaúcha na rede da Copa. 21 minutos e 15, a Suíça com a bola, tentativa de jogada agora em profundidade do Chaka, tocando a bola para o Zacaria. Zacaria tentando o tabelamento com o Embolô, ele cai, que é de falta, o juiz não dá. A sobra de bola é do time da Colômbia com o Lucumi. Lucumi tocando para o lado para Luiz Dias. Luiz Dias volta, segue caído o Embolô. O time da Colômbia não para a bola, o time da Suíça pede para o jogo ser paralisado e ele vai ser paralisado. O juiz nem falta deu, gente.
6: Não deu falta, não ia parar o jogo. E os jogadores da Colômbia que não seguiram com a jogada, o Embolo tá caído. Ele tá com a mão no tornozelo esquerdo, né? Tá reclamando com o árbitro que agora chega ali, o salvadorenho Ivan Barton. E não teve marcação de falta. O que pode acontecer agora é o jogo ser retomado, mas sem nenhum tipo de punição contra a Colômbia. O Embolo tá bravo, tá reclamando.
5: É, não, a TV não ficou clara ali porque o árbitro já estava fora do lance. Eu não sei se ele estava batendo boca com algum colombiano ou com algum jogador da própria...
6: Foi uma dividida normal, me pareceu, Maiago. O Sanches, 23,
5: depois
6: da Colômbia.
5: Depois tem um pisão nas nádegas ali.
6: É, mas daí é consequência do tombo do Embolo, né? Mas, enfim, o árbitro não marcou nenhum tipo de irregularidade.
5: Parada para o comercial. A dita parada para a hidratação. Com 22,5, Walter Júnior. Não tivemos, no segundo tempo, ainda lances claros de gol, como tivemos um para a Suíça e um para a Colômbia no primeiro tempo. O Embolô ainda está reclamando da arbitragem. Mas o jogo está 0-0, Walter.
7: Está um pouco mais dinâmico a segunda etapa. Os dois times conseguindo atacar um pouco mais, muito pela troca de posição do Arias no primeiro momento, em que ele sai do lado direito do meio de campo e vai para o lado esquerdo. Deu um pouco mais de liberdade para o Ricardo Rodrigues, lateral esquerdo da Suíça, atacar. E a Suíça começou a produzir algumas jogadas de perigo por aquele setor. Agora o Lorenzo faz outra troca. Ele coloca o Arias em campo. O Arias não, coloca o Campaz, ex-grêmio, em campo pelo lado direito, para ter dois volantes por dentro, o Puerta e o Lerma. E o Luiz Dias jogando pelo lado esquerdo com o Quintero como meia atrás do Luiz Soares. É uma tentativa também de segurar um pouco mais esse lado esquerdo da Suíça, que machucou a Colômbia no começo dessa segunda etapa amanhã.
5: Aproveitando uma paradinha, informações da Central de Copa com a Janaína Ville no futebol da Gaúcha, Jana.
8: O Walter lembrou aqui do Campaz, ex-jogador do Grêmio, ele atualmente é jogador do Rosário Central da Argentina. E Campaz foi contratado pelo Grêmio em agosto de 2021, Manhago, por $4 milhões, R$21 milhões, junto ao Tolima, da Colômbia. Na época, com 21 anos, ele foi a maior contratação em números da história do Grêmio. Jogou no Grêmio de 2021 a 2023, 60 jogos, 7 gols e 4 assistências.
5: Passagem bem tímida, ele chega junto com o Vila Sante, não consegue evitar o rebaixamento em 21, né, Walter? E aí 22 é consequência de ter o contrato.
7: Pelo preço que o Grêmio pagou, encerrado. Bem abaixo do esperado. E surpreende ele ganhar chance na seleção colombiana. Mostra também que a gente tem que manter a cabeça aberta, né? Não ficar com a imagem de um jogador que atuou aqui e não foi bem, que ele não possa voltar a render. Mas claro, a Colômbia tem um outro patamar de jogador, não é o nível de seleção brasileira. Então o Campaz ganha uma oportunidade na Copa do Mundo e fez gol. Já fez gol.
5: Fez.
7: Imaginou que um dia o Campaz ia fazer gol em Copa do Mundo?
5: E eu narrei.
7: Olha aí.
5: Dia 17 de junho, 3-1, Colômbia no Uzbequistão. Campaz fez o terceiro gol.

0: nessa partida aí.
1: Melhorar o jogo.
0: É.
2: Cotado para ser técnico na Alemanha. Será que vai fazer o caminho do Ancelotti? Sair de clube depois desse período sabático dele aí, né? Virar técnico da seleção alemã. 26 minutos. Suíça e Colômbia. Recomeça o jogo. Ndoye está tentando jogada contra Munhoz. Falta no Ndoye. Ivan Barton deu.
1: É, o Munhoz ficou na reclamação, dizendo que não fez, mas o árbitro marcou com convicção. O Munhoz, ele forçou a barra para cima do Ndoye e o árbitro não teve dúvidas. Marcou a falta, é ponta esquerda, quase na linha de fundo, coladinho a linha lateral, vai levantar na área da Colômbia o Rieder. Camisa número 22 com a perna esquerda.
2: É um árbitro que tem uma baixa estatura, mas está sempre perto do jogo, ele caminha com os pezinhos virados para dentro ali, né? O Ivan Barton, um característico personagem, mas está segurando bem o jogo até aqui. Cobrança de falta para o time da Suíça, Rieder levantou na área, subiu para tirar o Lucumi, outro toque de cabeça, Vargas! Rapaz, ele deu muito forte lá, não embolou. Fica sentindo o goleiro, mas já era marcado impedimento. Olha, a pancada do Vargas no jogador da Suíça foi fortíssima.
1: Foi, foi, e até talvez um pouco de má intenção por parte do goleiro do Atlas do México, Camilo Vargas, porque ele sai com muita força, perna muito levantada, estava em condição irregular e lance perigoso, porque o Embolo ele está indo para trás com o corpo inclinado para trás. E o Vargas, ele até de certa forma maldosa, pula e atinge na altura das costas, quase na altura do pescoço, com o joelho, sim, com o joelho, o adversário suíço.
0: Olha, Manhago, o lance não é válido porque estava impedido o jogador da Suíça. Mas se não tivesse em condição ilegal, olha, se o juiz fosse olhar no VAR, porque saiu com muita maldade o Vargas. É do goleiro sair com o joelho erguido para se proteger, mas o atacante da Suíça estava de costas
2: para o gol. Está parecendo que o suíço é que fez a falta.
0: É verdade.
2: Né? Porque ele mesmo está lá, ele foi lá, pediu desculpas para o goleiro, passou a mão na cabeça do goleiro, conversou com o árbitro conversou com ele. Parece que o culpado de tudo foi o Embolo.
0: É, não, mas e foi o goleiro da Colômbia.
2: Foi o goleiro da Colômbia, atropelou com a perna lá, quase no pescoço. Mas não valia mais nada porque já era marcado impedimento, então segue o jogo com posse de bola para o time da Colômbia. 28 minutos e meio, segundo tempo em Vancouver, no Canadá. 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E aí a definição das quatro partidas das quartas de final. O goleiro Kobel agora não quis arriscar e pegar uma bola, deu chutão, deu de presente para Munhoz. Vem a Colômbia com Munhoz, passe no meio para Quinteiro, Juanfer Quinteiro, ainda ele dominando, canhotinho, ameaça o passe, prende a bola, tenta na frente. Mas era marcado impedimento do Campas, que tinha uma grande jogada por fazer, mas estava irregular.
1: É, mas ele não conseguiu fazer essa jogada, né, Maiago? Tinha condições pelo lado direito, ele recebe um toque de letra, me pareceu, do Luiz Dias, que coloca ele, claro, em condição irregular à frente. Aí na hora de bater pro meio da área, ele vai muito mal, já não valia mais nada. Entrou bem o Quinteiro, 0-0 em Vancouver.
2: Quase 30 do segundo tempo. Aqui Gaúcha, com o futebol de Copa, anunciando para quinta-feira, França e Marrocos. Primeiro jogo das quartas de final. Sexta-feira, Bélgica e Espanha, segundo jogo das quartas de final. Sábado, Inglaterra e Noruega, terceiro jogo das quartas de final. E sábado também, Argentina e quem? Colômbia ou Suíça? Tudo com cobertura da Gaúcha no futebol de Copa. 30 do segundo tempo, 0-0. Vamos indo para a prorrogação em Vancouver. Lateral para o time da Suíça. Na cobrança, Murren, tocando para Embolo. Ele tenta dentro da área, proteção do Lerma. Lerma tira, toca para Quinteiro. Quinteiro joga lá para o outro lado para Mujica. Mujica vai tentar puxar o contra-ataque para o time da Colômbia. A Colômbia está tentando voltar a uma fase de quartas de final depois de 12 anos. Desde 2014. Agora o passe é ruim. Não chega no Luiz Soares. Fica tranquila a bola para o time da Suíça, mais uma vez com Akanji. Akanji tocando a bola para frente para o Rieder. O passe em profundidade. Vamos ver se chega. Chega primeiro Davinson Sanches. Protege a saída do goleiro Camilo Vargas, que tira no chutão.

0: Daí o Luiz Soares vai tentar lá na frente. A Kanji protege, recupera para o time da Suíça. Campas chega atropelando o Murren e depois comete falta em cima do Akanji. Uma falta atrás da outra do Campas, Jason.
1: É, em duas oportunidades, o Campas, ex-jogador do Grêmio, atinge pelas costas os dois rivais suíços que acabam caindo no gramado. A falta pertence à equipe da Suíça no seu campo de defesa. 0-0 na RBS, sempre tem mais Copa.
0: Em Porto Alegre, 6h36 da noite, 2h36 da tarde em Vancouver, 22 graus no Canadá, hora de se ligar no tempo e no placar. Oitavas de final, BC Place Stadium, 31,5, segundo tempo, 0 Suíça, 0 Colômbia, Janaína.
2: Atlético e Operário fazem hoje o encerramento da 16ª rodada da Série B às 8 horas da noite. Se vencer, o Operário ultrapassa o Juventude na tabela. O Clube da Serra tem 26 pontos e é o quinto colocado. O Operário é sétimo com 25 pontos.
0: É, a Série B do Campeonato Brasileiro não parou. Aliás, as três divisões inferiores do Brasileirão não pararam durante a Copa. Séries B, C e D. Só o Brasileirão parou e ele volta, né? Na próxima semana, o Grêmio joga com o Mirassol em São Paulo. Sexta-feira, dia 17 de julho. Estaremos celebrando, né, os 32 anos do Tetra. O Grêmio vai estar jogando em Mirassol, no interior paulista, contra o Mirassol. E dois dias depois, no Dia Nacional do Futebol, 19 de julho, em homenagem ao Esporte Clube Rio Grande, teremos a final da Copa 2026. 32,5, bate Vargas, levantando lá para frente para Luiz Dias. Ele tenta fazer o domínio contra Zacaria, ganha no primeiro lance, perde no segundo. Chaka ganha a dividida, toca a bola para o Rieder, Rieder para o Chaka. Chaka dominando, pé esquerdo na bola, meteu o passe para o outro lado, a chegada é boa do Rieder, tocando na ponta para a tentativa agora de cruzamento para dentro da área. Davinson Sanches tirou, pega a sobra o Freuler, insistiu na ponta, o toque do Zacaria, o Ndoye para o meio, para o Freuler, cruzou para dentro da área, passa por todo mundo, tira o Munhoz. E o Campaz ajudando a defesa, está ganhando do Ndoye. Na sequência pediu uma falta, o juiz não deu. Ndoye ficou com a sobra, o colombiano parou. Ndoye tocou no meio para o Chaka. Chaka faz abertura na ponta para o Zacaria. Chega a Suíça, é perigo, lá vai Zacaria, cruzou mal demais. Que trapalhada do Zacaria, gente.
1: É, e o Embolo estava embolando com todo mundo na área da Colômbia. E o Zacaria foi para brincadeira, né? Levantou na área. E sendo que ele estava já praticamente dentro da área e mandou direto para a linha de fundo. 0-0, reta final de jogo. 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
3: O aspecto físico começa a pesar na partida.
0: O Walter não está pior o segundo tempo do que o primeiro?
3: Eu achei o jogo um pouco mais dinâmico, mas com menos oportunidades, que já foram pequenas, poucas no primeiro tempo. Mas a Suíça começa a ganhar o embate físico. Entra o Quinteiro, entra o Campas, que são jogadores fisicamente pouco fortes, que correm menos atrás da bola. E a Suíça tem dois caras que têm muito pulmão no meio campo, que são o Freuler e o Chaka. Então a Suíça começa a controlar as ações da partida e talvez para conseguir equilibrar um pouco essa questão física seja a hora do Richard Rios entrar no time da Colômbia.
0: Richard Rios, ex-Palmeiras, e agora o árbitro chamou ali o Embolo e o Sanches. Eles estavam se estranhando à beira do campo, aí se cumprimentaram, segue o jogo, nenhum cartão, nem para o colombiano, nem para o suíço. Agora uma falta marcada em cima do Ndoye. 35, o tempo vai passando, a prorrogação vai ficando cada vez mais cristalina. A Colômbia contra europeus em Copas, 12 jogos e só 3 vitórias. Ganhou da Suíça em 94, da Grécia em 2014 e da Polônia em 2018. O retrospecto dos suíços contra sul-americanos é ainda pior. Uma vitória em 8 jogos, só ganhou do Equador em 2014. Dominando o time da Suíça na defesa com o Elvede. Elvede está recuando a bola para o goleiro Kobel. O toque feito para Kanji. Vimos ali na beira do campo o Richard Rios. Walter Júnior pediu. Néstor Lorenzo atendeu. Vai mexer o time da Colômbia em seguida. Bola com o goleiro Kobel. Campas marcando a distância. Kobel levou a bola para o pé direito e bateu alto. Lá na frente embolou. Sobe com o Lucumi. Melhor para o zagueiro colombiano. Na sequência, Puerta erra o passe. Zacaria ganha, dividido do Luiz Dias, fica com a bola. Ainda ele, Zacaria, fazendo o tabelamento junto lá com o lado esquerdo com o Sou. A bola é recuada para o Freuler e o Freuler toca para o Akanji. Estamos no segundo tempo em Vancouver, 36 minutos. Suíça e Colômbia, 0 a 0. O adversário da Argentina sai aqui. E agora o Elvede partiu para o campo de ataque, tocou a bola na ponta e encontrou posicionado lá o Sou. Sou está voltando para o lado, voltando para o Akanji. Akanji tem Freuler, tem o Xhaka, toca para o Freuler. Freuler para o Murren. Murren avançando pelo lado esquerdo, ameaçou o cruzamento, preferiu o passe para Ndoye. Ndoye contra Munhoz, mano a mano, lá vai Ndoye, levou para o meio, fechou mais a marcação do time da Colômbia. A bola é tocada para o Freuler. Freuler na ponta para o Rieder. Rieder dominou, tenta o passe pelo meio com Murren. Murren tenta na frente. Munhoz estica a perna para cortar. E agora as trocas da Colômbia aí, Jason.
1: O Richard Hughes tem a número 6 e o Cucho Hernández, centroavante que atua na Espanha no Betis, tem a camisa 19. Estão saindo o 16, o Lerma, Jefferson Lerma, com a número 16, que atua na Inglaterra, no Crystal Palace. Está entrando, portanto, o Richard Hughes, ex-Palmeiras, hoje no Benfica, e sai o 25. Luiz Soares, aí um homem de frente por outro. Cucho Hernández tem a número 19.
3: Melhora a intensidade do time no meio de campo e tenta fazer uma troca de centroavante para ver se tem um pouco mais de felicidade o Hernández em relação ao Luiz Soares. Ele marcou 11 gols no Campeonato Espanhol jogando pelo Betis.
0: Olha, olha a Suíça! Ndoye tentou o cruzamento, Munhoz tirou, escanteio Suíça.
1: E ele vibra ali, o camisa 2 colombiano, pela jogada, pelo corte, linha de fundo, escanteio. A Suíça até não faz muita correria para a cobrança, mas os zagueiros suíços estão indo para a área.
0: A Suíça é 15º no ranking da FIFA, a Colômbia 11º. São times próximos também no valor do seu elenco. Murren, bola na área, tentativa do Embolo. Xhaka pega a sobra, tira a defesa da Colômbia. Tem falta no Mujica, mas ele leva vantagem, ganha lá do Zacaria. Vai Mujica, tenta a inversão longa, aqui na direção de Juanfer Quintero. Passe de primeira para Campaz, muito forte, o goleiro tira. Não pega firme o Kobel. Pega a sobra, Luiz Dias está impedido.
1: Acho que o Campaz.
0: É isso aí.
1: É, o Quintero, ele apara o lançamento que vai em direção ao campo de ataque e manda para dentro da área uma bola rápida. Mas o Campaz, ele acaba se apresentando e não estava em condição irregular. Pela imagem, é muito claro, não estava em condição irregular. O árbitro acabou, bandeira sinalizando, o árbitro comprou a ideia. Poderia ter deixado essa pro VAR, Manhago.
0: 39. 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Etapas de final, jogo de número 96 da Copa 2026. Até 2022, no Qatar, nós tínhamos 64 jogos. Já estamos no jogo 96. Vão faltar 8 partidas. E a Suíça não consegue entrar na área ali com o Rieder. A bola fica dominada pelo Campaz. Campaz tocando pelo meio, encontrando posicionado ali o jogador que é o Puerta. Para o lado, para Mujica. Mujica mete a bola na frente para Luiz Dias. Luiz Dias vai tentar a jogada individual. Lá na frente tem Cucho Hernández. Bola no meio com Juanfer Quintero. Quintero abrindo para a ponta direita para Munhoz. A Colômbia tenta chegar. Quem sabe o golzinho no final para evitar prorrogação. Toque no Richard Rios. Dali pelo meio de novo com Quintero. Quintero abrindo na ponta para o Campaz. Campaz jogou mal no meio do caminho, em cima do Ndoye. E a bola vai se perdendo pela linha lateral. Antes que ela saia, Quintero pega a sobra. Vai passando no meio de três, tocando a bola para frente, para Munhoz. Munhoz para Campaz. Bom o drible para cima do Murren. Lá vai Campaz. Outra vez tentou o passe. Jogou em cima do Akanji. E a defesa da Suíça consegue tirar. E aí bota o Embolo para correr. Ele contra o Sanches. Sanches tirou e acho que ficou com o pé travado no chão. O Embolo está ali perto pedindo desculpa, Jason.
1: É, mas não sei nem se foi falta do Embolo, o camisa 7 da Suíça. O Sanches foi fazer o corte, ficou resvalando na sequência no gramado. E aí foi dar o passo o Embolo e atingiu, pisou no tornozelo do colombiano. Não teve, me pareceu, maldade no lance, por isso que ele está pedindo desculpas e vai ter troca na Suíça. O camisa número 3, o Widmer, que joga no mais lateral direito, está entrando, e também o 26, Witten, que é centroavante, camisa 26, Witten, e o 3, o Widmer, lateral direito, que joga no Mainz. Acho que sai o Embolo, hein? Não sei.
0: É, o Embolo sai.
1: Ah, sai? Então tá, subiu a placa já, sai o Embolo, entra o Witten, camisa número 26, e entra o Widmer, camisa número 3, e tá saindo o 6. Tá saindo o Zacaria.
3: É, o Witten é o jogador suíço que mais marcou gols nessa temporada. Foram 15. A questão é que ele joga na segunda divisão da Bundesliga. Agora ele vai jogar no Werder Bremen. Então também tenta dar um novo fôlego no ataque e troca o lateral direito. O Widmer jogou como titular em outras partidas. O Joaquim revezou bastante nessa posição. São 3 laterais direitos diferentes utilizados nessa Copa do Mundo. Então é mais para ganhar um novo fôlego do que alguma mudança tática no time da Suíça.
0: 42 minutos do segundo tempo. Segue 0-0 Colômbia e Suíça. Munhoz, jogada no meio. Falta em cima do Hernández. Falta cometida pelo Akanji. Em Porto Alegre, 6h46, 2h46 da tarde em Vancouver. Hora de se ligar no tempo e no placar. Futebol de Copa da Gaúcha, oitavas de final. 42,5, 0 Colômbia, 0 Suíça, Janaína Ville.
2: As quartas de final começam na quinta-feira, às 5 horas da tarde, com França e Marrocos. Na sexta-feira, às 4 horas, tem Espanha contra Bélgica. No sábado, são 2 jogos, Noruega e Inglaterra, às 6 horas da tarde. E o vencedor deste jogo pega a Argentina, às 10 da noite.
0: Por enquanto, prorrogação, a primeira da fase de oitavas de final. As outras 7 partidas, jogos decididos no tempo normal. Tentativa de bola agora do Munhoz com o Quinteiro. Fazendo tabelamento ali com o Luiz Dias. Abertura de bola lá para o lado esquerdo. Vem o Dias, 43, trouxe para o pé direito. Levantou na área, caiu lá dentro da área o Compás. Ele quer pênalti do Indoye, o árbitro de El Salvador, dá só tiro de meta.
1: É o que está sinalizando, né? O lançamento do Luiz Dias para dentro da área e quase na linha de fundo. O Indoye e também o Campaz dividem, disputam espaço, né? O Campaz diz que teve toque ali, que teve irregularidade, a arbitragem não marcou nada. A bola é da Suíça, 0-0. Nossa, mas não foi absolutamente, né?
0: Forçou, né? Campaz, forçou.
1: Nem sei se tocado o Campaz foi, ele se jogou. Livre, leve e solto no gramado.
0: Agora Indoye foi empurrado, depois derrubou o Campaz. O juiz prefere dar falta em cima do suíço. O jogo para de novo. 44, tudo indica que teremos prorrogação. Colômbia e Suíça, valendo vaga nas quartas. A Colômbia não chega desde 2014 nesta fase. A Suíça... desde 1954.
2: E Banhago, o retrospecto das duas seleções em prorrogação em Copas é terrível, tá? Cada uma das seleções disputou 2 prorrogações e não avançou em nenhuma delas.
0: Tudo vai ser quebrado hoje para um lado ou para o outro, né? Uma delas vai avançar, nem que seja nos pênaltis, para enfrentar a Argentina.
3: Uma dessas da Suíça foi contra a Ucrânia na Copa de 2006. Isso. A Suíça é eliminada nos pênaltis e sai da Copa sem sofrer nenhum gol.
0: Se eu não me engano, foi 3-0 nos pênaltis. Isso. Olha agora, Colômbia e Suíça. Suíça atacando. Caiu lá dentro da área o jogador suíço. A arbitragem mandou seguir. A bola vem de novo no passe feito do Freuler pelo meio. Ainda ele protegendo, fazendo o tabelamento ali com o lado direito, com o Widmer. A bola recuada para o Akanji. Foi 3-0 para a Ucrânia, né?
2: Pênaltis, né? Isso, a seleção da Suíça errou as 3 cobranças. Foi 0-0 no tempo normal e 3-0 para a Ucrânia nos pênaltis. E na outra oportunidade que a Suíça disputou prorrogação foi 2014. Segurou 0-0 com a Argentina no tempo normal. E aí na prorrogação, com o gol do Di Maria, nas oitavas de final, a Argentina passou.
1: 5, mais 5 minutos de bola rolando.
0: Portanto, vamos a 50 nesse segundo tempo. E vem o time da Suíça. O passe na frente é bom. Cruzada! Na frente do gol, Indoye tentou. Cruzou toda a extensão, foi sair em lateral, Jason.
1: Faltou um centroavante, o atacante está um pouquinho mais à frente, porque a bola passou com muita facilidade no chute cruzado do Ndoye pelo goleiro Camilo Vargas, mas não tinha ninguém na pequena área para encostar para o fundo da rede. Ela atravessou toda a extensão do gol, saiu do outro lado, linha de fundo, 0-0. Estamos indo para a prorrogação, Suíça e Colômbia.
0: Teremos mais 30 minutos, 15 para cada lado, 46 agora. Suíça e Colômbia vão empatando em 0-0. Saiu o Ndoye.
1: Está entrando camisa 17, Rubem Vargas, que era outro também com problemas físicos, né? Rubem Vargas entra, atacante, camisa 17.
0: Agora nós temos o goleiro Vargas da Colômbia e o atacante Vargas da Suíça.
3: É, vai tentar da velocidade. O Vargas foi titular, é um dos jogadores que tem uma maior média de quilometragem percorrida nessa Copa do Mundo, acima de 11 quilômetros por jogo. É, foi poupado para esse momento decisivo. E as prorrogações da Colômbia, eu lembro daquela da Copa de 90 contra Camarões, ou do Roger Milá.
0: É, e o Higuita teve uma participação importante.
3: Importante, deu assistência para o gol.
1: O Rubem Vargas, que é atacante, atua no Sevilla da Espanha.
0: 0-0, 47, vamos a 50. Desta vez os bancos não estão pedindo final, né, Jesus?
1: Até porque, né? Vamos para mais 30
0: adianta,
1: minutos, né?
0: Não adianta pedir,
1: né? Não adianta.
0: A não ser que saia um golzinho aí nesses instantes
1: aí muda
0: finais.
1: Tudo. Aí muda tudo.
0: Bate o desespero em quem leva e a euforia em quem faz. A Kanji está tocando aqui do lado esquerdo. A bola vem para o Murren. Murren pelo meio, para o Chaka. Chaka para Vargas. Vargas volta, a bola para o Murren. Murren mais atrás para o Akanji. O tempo vai passando, a Suíça quer ficar com a bola, não quer correr risco. Prefere levar o jogo para 30 minutos extras, ou quem sabe uma estocada agora. O passe na ponta, Widmer tenta o cruzamento, desvia no Murica. E o Lucumi não evita, escanteio, Suíça.
1: Reta final de jogo, escanteio pelo lado direito, campo de ataque da Suíça. Os defensores vão para a área, pode ser um lance perigoso e que consagre a seleção da Suíça, que está empatando 0-0. Vai o 22, Rieder, para levantar na área.
0: 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Com o jogo de oitavas de final, América do Sul e Europa. Colômbia e Suíça 0-0, já temos 5 europeus nas quartas. Um africano e um sul-americano na Argentina. A Colômbia tenta ser o segundo. Escanteio cobrado na área. Subiu Davinson Sanches, tirou para a Colômbia. Meio campo, Campaz deu um toquinho. Foi para correr lá o Luiz Dias. Chega, Murren. E agora o contra-ataque vem da Suíça, 49. Passe na frente e vai tentando chegar o Freuler. Proteção feita pelo Murica, é só tiro de meta.
1: É, chegou a ensaiar ali o camisa 3, o Widmer, pedindo o escanteio para a Suíça, mas ele foi o último a tocar na bola. Está terminando o jogo. Vamos para 30 minutos, vamos para a prorrogação.
0: Tudo indica, né, Walter Júnior? E parece justo o resultado ou não merecíamos ter um vencedor, Walter?
3: Ah, pelo que não apresentaram os dois times, é justo ir para a prorrogação com 0-0 no placar. E disparado a partida menos interessante dessas oitavas de final da Copa do Mundo. Vamos ver se eles têm um pouquinho mais de intensidade para criar oportunidades para marcar gol na prorrogação. Mas está com uma cara de pênalti isso aí.
0: Lembrando as outras prorrogações aí, Janaína Vila, da Copa até aqui.
2: Tivemos 5 prorrogações na fase de 16 avos de final. Paraguai e Alemanha. Paraguai venceu nos pênaltis. Holanda e Marrocos. Marrocos avançou nos pênaltis. Bélgica e Senegal. A Bélgica conseguiu a vitória na prorrogação. Egito e Austrália. O Egito avançou nos pênaltis. E a Argentina e Cabo Verde. A Argentina conseguiu a vitória na prorrogação. Então tivemos 3 decisões por pênaltis. E outras 2 vitórias da prorrogação.
0: Fim de papo. Fim de papo no BC Place em Vancouver. Vamos para a prorrogação, Jason Lisboa.
1: É, o árbitro Ivan Barton de El Salvador foi muito malandro, Maiago, muito malandro. E os suíços estão reclamando, por quê? Porque ele marcou, tinha uma falta para a Suíça agora, o último lance ia ser uma falta para a Suíça, próximo, até relativamente próximo da área, pela meia esquerda, e ele sinalizou uma falta da, que seria, né, para a Colômbia no lance anterior. E aí os suíços não entenderam a marcação dele, ele apontava, né, os dedos indicadores para os olhos dele, dizendo, eu vi, falta para a Colômbia para evitar a última bola na área da Suíça e garantir a prorrogação. Malandro o árbitro.
0: Um tempo agora para hidratação, lembrando que na prorrogação o jogo não para, né, para os jogadores beberem água e os comerciais serem exibidos nessa transmissão internacional da FIFA. Então agora eles estão se hidratando, Jana, e ouvindo orientações dos técnicos. Daqui a pouco recomeça a partida, Janaína Ville, na Central de Copa.
2: Maiago, reforçando então o retrospecto das duas equipes em prorrogações de Copa do Mundo, a Colômbia já disputou duas prorrogações, a primeira em 1990, nas oitavas de final, contra Camarões, empate no tempo normal e perdeu por 2-1 na prorrogação. E também nas oitavas de final de 2018, contra a Inglaterra, 1-1 no tempo normal, perdeu por 4-3 nos pênaltis. Uribe e Baca perderam as cobranças para a Colômbia. A Suíça também tem um retrospecto igual ao da Colômbia, são duas disputas de prorrogação. Em 2006, segurou a Ucrânia em 0-0 no tempo normal e na prorrogação e perdeu por 3-0 nos pênaltis nas oitavas de final de 2006. E em 2014, segurou 0-0 com a Argentina e na prorrogação acabou perdendo por 1-0, gol de Di Maria, também nas oitavas de final. E, Maiago, uma curiosidade do retrospecto recente nessas duas seleções em prorrogações. A Colômbia disputou uma prorrogação contra a Argentina na final da Copa América de 2024. Segurou 0-0 no tempo normal e depois acabou perdendo por 1-0 para a Argentina, gol de Lautaro Martínez na prorrogação. E a Suíça teve várias disputas de pênaltis em Eurocopas. Em 2020, ganhou da França nos pênaltis nas oitavas e depois perdeu nos pênaltis para a Espanha nas quartas de final. O Char, o Vargas e o Akanji perderam as suas cobranças contra a Espanha. E depois, novamente, em 2024, na Eurocopa, empate com a Inglaterra no tempo normal e depois perdeu nos pênaltis. Akanji, mais uma vez, errou a sua cobrança em 2024.
0: Se o Akanji for escalado para bater pênalti hoje,
2: o retrospecto não é bom.
0: Não é bom. Colômbia e Suíça, Walter Júnior. Quem passar pega a Argentina. A Argentina tem jogado muito pouco nesta Copa, num caminho muito fácil, né, com adversários inexpressivos. Mas ela tem sofrido. Destes dois aí, quem é que pode levar mais sofrimento à Argentina?
3: Pelo próprio retrospecto recente que a Jana falou agora, a Colômbia já dificultou a vida da Argentina na Copa América, levando para os pênaltis. Nas eliminatórias começou ganhando da Argentina. Então a Colômbia é um time que incomoda a seleção argentina. E me parece que é um adversário que pode causar mais problemas para a equipe do Messi, porque vai ter um pouquinho mais de espaço jogando contra a Argentina para o Luis Suárez, o Luis Díaz ter velocidade, ter um pouco mais de chance de driblar. Nesse jogo contra a Colômbia, sempre que ele pegou a bola tinha o lateral e o zagueiro na cobertura. Então foi uma noite, uma tarde lá no Canadá difícil pro Díaz. Então acho que o casamento das características dos dois times pode ser uma questão importante e a Colômbia levar mais perigo para a Argentina numa eventual quartas de final.
0: Vamos para o primeiro tempo da prorrogação. Os times os mesmos aí, né, Jason?
1: Sem alterações por enquanto. Vai iniciar a prorrogação sem mudanças.
0: O árbitro Ivan Barton de El Salvador está esperando o ok ali do delegado da FIFA, que autoriza, e de novo a bola está rolando no futebol de Copa da Gaúcha. Um sinal marcando 7 da noite em Porto Alegre, 3 da tarde em Vancouver, no Canadá. Já temos aí, né, duas horas de espetáculo e vamos para pelo menos mais 30 minutos de bola rolando entre suíços e colombianos. 0 a 0 no tempo normal. Quem fizer gol na prorrogação fica perto de ir para as quartas. Persistindo o empate, a disputa vai para os pênaltis.
1: E lembrando, Maiago, que cada uma das seleções ganha uma troca extra na prorrogação. Mas como não trocaram, né, as 5, no caso... Não, a Colômbia, né? A Colômbia fez 4 trocas, tem 2 para a prorrogação. A Suíça, ela fez as 5 trocas, então tem mais uma troca para fazer nesses próximos 30 minutos.
0: Quem tenta atacar pela primeira vez na prorrogação é o time colombiano. A bola está no meio-campo com Quintero. Quintero jogando aqui para o lado esquerdo para a chegada do Luiz Dias. Ele domina com dificuldade, perde para o Widmer. É falta! Luiz Dias faz uma cena grandiosa ali. Não sei se foi tão violento, mas o juiz marcou e é do lado da área, Jason.
1: É, ele comprou a falta em cima do Luiz Dias, que... teve uma dividida, me pareceu até normal, com o suíço, né, que tentava a bola, mas de fato chegou um pouquinho atrasado. A falta, ela é quase que no bico da grande área pelo lado esquerdo, mas não é colada a área. Vai ter levantamento na área da Suíça. 0 a 0 prorrogação.
0: Do lado da área, pelo lado esquerdo, ataque do time da Colômbia. 2 minutos do primeiro tempo da prorrogação. Vai Juanfer Quintero. Sancho está na área. Lucumi também. Os zagueiros grandalhões da Colômbia. Quintero autorizado. Tirou o Chaka. Campas pega a sobra, caiu na sequência. O juiz está dando só tiro de meta. Os colombianos querem pênalti no Campas de novo, Jason.
1: É, o Quintero, ele cobra uma bola forte, rápida, para dentro da pequena área. Aí tem o desvio do sistema defensivo da Suíça. A bola vai para trás, ainda dentro da área. Ela cai. Aí vem, me parece, o Campas para a dividida com o jogador da Suíça e chuta a bola. Na sequência, ele esbarra no defensor de vermelho. Cai no gramado, pede pênalti. Lance que pode ser revisado no VAR. Depois, na sequência, teve a conclusão para longe do gol do Cobel. Linha de fundo, 0 a 0.
3: Jogadores da Colômbia voltaram sensíveis para esse segundo tempo. Mal tocaram no Luiz Dias aqui pela esquerda e agora no Campaz dentro da área, e eles estão fazendo uma baita de uma cena nas jogadas. Não foi nada em nenhum dos dois lances.
0: Segue o jogo. Ivan Barton, árbitro de El Salvador, manda cobrar o tiro de meta do time da Suíça. E a cobrança é feita para o lado esquerdo, para Murren. Agora uma chegada mais dura lá em cima do suíço. O jogo vai ganhando em mais disputa por bola, um pouco mais ríspida de um lado e de outro. Agora Murren foi atingido, caiu na chegada do Campas.
1: Pode ter sido um troco, né, do Campas, que deu o carrinho, chegou resvalando e atingiu na sequência o camisa 2 da Suíça, que cobra falta no seu campo de defesa. Segundo tempo de bola rolando, aliás, primeiro tempo de bola rolando na prorrogação, segundo tempo do jogo, então, quem sabe. 0 a 0, Suíça e Colômbia na RBS, sempre tem mais Copa.
0: Pois, com essa palhaçada da FIFA de fazer parada para hidratação, estamos no quinto tempo.
3: O quinto sexto.
1: É isso aí.
0: Sexto. O quinto sexto. Vem a Suíça. Assim na frente agora, Lucumi está agarrado. Vai ter cartão. Iten tentava escapar, o Lucumi queria a camisa dele ou Sancho?
1: Camisa 23, capitão da seleção da Colômbia agora, nesta prorrogação, ele puxou, foi puxado, o árbitro viu apenas o 23 da Colômbia puxando e deu cartão amarelo. Amarelo para o 23 Sanchez, zagueiro do Galatasaray da Turquia.
0: O auxiliar técnico da Colômbia está batendo boca com a Kátia Garcia, que é a quarta árbitra.
1: Tá bravo, hein? Tá bravo. Nossa senhora.
0: Cartão amarelo para o Davinson Sanches. É o quarto cartão amarelo do jogo, segundo para a Colômbia. Chegamos a 5 minutos do primeiro tempo da prorrogação. Vem Suíça com Akanji. Akanji para Murren. Lá pelo lado esquerdo, no meio campo, ele recua a bola para o goleiro Kobel. Quem será que vai estar melhor nos pênaltis, hein? Kobel ou Vargas? Se é que teremos os pênaltis. Por enquanto, sim. O empate na prorrogação está levando a disputa para as penalidades máximas. E agora a tentativa de jogada ali pelo meio do jogador que é o Rieder. Bola lá para o lado esquerdo. Não chega no murro, hein? A proteção é feita pelo Munhoz e o goleiro Camilo Vargas está saindo da sua área para fazer a defesa. Vai se levantando o Rieder, depois de tomar uma pancada no meio campo, nada marcado pela arbitragem. O jogo segue 0-0. Agora está mostrando o que, que aconteceu no banco de reservas ali.
1: O auxiliar está tomando, o auxiliar do Néstor Lourenço, está tomando cartão amarelo pela reclamação contra a quarta árbitra, né? Foi muito, muito forte mesmo na cobrança o auxiliar do Néstor Lourenço, amarelo para ele.
3: O Luiz Pereira foi jogador da seleção colombiana, defendeu o Boca Juniors e o Atlético de Madrid.
0: Eu acho que fez parte do elenco de 90, né? Ou de 94.
3: É possível,
0: né? Tinha pelo menos um Pereira.
3: Sempre tem
0: um Pereira na Colômbia, né? Há pouco falamos do Edson Pereira, que foi do Grêmio, que fez gol na última vitória colombiana sobre a Suíça em 2007. E agora Vargas, da Suíça, foi derrubado pelo Munhoz. Reclama de uma pancada nas costas. Tá caído. Só que nenhum jogador agora, né? Quer receber muito atendimento médico dentro de campo, porque aí tem que sair e ficar um minuto fora. Então eles se levantam rapidinho. 6:30, primeiro tempo da prorrogação. 0 Suíça, 0 Colômbia. É Copa do Mundo, fase de oitavas, adversário da Argentina sendo definido agora. Argentina que sofreu muito. Perdia para o Egito até 30 do segundo tempo por 2-0 e buscou a virada. Com o Messi sempre ele fazendo mais um gol. Perdeu o pênalti também de novo, né? Mas na hora ali de chegar para decidir, ele conseguiu levar a Argentina a mais uma fase de quartas de final. E agora ataca a Suíça. Rieder lançado na ponta, divide com ele Lucumi na marcação. E o Bart está marcando falta ou está dando só tiro de meta? O Lucumi sai caminhando. Acho que foi só tiro de meta, né? Não tem por que dar essa falta. É isso mesmo, Jason?
1: É isso aí. É bola para a Colômbia cobrar. Tá 0-0 em Vancouver. Vale vaga nas quartas de final da Copa do Mundo. 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
0: E agora o erro da Colômbia na saída, mas Davinson Chances corrige, tira a bola ali do marcador, que é o Vargas. Tenta na frente com o Campas, está sendo agarrado pelo Murren, conseguiu se livrar e fez ótimo passe para o Luiz Dias. Para cima do Widmer, lá vai Dias, deixou a bola escapar, Widmer meteu para escanteio, Jason.
1: Era uma bela arrancada do camisa 7, Luiz Dias, para cima do marcador, mas aí ele errou o tempo de bola, deu chance para o rival conseguir fazer o corte, mandou para dentro de fundo, é escanteio, lado esquerdo, cobra Quintero.
3: Foi o momento do jogo que o Dias recebeu a bola em melhores oportunidades, e aí desperdiçou o drible.
0: Escanteio, vem bola para a área. Sanches no travessão. Sobrou a bola dentro da área, tentativa. Não consegue fazer o chute para o gol ali o jogador Puerta. Que testaço do Sanches. Acho que o Kobel tocou nela. Vamos esperar a repetição. Sobra de bola do Puerta. Puerta tocando para Munhoz. Munhoz de novo para Campaz. Ele tenta o lançamento longo. Aqui na outra ponta. Não consegue chegar na bola o jogador colombiano. Cucho Hernandes, a bola fica dominada. Dominada por Widmer, que puxa o contra-ataque agora para o time da Suíça. Muito forte o toque na ponta para o Sou. E a bola se perde pela linha lateral.
1: Explode no travessão do
0: Colômbia agora se anima com o lance. Richard Rios, de longe. É muito...

0: dia, né? Porque o tempo é curto para uma recuperação, se toma gol. E aí parece que a disputa de pênaltis de forma direta seria mais simples, né?
1: Diminui a tensão, mas eu gosto desse sistema de deixar o jogo indefinido, tenso, criar um clima, ser mais difícil. Não sou contra a prorrogação, não.
0: 10 minutos. Primeiro tempo da prorrogação. Campas tenta fazer a jogada, chega para tirar o Akanji. Campas está mais participativo na prorrogação, hein? Quem sabe aí o ex-jogador do Grêmio consegue dar uma contribuição para o seu time, a Colômbia. Juanfer Quintero para Sanches, vem o Puerta na jogada, vem Richard Rios, bola recuada para Sanches de novo. Vai tendo mais a bola a Colômbia. Passamos de 100 minutos no jogo, né? 10 e meio da prorrogação. Cucho Hernandes para o Campas. Aberto pela ponta, ele fecha para o meio, drible, o primeiro marcador que é Murri, chuta de longe, Campas. Para escanteio! Como eu quase engole o frango aí, Jason!
2: Uma bola despretensiosa de muito longe, chutada pelo Campas. Ela iria entrar no canto esquerdo. Eu acho que o goleiro não estava levando muita fé quando viu ela entraria. E aí com o braço ele coloca para a linha de fundo, lance perigoso, escanteio para a Colômbia.
0: E agora foi em cima do goleiro, é falta no Kobe lá. Agora o Lucumi, que tinha acertado o travessão, dessa vez acertou o goleiro e o juiz parou. É falta de ataque da Colômbia.
2: Para a sorte do Kobel, não valeu essa cobrança de escanteio após ele vacilar no chute do Campas. Segue 0-0 na RBS e sempre tem mais Copa.
1: Só um time voltou querendo evitar os pênaltis, foi a Colômbia. Pressiona nessa prorrogação, teve as melhores oportunidades, está faltando colocar a bola na casinha. Botou uma na trave e o goleiro agora fez essa defesa estranha, meio um peixinho no vôlei para defender. Ele foi atrasado na bola. Ele que finalmente, o Kobel, assume a titularidade da Suíça depois de tantos anos como o Sommer, como goleiro titular. Conhece algum time que está procurando goleiro, Manhado? Sommer está livre no mercado.
0: Olha, acho que aqui em Porto Alegre a gente teria.
1: E lateral esquerdo, Ricardo Rodrigues, lateral esquerdo da Suíça, também está livre no mercado. Tem espaço lateral, em alguns clubes que tu conhece?
0: Lateral esquerdo, acho que no Grêmio, quando voltar o Marlon. É, e no Inter, bom, no Inter, né, o Bernabé virou atacante agora.
1: É o Matheus Bahia, lateral esquerdo.
0: Olha.
2: Camisa 23, ele é centroavante. Andoni, ele joga no Burnley. Ele tem a número 23 e tá saindo o camisa 22, Rieder. Troca no ataque da equipe treinada por Murat Yakin, técnico da Suíça.
0: Andoni. Sexta troca do Yakin. Não mexe mais a Suíça até o fim agora. Enquanto que a Colômbia ainda pode mexer. O técnico Néstor Lourenço tem duas trocas pelo menos para fazer. Está esperando o segundo tempo da prorrogação. Murren tenta cruzar, a bola sai desviada. Olha a Suíça chegando. Tentativa, pode pintar o gol da Suíça. Vargas! No chute do Vargas, a defesa do Vargas. Outra bola cruzada para dentro da área. Tira Lucumi. O Vargas da Suíça chutou. O Vargas da Colômbia salvou. Defesaça do goleiro colombiano.
2: É. Que chance. É, e tem uma marcação de irregularidade na área.
0: Era o Andoni ali. Entrou chutando já pra ele.
2: Já entrou chutando a queima-roupa no canto esquerdo. O Vargas, ele cai e salva a Colômbia. A bola entraria, fatalmente entraria contra o gol do Vargas. A arbitragem marcou impedimento. Acho que não validou esse ataque, não é, Agô?
0: O Chaka estaria impedido no início da
2: Mas
0: jogada.
2: Mas não me pareceu.
0: Agora a Suíça veio, 14 do primeiro tempo da prorrogação. Tentativa de jogada pelo meio, com Andoni. Metendo a bola mais atrás ali para o Sou. Sou recua, bola atrás até Euvede. Euvede prendendo a jogada, tocando para o Akanji. Akanji pelo lado esquerdo, faz a bola chegar até Murren. Murren no meio para o Chaka. Chaka dominando, vai Suíça, lá vai Chaka. Chaka tentou o passe para o Andoni. O passe para o Vargas na ponta, cortou Campas. Recebe lá o Campas e tem uma falta fora do lance.
2: De novo, né?
0: Foi do Murren, né?
2: É, os dois estão se estranhando e vai ter cartão amarelo. O árbitro já tirou do bolso.

0: Ganso. Ele impediu o Campaz de prosseguir para receber a bola na frente quando ele tentava um 2-1 com o Quintero. Então no campo de defesa, falta para a Colômbia e Murren, camisa número 2 da Suíça, toma cartão amarelo, 0-0.
1: Vai terminar o primeiro tempo da prorrogação, 15 minutos. A Colômbia ainda pode ter mais um ataque com o Luiz Dias, subiu para tirar Widmer. Luiz Dias fica com o lateral, tá aí o sinal da Gaúcha marcando 7h15 da noite em Porto Alegre, 3h15 da tarde em Vancouver. Cucho Hernandes domina pela Colômbia, pode ser o último lance do primeiro tempo da prorrogação. Richard Rios pelo meio, vai levando, grandes dribles, tocou para Luiz Dias, bateu, desviado. Jogadaça de Richard Rios, e aí o Luiz Dias, que tinha que definir, não definiu.
0: Poderia ter sido egoísta o Richard Rios nessa jogada, porque ele recebe o passe na intermediária, limpa o marcador, limpa o segundo, entra na meia-lua e poderia arriscar azar com a perna esquerda. Mas ele preferiu o passe para o lado, Luiz Dias não conseguiu a conclusão. Escanteio, Quintero levanta com a perna esquerda.
1: Vem bola na área. Vem bola na área da equipe suíça. O juizão prometeu o jogo até 16 neste primeiro tempo da prorrogação. Chegamos aos 16, mas ele vai deixar cobrar o escanteio. Ele vai lá no meio do bolo, pede para ninguém se agarrar, porque tem VAR. Adverte os jogadores para o agarra-agarra. Quintero no escanteio. Colômbia na bola. Tira dali no primeiro pau, Elvede. Vai terminar o primeiro tempo da prorrogação. Munhoz está tocando, e aí nem dá para o jogador da Colômbia cruzar, porque o juiz termina antes. Primeiros 15 minutos se foram, Jason.
0: É, termina o jogo, termina o primeiro tempo da prorrogação, a troca de lado agora envolvendo as duas seleções, Suíça e Colômbia empatam por 0-0. A ver se teremos trocas que podem acontecer ainda pelo lado colombiano, Manhago.
1: Walter Júnior, o comentarista do futebol da Gaúcha. Já foram 105 minutos sem o acréscimo lá. Primeiro, segundo, primeiro tempo da prorrogação e nada de gols, Valtinho.
2: Ah, tu que destrata a prorrogação, um baita quinto sexto de jogo. Foi o melhor momento da partida. A Colômbia teve um chute de fora da área, uma bola no travessão. A Suíça fez o Vargas efetuar uma grande defesa. A partida começa a ficar mais tensa, mas surgiram as oportunidades. A Colômbia sempre ou na bola parada, como foi o lance do travessão, ou roubando bola na frente da área da seleção suíça. Agora, o Luiz Dias, que é o principal jogador da Colômbia, ele me parece já cansado. Esse lance final agora, que acabou sendo escanteio, pareceu que ele estava com pouquinha força, sabe? Está com a perna pesada já, o atacante colombiano. Isso pode ser decisivo. A Suíça muda, coloca um outro atacante, vai para um 4-4-2 com duas linhas de 4 e acredito que vai fazer um jogo mais direto pelos lados do campo para tentar o cruzamento.
1: Essa coisa de prorrogação é futebol no tela da modernidade.
2: É, não,
1: o bom era em 1938. Jogo...
2: Esse ano outro eu gostava, aí é verdade.
1: Aqui, ó, Suíça e Alemanha, pelas oitavas de 38 em Paris, 1-1. Vai para um outro jogo, no outro dia. Na verdade, 5 dias depois. Aí a Suíça meteu 4-2 na Alemanha.
2: E era bom.
1: Que aí assim,
2: era,
1: não ia verdade. Ter folga na Copa amanhã.
2: É isso aí. É.
1: Marcava de novo Suíça e Colômbia, amanhã outro jogo.
3: Manhago?
1: Janaína Vibe.
3: E é bem possível a gente ver no final do jogo o goleiro Camilo Vargas na área de ataque ou até mesmo cobrando alguma penalidade se o jogo for para os pênaltis. Ele tem 3 gols marcados pelo Atlas do México, que é o clube que ele defende, 2 de cabeça nos minutos finais da partida e outro em cobrança de pênalti.
1: Ué, mas não tem aquela história que goleiro tem que jogar com as mãos?
2: Aliás, hoje a gente fez uma matéria em GZH. Opa. Que fala sobre a possível sucessão do Alisson na seleção brasileira, se tem alguém que pode assumir a posição dele, e a gente traz o debate dos treinamentos de goleiro, e se fala muito da questão do treinamento com os pés. O goleiro brasileiro estaria perdendo a sua essência por causa de um exagero no treinamento com os pés.
1: Bom, os 3 que foram não estarão na próxima Copa, meu Paulo, a tua opinião.
2: O Alisson tem 33 anos, ele vai ter 37. A gente já teve 60 goleiros jogando nessa Copa do Mundo. 8 com 37 ou mais anos disputar essa Copa. Então não é loucura ter o Alisson daqui a 4 anos.
4: Perder a essência seria deixar de defender com as mãos.
2: É, pode ser, pode ser.
1: Ou de não fazer milagres, né? Se questiona muito o Alisson por isso, né? Que não é um goleiro que faz, não defende a bola que ninguém espera. E chute de longa distância no canto, ele não consegue chegar. Mas enfim, é uma discussão que teremos aí ao longo dos próximos 4 anos, né? Nova geração de goleiros que vai surgir no Brasil. Será que teremos um novo goleiro ou se Alisson, aos 37 anos, em 2030, poderá jogar mais uma Copa? Um minuto, segundo tempo da prorrogação. Curioso aqui que o Néstor Lourenço tem 2 trocas e não fez ainda, gente.
2: Ele mexeu muito pouco com o elenco dele, do time, dos jogadores que ele já utilizou nessa Copa do Mundo. Duvido que ele vai botar um cara que ele não colocou em campo até agora. Mas seria a entrada do Castanho, meio campista, mas aí ele teria que tirar alguém ali do meio de campo, provavelmente o Puerta. Mas acho improvável ele fazer essa troca.
4: E ele tem, entre aspas, 3 brasileiros, né? O Carrascal do Flamengo, Juan Portilha do Atlético Paranaense, jogador de meio campo, e também Andrés Gomes, que atua no Vasco da Gama.
1: Daqui a pouco a Janaína vai repassar aí o aproveitamento dos pênaltis aí desses 2 times. Suíça e Colômbia, porque está tudo caminhando para a disputa de pênaltis. 2 minutos do segundo tempo da prorrogação. Já tivemos pênaltis em Alemanha e Paraguai, deu Paraguai. Holanda e Marrocos, deu Marrocos. Austrália e Egito, deu Egito. Agora o time da Suíça tem a bola no meio campo com o Xhaka. Xhaka está jogando aqui para a esquerda, para Vargas. Vargas perde no domínio para Munhoz. Munhoz recua, toca para Richard Rios. Entrou bem no jogo, fez uma jogadaça o Richard Rios. E o Luiz Dias perdeu a chance do gol da Colômbia na prorrogação. Toque feito para Mujica. O Rica tenta o passe lá na ponta para o Luiz Dias, muito mal na bola, direto para fora, lateral de graça para a Suíça. 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Akanji tocando na frente, Anduni, boa jogada, ele tenta, prende demais, e aí quando faz o passe pro Vargas, comete falta no Campaz. Melhorou o desempenho do Campaz até, né? Do jogo para a prorrogação, ele cresceu na prorrogação.
2: Cresceu, deu aquele chute de fora da área, conseguiu uma virada de bola para o Luiz Dias, que foi o melhor lance criado para o Luiz Dias durante toda a partida. O Campaz faz uma partida bem interessada dos padrões que a gente está acostumado, tanto com quanto sem a bola.
1: Juanfer Quinteiro tocando para Cucho Hernández, faz o drible pelo meio, lá vai Colômbia. Hernández recua, bola nos pés de Puerta. Puerta para o lado, Davinson Sanches, abertura de bola aqui na ponta direita. Outra vez, Quinteiro, passe na frente. Tentativa do Richard Rios. A sobra do Munhoz, ele tenta a conclusão. Akanji chuta em cima dele. E ganha tiro de meta para a Suíça. Janaína Ville, retrospecto de pênaltis aí desses 2 times que estão muito perto de ir para a disputa.
3: A Colômbia tem 1 disputa de pênaltis em Copa e 1 derrota. Foi em 2018, nas oitavas de final, empatou em 1-1 com a Inglaterra no tempo normal e perdeu por 4-3 nos pênaltis. Uribe e Baca perderam as cobranças para a Colômbia. A Suíça, da mesma forma, tem 1 disputa de pênaltis em Copas e também perdeu ela. Foi em 2006... contra a Ucrânia, empate em 0-0 no tempo normal e perdeu nos pênaltis por 3-0, também nas oitavas de final.
1: Vamos ter um representante da América do Sul junto com a Argentina ou mais um europeu junto com França, com Espanha, com a Bélgica, com a Inglaterra e com a Noruega. Já são 5 europeus, um africano, um sul-americano. O oitavo time das quartas está saindo agora, em seguidinha em Vancouver. Vai na manha, levando 5 e meio, segundo tempo da prorrogação. Euvede recebe

0: na defesa suíça, toca a bola para o lado, encontra posicionado o jogador da equipe do Suíça que ataca por lá, que é o Freuler. Freuler tem mais ao meio, Xhaka, vem a bola para o Xhaka, na meia direita, prende a bola o Xhaka, toca na ponta, vem agora a Suíça para o ataque, o cruzamento feito pelo Freuler para dentro da área, buscava ali o Sol, aparece inteligentemente Quintero de cabeça, recua a bola para o goleiro Camilo Vargas, que faz a defesa. Logo depois do futebol da Gaúcha, o futebol de Copa da Gaúcha, vamos para o Gaúcha na Copa com o comando do Luciano Périco, né? E aí teremos a volta hoje do Estúdio Gaúcha, às 10 da noite na Gaúcha, porque não temos partidas durante a noite, folga na quarta-feira, a Copa vai voltar só na quinta, um jogo à tarde, né? Jana, França e Marrocos.
1: Primeiro jogo das quartas de final às 5 horas da tarde entre França e Marrocos. Depois, na sexta-feira, mais um jogo às 4 da tarde, Espanha e Bélgica. E aí, no sábado, duas partidas. Às 6 horas tem Noruega e Inglaterra. E às 10 da noite, Argentina, com o vitorioso desta partida entre Suíça e Colômbia.
0: Luiz Dias cobra o lateral rápido. Depois disputa de bola ali com o jogador Widmer, tenta a inversão, boa bola, será que chega? Chegou no Quintero, vai passar o Munhoz, Quintero levou para o meio, era no Munhoz essa bola, Jason.
2: Ele abriu bem pela direita e com espaço, mas aí o Quintero dominou no bico da grande área pelo lado direito de ataque da Colômbia, e ao invés de abrir a jogada, ele abre para dentro e ajeita para o chute com a perna esquerda, pega muito mal na bola, longe, longe, longe do gol defendido pelo Kobel. 0-0, estamos indo para as penalidades máximas.
0: Já se falou muito em Quintero na dupla Grenal, né? Meu Deus.
3: É um jogador tecnicamente acima da média, mas em termos competitivo, fisicamente, de disposição para correr em campo, aí já é outro patamar, bem abaixo.
2: Tá, a papadinha dele é um problema.
0: Tá, né? Sempre no trote, né? Vargas vem, o time da Suíça agora tá trabalhando com o Murren. Outra vez Vargas cruzou na entrada da área. Puerta tirou. 8 minutos, segundo tempo da prorrogação. Mais 7. Tudo indica que vamos para os pênaltis. Xhaka. Vargas, vem Suíça. Vargas pedalando para cima do Munhoz, para o Xhaka, livre na entrada da área, bateu, colocado para fora. Agora foi o Vargas que passou e o Xhaka perdeu, Jason.
2: É, ele se lamenta muito a conclusão com a perna esquerda. Ele estava bem posicionado para pelo menos acertar o gol. E ele buscou o ângulo superior esquerdo do Camilo Vargas, goleiro do Atlas do México. A bola foi para a linha de fundo. Tiro de meta, cobra a Colômbia, 0-0 em Vancouver.
0: Estádio lotado, são mais de 52 mil torcedores no encerramento do calendário de Vancouver na Copa. Foram 7 partidas, esta é a 7ª partida nesse estádio. O Canadá teve 2 sedes, Toronto e Vancouver. 6 jogos em Toronto, 7 em Vancouver. Seleção canadense que chegou às oitavas de final e foi eliminada por Marrocos. A melhor participação, né, do Canadá na história das Copas. Vargas cobra lateral para o time da Suíça, sobe para tirar Davinson Sanches. Puerta tirou mal, ajuda na marcação ali o Campaz, bate daqui, bate dali, Sanches tira toque. E o juiz dá falta.
2: Teve um toque na tentativa da Suíça, o jogador acabou deixando a bola esbarrar no seu braço e aí o árbitro acaba sinalizando e marcando bola para a Colômbia. Detalhe é que talvez um dos principais cobradores de pênalti da Colômbia já saiu, né? Ramos Rodrigues, o capitão da equipe, camisa 10, saiu para a entrada justamente do Quintero. Então o Néstor Lourenço não tem aí talvez aquele que seja o seu principal cobrador nas penalidades.
0: É, vamos ver quem vão ser os escalados para as cobranças de pênaltis do técnico argentino da Colômbia. Néstor Lourenço. Olha o erro da Suíça, é para fazer pênalti. Inacreditável, Campas! Um gol feito no erro de Murren. Campas ficou ele e o goleiro e ele conseguiu o mais difícil, tocar por cima do gol, Jason Lisboa.
2: E a bola era da Suíça, que se complicou. O experiente Xhaka deixou escapar. Ela caiu nos pés do Campas pelo lado direito, dentro da área. Tinha só o goleiro Kobel à sua frente, que inclusive esperou, aguardou a decisão do colombiano, que foi a de bater com força. E aí ele errou o gol, ele estava perto, em condições de abrir o placar, Campas desperdiça a chance clara para a Colômbia.
3: Essa é daquelas oportunidades únicas na vida. Quando é que o Campas vai ter uma chance no mata-mata de Copa do Mundo, frente a frente com o goleiro, depois do erro da defesa? Difícil ter outra situação similar a essa. Campaz joga fora a classificação da Colômbia.
0: Campaz ou Endrick? Qual foi o gol mais feito?
3: Ah, boa pergunta. Boa pergunta, boa pergunta.
0: Eu acho que o Endrick é mais feito porque está de frente.
3: É, pode ser. E o Endrick é mais jogador também. Então é. Tem um peso, uma responsabilidade maior.
0: 11 do segundo tempo da prorrogação. A Colômbia perde uma chance incrível de evitar os pênaltis. A Suíça escapa e agora a Colômbia tem uma falta, lado esquerdo, Quintero na cobrança.

0: suíços e colombianos.
1: Segue 0-0, é mais um 0-0 nesta Copa. Nos jogos que foram para os pênaltis, Alemanha e Paraguai foi 1-1, Holanda e Marrocos foi 1-1, e Austrália e Egito foi 1-1 também, né, Jana?
2: Sim, essa é...
1: Só essa desgraçada aqui de 0-0. Né?
2: É o primeiro jogo dos mata-matas que fica no 0-0, também até agora o primeiro jogo das oitavas que vai para a prorrogação. No total, esse é o oitavo empate em 0-0 nesta Copa do Mundo.
3: Acho que o desconforto do Lucumi tem nome, né? É penalidades máximas. E vai entrar o Yerry Mina. Tá saindo, o Lucumi vai sair, camisa 3 da equipe da Colômbia. E vai entrar o Mina. Yerry Mina, camisa número 13. Também tem a história no futebol e joga no Cagliari. Zagueiro que tá entrando na vaga do Lucumi.
1: Está borrado, Lucumi.
3: Eu tô sentindo que o problema dele é isso aí. Eu acho que esse desconforto que ele está sentindo na panturrilha é o conforto dele penal.
2: E o Yerry Mina é um zagueiro artilheiro. Em 2018 foi o artilheiro da seleção da Colômbia na Copa do Mundo com 3 gols.
1: Outro que muito se falou aqui em Porto Alegre.
4: É verdade, é verdade.
1: Jogou no Palmeiras, foi uma...
4: No Palmeiras ele não foi tão bem, mas ele é um bom zagueiro. Talvez não seja top de linha do futebol europeu, mas está há muitos anos jogando na Europa, se firmou no futebol italiano, agora numa equipe menor, mas é um zagueiro que tem qualidade e acho que teria agregado aos clubes brasileiros que se interessaram nele.
1: 14 minutos, segundo tempo da prorrogação, Ivan Barton de El Salvador, certamente agora vai dar um acréscimo maior em função das paradas nesse segundo tempo da prorrogação. Olha a Suíça, Vargas cruzando para o meio da área, nos pés de Puerta, recupera para o time da Colômbia, toca a bola para Quintero, Quintero inverte, metendo bola no meio, no domínio de Cuti Hernandes, voltando para Quintero, ele se atrapalha com o pique da bola, com o domínio errado, lateral para a Suíça, 0-0 Colômbia e Suíça. Daqui sai o adversário da Argentina, sábado, 10 da noite, pelo horário de Porto Alegre, jogo das quartas de final. Será que temos duelo sul-americano? Será que vamos ter mais um europeu? Agora uma falta cometida pelo Item em cima do Mina. Mina é grandalhão também. Não tá com essa pressa toda, jogou a bola para trás para o goleiro cobrar, o Camilo Vargas vem para a cobrança. Estouramos os 15 minutos do segundo tempo da prorrogação. Colômbia e Suíça reeditando um duelo da Copa de 94 nos Estados Unidos, quando os colombianos venceram por 2-0. Vamos a 16, portanto, neste segundo tempo da prorrogação. Os bancos agitados ali, esperando o final do jogo e já meio que todo mundo consciente de que os pênaltis vão decidir mesmo o classificado. O último classificado para as quartas. Lateral para a Suíça, cobrança do Murray, Murray para Chaka. Vem de novo a bola para Akanji. Recuou o Chaka, tocou atrás ali para o Elvede. Elvede para Kobel. Vai chegar lá perto para tentar atrapalhar a vida do Kobel, o Campas. A bola é lançada para o ataque, tentativa do Item, passou por ele. Sobrou para Mina, Mina recua para o goleiro Camilo Vargas. Vargas chuta para o ataque, vem de graça a bola para o Akanji. 10 segundos para terminar. Não há tempo para mais nada. Suíça e Colômbia vão indo para os pênaltis. E a Rimina está com a bola dominada pela Colômbia. Joga curto ali para o Munhoz. Munhoz é empurrado. Tudo que ele queria era uma faltinha e mais. O fim de jogo. Janaína Ville, 0-0, Suíça e Colômbia.
2: Vai ser a segunda disputa de pênaltis, tanto para a Suíça quanto para a Colômbia em Copas do Mundo. E até agora, nenhuma das duas seleções venceu em pênaltis. Alguém vai ter que vencer dessa vez, Manhava.
1: É isso aí, Jana. Walter Júnior, comentarista do futebol da Gaúcha. Vai ser nos pênaltis, Valtinho.
4: Ninguém teve competência para colocar a bola na rede. A prorrogação foi mais animada do que a gente esperava. Os dois times tiveram oportunidades, principalmente a Colômbia, com a bola no travessão e um lance desperdiçado pelo Campas, cara a cara com o goleiro. Duas seleções que vão entrar como azarões contra a Argentina na próxima etapa. E agora a gente vai para os pênaltis, ver quem tem mais cabeça para conseguir a classificação para a próxima fase

0: da Copa do Mundo. São duas seleções que têm as suas qualidades, Munhago, mas que estão muito próximas do teto delas. Se fosse provavelmente um outro confronto contra uma seleção como Portugal, Espanha, Brasil, dificilmente, pelo futebol que elas apresentaram hoje, elas teriam avançado. A Colômbia fez uma Copa bastante digna, é um time equilibrado, que sofreu poucos gols, só sofreu gol na estreia contra o Uzbequistão, mas que falta um homem-gol para decidir as partidas em jogos mais complicados como o desta tarde.
1: A Colômbia aqui começou a Copa ganhando do Uzbequistão, depois ganhou do Congo, empatou com Portugal e na fase de 16avos de final eliminou Gana. A Suíça empatou com o Catar na estreia, né? Foi um resultado bem, bem ruim. Depois se recuperou goleando a Bósnia, ganhou do Canadá e passou bem pela Argélia. São campanhas idênticas, né, Jana? 10 pontos em quatro jogos, né? Três
2: Isso,
1: vitórias e
2: foi
1: um empate, né?
2: três vitórias e um empate até agora, são números bastante parecidos, inclusive também do saldo de gols. A equipe da Colômbia até agora sofreu apenas um gol e está agora quatro jogos sem ser vazada, marcando cinco gols na competição. E a equipe da Suíça, que também tem duas vitórias e agora dois empates, na fase de 16avos venceu a Argélia por 2-0, tem 9 gols marcados e 3 gols sofridos.
1: Quem vai para as cobranças de pênaltis? Jason Lisboa está ali acompanhando tudo.
3: O Néstor Lourenço, no bolinho de jogadores da Colômbia, ele olha para o Campaz, fala alguma coisa e tem um outro profissional, um auxiliar, anotando os nomes. E ele olha de novo para o Campaz e me parece que o Campaz faz um sinal de positivo. Não sei, não tenho a menor ideia de ordem de cobrança, mas acho que o Campaz ele vai bater pênalti. Assim como o Xhaka vai bater pênalti na seleção da Suíça, o próprio Vargas também, que entrou no segundo tempo, deve bater, porque o técnico conversava muito com esses jogadores.
1: Depois de perder aquele gol, não sei se o Campaz tem cabeça para bater pênalti, Walter Júnior.
0: Momento difícil, a perna está pesada, para o Campaz um pouco menos, porque ele entra na segunda etapa, mas a cabeça, ela decide muito na hora dos pênaltis, de ter tranquilidade, para poder ter precisão, para tomar a melhor decisão de como cobrar, onde cobrar, estudar o goleiro adversário, o goleiro estudar o batedor, tudo isso é muito importante e passa pelo aspecto mental. O aspecto mental nesse jogo, Maniago, ele está muito mais pelo cansaço dos jogadores depois de 2 horas de futebol. Tranquilidade e precisão nas penalidades.
1: Ivan Barton vai sortear o lado primeiro, onde serão feitas as cobranças, e depois aquela história de quem começa batendo ou quem começa defendendo. O Sanches não sabe que lado escolhe.
3: Ou se começa batendo ou defendendo. A
1: Ah,
3: Colômbia que
1: perfeito.
3: vai decidir se começa batendo ou não.
1: O lado já foi definido, então.
3: Chamar o Sanches chamou o goleiro. Chamou o goleiro para tomar uma
1: Walter
3: decisão.
1: Júnior, o melhor é começar batendo ou defendendo?
0: Ah, começar batendo, porque se tu faz a cobrança, tu já deixa o outro time na pressão de ter que converter também. Isso é um aspecto importante, essa pressão de ter que confirmar a cobrança, então eu sempre começaria batendo.
1: Estou vendo aqui uma informação do nosso colega jornalista do grupo Disney, o Leonardo Bertozzi. As últimas 5 decisões de pênaltis da Suíça, por várias competições, Euro e Copa do Mundo, só ganhou uma e perdeu 4. A Colômbia, das últimas 5 disputas de pênaltis, ganhou 2 e perdeu 3. Elas são ruins em aproveitamento.
3: Quintero vai abrir. Juanfer Quintero, meia do River Plate, vai abrir as cobranças para a Colômbia. Defende a Suíça.
1: Canhotinho, né? Habilidoso,
3: Gordinho.
1: um pouquinho acima do peso.
0: A Colômbia também prefere começar batendo. Foi a
1: É.
0: escolha do Vargas, goleiro.
1: Demorou, né, o Sanches para decidir. Chamou o goleiro opinou para começar batendo. Tá certo, concordo contigo, Walter. Melhor começar batendo. Joga a responsabilidade pro outro lado se fizer, né? Quintero contra Kobel. É a primeira cobrança do time colombiano. O meia do River Plate para cima do goleiro do Borussia Dortmund. Primeiro chute de pênalti para a Colômbia.

0: A Colômbia querendo voltar às quartas de final 12 anos depois. A Suíça 72 anos depois. Quintero autorizado. Pé canhoto na bola. Gol da Colômbia. Quintero abre a contagem 1 a 0.
1: Firme, perna esquerda, escolhendo quase o meio do gol. Um pouquinho para o lado direito do gol defendido pelo Kobel, que voou para o lado esquerdo. A Colômbia abre o placar.
0: Aconteceu, Walter.
2: Aconteceu.
0: A responsabilidade
2: agora
0: passou.
2: A responsabilidade é do suíço. Quintero bateu no meio do gol. O goleiro acabou escolhendo um dos cantos. Colômbia sai na frente.
0: Vai o Chaka. Capitão do time.
1: Vaias no estádio, hein? Muitos colombianos. Muito mais colombianos do que suíços, porque a vaia tá pegando forte.
0: Jogador do Sunderland. Contra Camilo Vargas, que é goleiro do Atlas do México. Chaka, mais um canhoto. 1 a 0 nos pênaltis para a Colômbia. Chaka já foi autorizado pelo árbitro Ivan Barton. Partiu Chaka, pé esquerdo. Tocou na bola, entrou. Gol da Suíça. Vargas foi com o braço, tocou na bola, mas não foi suficiente para mudar a trajetória, Jason.
1: Com o braço mole, o goleiro colombiano, ele acerta o canto direito, Chaka não bateu muito alto e ele, com a mão espalmada, o técnico chega a respirar aliviado, porque poderia ter defendido essa, mas empata a Suíça.
2: E tem outra, o melhor bate primeiro ou deixa ele para o fim? Colômbia e Suíça colocaram seus jogadores mais técnicos para as primeiras cobranças e converteram.
1: Sanchez, zagueiro do Galatasaray, bate para a Colômbia.
0: Davinson Sanchez, zagueirão, vai zagueirar. Capitão do time. Kobel fica saltitante na linha do gol. 1 a 1 nas cobranças de pênaltis. Agora a Colômbia tem a chance de ficar à frente. Vai para a linha da grande área. Davinson Sanchez é destro. Autorizado pelo árbitro. Vai Sanchez. Partiu para cobrar. Deu no travessão e a Colômbia perde o pênalti. Jason Lisboa.
1: Escolheu o meio do gol. O Sanchez, perna direita, firme na bola. O goleiro escolheu o canto direito. Ela explodiu no travessão em cima da linha. Em cima da linha e não entra. A Colômbia desperdiça, Walter.
2: Sorte do goleiro suíço, que escolhe o canto. A bola quica no travessão e bate no chão e sai por cima dele. Daqui a pouco toca nele e entrava de novo. A Colômbia agora está sob pressão, porque tinha que ter feito.
0: Agora um duelo de homônimos.
1: Andoni.
0: Ah não, achei que era o Vargas. Andoni. Teve uma chance no jogo, ainda que tenha sido dado impedimento. Ele fez que o Vargas fizesse uma grande defesa no segundo tempo, ainda de bola rolando no tempo normal. Andoni, mais um destro. Vai para a Suíça, bateu. Gol da Suíça, Andoni. Bem no cantinho, nenhuma chance do goleiro colombiano pegar, Jason.
1: Diz que o Camilo Vargas esperou até o último segundo para voar e escolheu o canto direito. Foi bem o Andoni escolhendo o canto esquerdo do gol colombiano. Bola embaixo, a Suíça está na frente, Walter.
2: Cobrou muito bem o suíço, escondeu o chute até o momento final e deslocou o goleiro. E agora vem ele, agora eu quero ver, Manhago.
1: Campaz vem aí.
0: Campaz, mais um canhoto, perdeu um gol feito na prorrogação. Autorizado, partiu Campaz, bateu. Gol! O goleiro foi no canto, ela passou por baixo. A força do Campaz agora faz a Colômbia empatar 2 a 2. Só que a Colômbia tem uma cobrança mais feita.
1: É uma bola embaixo. Olha, bateu o opo o goleiro, hein? A bola foi nas mãos do Kobel. Passou por baixo do goleiro da Suíça, que acertou o canto esquerdo. A Suíça vai para a cobrança. O Campaz converteu.
2: Até que o Kobel tem um padrão. Os canhotos, ele tem caído no canto esquerdo dele. O jogador destro, ele caiu no canto direito. Ele está sempre indo para o canto cruzado do batedor.
1: Akanji bate.
0: Experiente Akanji.
3: Ele que tem duas cobranças perdidas nas disputas por penalidades na Euro 2020 e 2024.
0: O zagueiro Akanji contra Camilo Vargas. Pênalti para a Suíça. Partiu Akanji. Bateu. Para fora, Janaína Vini secou Akanji. Ele errou de novo. Jason.
1: Consagrou a Janaína Vini, o Akanji, que perdeu pênaltis nas últimas vezes em que bateu pela seleção da Suíça, as últimas duas. Agora coloca mais um na conta. Akanji, perna direita, bateu com força embaixo da bola sobre o gol defendido pelo da seleção colombiana, Vargas, Walter.
2: É, tem que contratar um plantão para a seleção suíça para saber quando é que o cara pode cobrar ou não. Pô, o cara erra sempre, vai bater?
0: É que se tirar vai dar certo.
1: Cucho Hernández.
0: Hernández, quarta cobrança da Colômbia. Perna direita na bola, Hernández. Como defende! Segundo erro da Colômbia, 2-2 nos pênaltis, a Suíça tem a chance de passar na frente.
1: Chute perfeito, perfeito para o goleiro, a meia altura no canto direito, ele escolheu o canto certo, o Kobe não teve dificuldades em fazer a defesa, foi mal nessa o Cucho Hernández.
2: Olha, tem um padrão aí, os caras da Colômbia tem que ficar ligado. O goleiro está indo sempre no chute cruzado, nos quatro pênaltis até aqui, ele foi no chute cruzado do batedor.
0: E agora o Iten. Camisa 26, entrou durante a partida. A Suíça pode fazer 3-2 na quarta cobrança. Toma pouca distância o Iten. Camilo Vargas é o goleiro colombiano. Iten da segunda divisão alemã. Autorizado, foi Iten, bateu no meio. Suíça na frente. 3-2. Perto das quartas.
1: Bola de segurança alta no meio do gol. O goleiro Vargas escolheu o canto direito. A Suíça um passo das quartas de final, Walter.
2: Aí tem que avisar o Vargas, o goleiro colombiano, que ele pode cair pro lado esquerdo ou ficar no centro do gol. Os quatro pênaltis ele caiu para a direita dele.
0: Bom, agora se a Colômbia errar, termina. E é o
1: Luiz Dias,
0: craque do time, maior salário, muitos anos de Europa, um dos destaques que não foi bem no jogo, né, Walter?
2: Não, foi apagado, não teve vitória pessoal sobre os defensores da Suíça.
0: Ele tem a chance de manter a Colômbia viva. Se ele errar, Colômbia fora. Se fizer, ganha uma sobrevida. Luiz Dias, autorizado. Corridinha, gol! Gol da Colômbia, Luiz Dias. Belíssima cobrança. 3-3 nos pênaltis.
1: E ele corre para dar um abraço no Vargas, desejar sorte ao goleiro da Colômbia. Ele escolheu o canto direito, bola embaixo, pulou para o outro canto. Agora a Suíça tem a classificação muito próxima, Walter.
2: O que tu faz, manhã? O goleiro adversário caiu quatro vezes para o canto direito. Tu vai bater o pênalti decisivo. Tu acha que o goleiro vai trocar de canto ou ele vai para o canto direito?
0: Pois é, agora é o Vargas.
2: Agora o Vargas contra o Vargas.
0: Vargas contra o Vargas.
2: Vamos ver a decisão do Vargas.
3: E Vargas é outro que errou pênaltis na decisão da Eurocopa de 2020, nas quartas de final para a Espanha.
0: Murat Yakin, a Jana avisou, hein? Vargas, atacante do Sevilha, da Espanha, contra o goleiro Vargas, goleiro do Atlas do México. Suíça a um pênalti de estar nas quartas e pegar a Argentina. Vai para a cobrança Vargas. Vargas da Suíça. Pé direito na bola. Gol da Suíça. A Suíça. 72 anos depois. Está de volta às quartas de final de uma Copa do Mundo. Nos pênaltis. Acaba com o sonho colombiano. América do Sul só tem a Argentina. A Europa vai ter maioria esmagadora nas quartas, Janaína Ville.
3: E agora a Suíça enfrenta a Argentina nas quartas de final no próximo sábado às 10 horas da noite em Kansas City. A Suíça que passa para as quartas de final pela primeira vez desde 1954, igualando as melhores campanhas na história, em 1934, 38 e 54. A Colômbia cai invicta nas oitavas de final e pela primeira vez desde 2002 teremos apenas uma equipe sul-americana nas quartas de final.
0: Desde 2002?
3: 2002 tivemos apenas o Brasil nas quartas de final, desde então, a partir de 2006, pelo menos duas equipes sul-americanas.
0: Jason Lisboa, deu Suíça. Colômbia errou dois pênaltis, a Suíça só um, a Suíça tá nas quartas, Jason.
1: É, e as imagens mostram o abraço do Quintero no James Rodrigues e o choro dos colombianos. O Néstor Lorenzo, que tem contrato se encerrando agora com a seleção colombiana, deve debater aí o seu futuro à frente do comando técnico colombiano. Claro, ali conversando, amparando os seus jogadores. Do outro lado, muita festa no lado suíço e principalmente envolvendo a figura do goleiro Cobel, que foi importante defendendo nas cobranças de pênaltis que levam a Suíça para a próxima fase da Copa do Mundo.
0: Análise final de Walter Júnior. Serão seis europeus, só um sul-americano. A Colômbia chegou a dar uma esperança de que iria mais longe, não foi, Walter?
2: Tecnicamente, a Colômbia é um time melhor do que a equipe da Suíça, mas não conseguiu furar o bloqueio defensivo dos europeus. É uma seleção sul-americana a menos na Copa do Mundo e vai acabando um pouco aquela história, embora a Argentina...

0: das individualidades, é uma equipe mais tarimbada do que o time do Egito. O Egito tinha um jogador diferenciado, exatamente o tipo de jogador que falta para a Suíça, e isso pode ser um fator determinante para o jogo entre Suíça e Argentina. Olha, não é mais aquela Suíça do ferrolho que joga retrancadinha, mas pode ser num jogo qualquer contra a Argentina, quartas de final de uma Copa do Mundo, que tu vai lá olhar os livros para fazer um gol no contra-ataque.
1: É isso aí. Argentina e Suíça, sábado, né, Janaína?
2: Sábado, às 10 horas da noite, jogo em Kansas City, vai ser o jogo que vai fechar.
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3: E o drama dos pênaltis entre Colômbia e Suíça. E a Suíça segue, temos apenas um sul-americano no restante da Copa do Mundo. Restam 8 times na reta final da Copa do Mundo. E a Argentina vai lutar aí para representar, torcer para a Argentina ou não? Fica a dúvida. Vamos botar uma enquete aqui nesse mini Gaúcha na Copa. Você vai torcer para a Argentina? Único representante da América do Sul no X-Sports. Claro, a gente vai com rescaldo de seleção, mais destaques da Copa do Mundo. Tem uma matéria especial, hein? Com o craque do Internacional, aquele Matos encontrou aqui. Isso, tudo isso e muito mais. Gaúcha na Copa, só entrando no ar. Lembrando que vai ser mais curto, né? A gente teria 2 horas de programa, mas com a DC65 entrando no ar agora.
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3: 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Eu vou pedir para Janaína Ville começar o papo conosco, Jana, porque agora sim, agora temos o nosso quadro completo, os 8 times que seguem na Copa do Mundo, na fase de quartas de final, Jana, com os confrontos, datas, horários, quem pega quem. Vamos lá, Jana, agora a coisa está funilando, está chegando na reta final, Janaína Ville.
2: Bom, as quartas de final, Lucianinho, começam na quinta-feira com o duelo entre França e Marrocos, esse jogo em Foxboro, na região metropolitana de Boston. E do mesmo lado do chaveamento tem Espanha e Bélgica se enfrentando na sexta-feira, às 4 horas da tarde, em Los Angeles. Aí, indo para o outro lado do chaveamento, tem a Noruega, que é a única estreante nesta fase de quartas de final, enfrentando a Inglaterra em Miami, no sábado, às 6 horas da tarde. E também no sábado, fechando a fase de quartas de final, temos a Argentina enfrentando a Suíça em Kansas City, jogo às 10 horas da noite.
3: Portanto, temos aí o nosso diagrama montado: França contra Marrocos, Espanha contra Bélgica de um lado, Noruega e Inglaterra do outro, Argentina e Suíça. Colômbia fica pelo caminho, o Valtinho há pouco fez a análise. E do outro lado a gente tem duas favoritaças, a França e a Espanha. E do lado onde está a Argentina tem a Inglaterra. Enfim, as coisas começam a se desenhar. Seu Maurício, estamos aí na reta final da Copa do Mundo, tendo todas essas definições. E uma pena, né? A gente confiava que a Colômbia poderia passar, mas a Colômbia não teve competência. Ficou no 0-0, nos 90, na prorrogação. E nos pênaltis acabou sendo vitimado.
5: Lucianinho, foi modo mais do mesmo da Colômbia. E aqui está falando um cara que estava bem impressionado.

0: com a Colômbia, que viu na fase de grupos, que viu jogando muito melhor que Portugal, embora o empate, que viu ter a segurança da fase anterior em que passou do Senegal jogando bem, podia ter sido mais de 1-0. E aí hoje a gente começa de novo a conjugar o verbo futuro do pretérito. Poderia ter ganho nos 90, poderia ter ganho nos 120, e aí aos 115 minutos o ex-gremista Campas tem a bola do jogo, a dois passos da pequena área, tira do goleiro, mas tira também do gol. Ali, nesse momento em que são 7 horas.
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2: 20 horas e 1 minuto.
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0: Estamos chegando, chutando o balde no ar!
1: Estamos aqui porque chegamos aqui, chegamos porque estamos aqui.
0: É isso aí, o programa Chutando o Balde, o seu programa cheio de alegrias e bons risos, está no ar. Alô, Albino! Buenas!
2: Buenas, tudo certo?
0: Tudo certo, meu querido.
2: Chegamos embalado hoje.
0: Que beleza.
2: Acabou a gasolina do corpo,
3: certo? O Albino tá com o fone da Beats.
0: Como vai você, Badim?
4: Não tão bem como você, mas gostaria. Eu gostaria de estar bem como você. E eu tô aqui.
1: Tu já pensou uma vez ser músico, cantor?
2: Para de pensar nisso. Fala, colonela, tudo certo com vocês? Prazer enorme estar aqui na companhia de você que tá em casa, na companhia de vocês que estão fazendo o programa Chutando Balde e na presença de Deus que tá sempre com nós aqui. Amém.
0: Amém. Chico Louco!
5: Eu também, tá ok? Vagabundo! Oi, eu tô muito bem, meus companheiros. Tô aqui pensando umas coisas aí pra falar depois. É só um recadinho que queria dar pro pessoal seguir a nossa página ali no Facebook. Chutando Balde.
0: Chutando Balde.
5: Um C-H-U-T-A-N-D-O, daí O-B-A-L-D-E.
0: P-Q-R-S-T-U-V-X. Alô, Desidério, seja muito bem-vindo.
6: Alô, Desidério, vai dar grimpa. Ouço que o bandinzinho diz: tua mulher tá te chifrando um monte. Presta atenção no que o bandin diz.
1: O importante é ser feliz.
3: As guampas vêm maior que o nariz.
1: Vocês sabem qual dos reis magos não teve muita sorte?
3: Começou cedo.
1: Sabe qual deles não teve muita sorte?
7: Não sei.
1: O Baltazar.
3: Baltazar.
1: E hoje nós estamos aqui pra falar do quê, minha gente? Do quê?
2: Dos tipos de salário!
1: Não! Mas tem alguma coisa em anexo. Mas eu vou dizer uma coisa, uma pizza pra vocês.
0: Uma o quê?
1: Uma pizza pra vocês. Seu Madruga não gosta.
5: Banho.
2: Não, da dona Clotilde.
7: Pagar aluguel.
1: Aluguel.
3: Não, da Chiquinha. Não, ele gosta da Chiquinha.
1: Ele não gosta do
3: Chaves.
1: Chaves, né?
3: Chaves? Ele gosta do Chaves?
1: Ele gosta.
0: O presidente Bula gosta?
5: Não.
0: Não.
5: Nem o Murifico Louco não gosta.
7: Não gosta.
0: Dá pra ver. O tema de hoje é...
1: Trabalho!
3: Não, aqui não sei se tem algum que gosta, porque nós somos humoristas.
0: Ó, o tema de hoje...
2: Tu faz alguma coisa além disso ou tu só faz isso?
3: Os caras velhos, né? Tu faz só isso aí ou tu trabalha também?
2: Tu sabe que eu tô naquela idade que o trabalho começa a dar prazer e o prazer começa a dar trabalho.
3: Tem uma música disso aí, né?
5: Que cheiro é queimado.
2: Gente, tinha esquecido o negócio ligado.
5: Sim, eu imaginei, tio.
2: Quase pegou fogo minha perna.
5: Tu não
2: tinha deixado.
5: Botou no bolso aceso.
3: É. Cigarro.
5: Não.
3: Ó, deixa eu falar pra vocês. Até alguém aí, essa questão do trabalho. As empresas aí que estão interessadas, eu tô com uns 30 currículos prontos lá em casa. Se alguma empresa estiver interessada, é só passar lá em casa e pegar os currículos.
0: Tem que passar lá pegar?
3: Se tu não tiver interessado aí...
1: Você sabe que teve uma época na minha vida que eu tava numa pindaíba. Que, meu Deus do céu, não tinha mais nem o que comer em casa. A geladeira não funcionava mais porque nem luz elétrica não tinha, tava cortada.
3: A geladeira tava que nem loteamento novo.
5: É sério, Desidério?
1: É sério. Daí eu consegui uma entrevista de emprego.
3: Ô, louco.
1: Numa multinacional.
3: Com
1: o
3: Pedro Chimia.
1: Cheguei, sentei e tal, daí o cara falou, quais são os seus objetivos? Eu falei, meu objetivo é trabalhar dignamente, ter um salarinho pra mim poder sustentar minha família, minha casa e tal, tal. E o cara falou, eu tenho uma proposta se vocês eu desiderem. Que nós estamos oferecendo uma vaga aqui, só que, assim, é você e mais 5 candidatos que estão ali na vaga.
0: 5?
1: É. Ele falou, o que nós temos a oferecer? Você vai viajar 3 vezes por mês para pro exterior, então você vai ter que fazer o teu passaporte. O teu salário é R$25.000 fixo.
0: Ô, louco.
1: Mais um bônus de cada viagem. Tudo vai fechar em torno dos R$40.000 por mês. Vou te dar uma casa toda mobiliada, com um carro na garagem pra você vir até o trabalho, um carro pra tua esposa fazer as coisas dela também. Aí foi.
3: Tu e o Johnny.
1: O Johnny era o cara que tava entrevistando.
5: Vou fazer um programa só pra ele, John.
1: Aí foi. Ninguém falou que tem 10 segundos só de fala. Aí, combinei com ele, falou, só que é o seguinte, ó, por enquanto a vaga é tua, só vou definir bem certas coisas aqui, mas assim, ó, se até sexta-noite não chegar...
2: É o amigo Johnny!
1: Se não chegar um telegrama na tua casa avisando que o emprego é teu,

0: Se não chegar o telegrama, o emprego é teu, segundo você pode começar.
1: Olha.
0: E eu fui pra casa, era uma quarta-feira. Eu fui pra casa, eu não me continha de felicidade, mas eu não queria contar pra ninguém pra não criar um alarde, né?
1: Uma expectativa muito grande.
0: Aí na quinta eu não aguentei, já contei pra minha esposa. Na sexta-feira amanheceu, perto do meio-dia, a mulher já começou a espalhar pros vizinhos.
1: Ai,
0: já chegou o pessoal. E daí o meu filho lá, tinha uns amigos, tinha uma banda. Já montaram a banda no quintal, começaram a tocar ali música. E já pregaram ali fogo na churrasqueira.
2: O
0: cara da que tem um açouguinho lá perto de casa, que eu tava devendo um monte, já deu a carne, já fez porque sabia que ia receber, se eu conseguisse eu ia pagar ele. E começaram a festa. Já, e daí o pessoal da distribuidora de bebidas já trouxe chope. A vizinhança reuniu.
2: Foguete.
3: Sim, Ray Lario levou foguete.
4: Foi Johnny, foi lá.
0: E eu apreensivo, porque ainda não tinha dado prazo, né? E ali a festa comendo, quando eu comecei a me animar, cara, eu escutei uma buzina. Olhei lá.
1: Como é que era a buzina?
0: Olhei uma motinho. Uma motinho se aproximando da casa, amarelinha, dos Correios.
2: Zedex.
0: Falei, meu Deus, aquilo, os piadas da banda já começaram a desafinar tudo, não tocavam mais nada com
1: e
0: nada.
1: E que hora que era isso, Lisdé?
0: Era 6:30 PM.
1: Mano.
0: E aquele rolo, e eu já fiquei, e o pessoal já começou a conversar, meu Deus, coitado, homem, tava esperançoso, ia pegar o emprego do sonho. Você foi. E o cara já começou a chutar o cara do açougue que não ia receber a conta. E falava assim: pô, perdi até aquilo ali que dei pra ele agora. E foi aquele rolo um pouco, chegou. E o cara chegou e disse: Dá o Guampa, Dá o Guampa. Eu falei: Sou eu. Ele me entregou um envelope.
1: Meu Deus.
0: Eu tava trêmulo, eu não sabia o que fazer. Eu abri o envelope, uma lágrima correu no meu olho e todo mundo aquele silêncio. Eu li e dei um grito. Falei,
1: era um DNA.
0: Falei, pode continuar a festa, mas foi só minha mãe que morreu.
4: Ué, como o tema é trabalho, que história bonita. Eu tive, como eu falei pra vocês outras vezes, eu tive vários tipos de trabalho antes de ser presidente. É. Eu tentei ser doméstico, né?
1: Doméstico?
4: É, de limpar as casas das pessoas. E aí eu tava na casa de uma senhora lá, a filha da mãe veio gritando, ô Luiz Inácio! Quem quer toda essa poeira em cima dos meus móveis aí, cheio de pó na estante aqui na mesa? Isso aí parece que faz 3 meses que tá aí que não é limpado. Eu disse, olha minha querida, isso não é culpa minha, faz 10 dias que eu tô trabalhando aqui. Aí ela me mandou pra rua na hora.
2: Boa, sabe? Uma vez eu fiquei pra cuidar.
4: Tem que.
2: O Carlos, meu vizinho, eles
1: Carlos.
2: Foram viajar, aí eu fiquei cuidando do sítio dele.
1: Uh-huh.
2: Ele é mais rico que eu, tem um sítio bonito. E eu fiquei lá cuidando, o primeiro dia eu já liguei pra ele, eu disse, alô, Carlos, viu aqui o Albino, o caseiro do sítio? Daí diz ele, pois não, senhor Albino, eu disse, ó, porque posso fazer pelo senhor? Ele disse, né? Eu disse, tô ligando só pra avisar pro senhor que o papagaio morreu.
1: Ah.
2: Ele, meu papagaio morreu, aquele que ganhou o concurso, é esse mesmo. Poxa, mas que descansa! Gastei uma pequena fortuna com ele, mas morreu de quê? Eu falei de comer carne estragada. Carne estragada? Quem fez essa maldade? Quem deu carne pra ele? Ninguém. Ele comeu ante um dos cavalos morto. Cavalo morto? Que cavalo morto, seu Albino? Eu disse, aquele é puro sangue que o senhor tinha. E eles morreram de tanto puxar a carroça d'água. Tá louco? Que carroça d'água? Pra apagar o incêndio, seu Carlos. Mas que incêndio, meu Deus? Na sua casa caiu uma vela lata e pegou fogo a cortina. Mas, meu Deus, mas aí nem tem luz elétrica. Que vela era essa? Do velório? Que velório? Bomba! Eu disse da sua mãe, ela apareceu aqui sem avisar, eu dei um tiro nela pensando que era um ladrão.
3: Imagina a notícia, meu cara!
1: Bom, Albino, ó, chegou a hora! As cantadas de
3: Patrícia. E hoje, e vocês vão se surpreender que tem cantadas relacionadas com o trabalho.
1: Opa!
3: Isso é tu tá interagindo com o tema.
0: Aí sim. O cara que preparou o programa.
3: Tu chega pra ela, tem 6 cantadas hoje.
1: 6?
3: Não tem uma, não dá certo.
1: Manda uma.
3: Tu tem que chegar pra gata e dizer, gata, se você não souber o trabalho da sua sogra, é só perguntar pra minha mãe. Tu chega nela e diz assim, gata, me chama de Magazine Luiza e vem ser feliz. Essa aqui é boa também. Tu chega pra ela e gata, você é tão difícil que eu vou trabalhar no Uber. Só assim pra te pegar. Oh. E essa aqui, ó. Traz o teu currículo porque essa noite eu vou te dar trabalho. E tem uma ruim. Quer escutar a ruim também?
0: Prega fogo.
3: A ruim é assim, gata, você é anestesista? Ela vai dizer por quê? Tu fala porque é impossível ficar perto de você e não sentir nada. Nem é tão ruim assim também.
4: É, né? Falando em trabalho, tu chega pra ela e diz assim, escuta, chega pra menina e diz, tu é garçonete? Ela diz, não, por quê? Tu diz, não, porque tu já me serve. Eu não leio, eu invento.
3: Ô, oh, sabe o que nós podíamos comentar hoje aqui?
0: Faz uns três programas.
3: Ô, oh, eu não sei se vocês já foram estagiários. Já foram estagiários?
4: Sim, no Banco Barrisul, lá no Rio Grande do Sul.
2: Tá, eu dou UPL.
3: Do quê?
2: UPL.
3: Sério? Tu foi mesmo? Ô, oh, nós podíamos comentar as proezas que os caras botam os estagiários a trabalhar, né? Tipo, lavar carbono, buscar martelo de...
2: Andarola.
4: Andarola.
2: Eu fui buscar Andarola. Andarola.
3: Tu foi buscar Andarola? Eu também tenho uma história da Andarola.
0: E sabe, eu uma vez mandei um estagiário meu buscar desentupidor de cabo de rede.
3: Sério?
2: Aquela...
0: E Deus, você liga na empresa e combina, ó, tô mandando um cara aí, vai buscar... Manda na outra.
3: Manda outra, é isso aí que ia contar a história. Os caras fazem isso, né? Uma vez eu tinha arrumado um emprego de estagiário, os caras penduraram a bicicleta, amarraram na talha e jogaram as correntes por cima do negócio, cara. Fiquei umas duas horas tentando tirar a bicicleta de cima.
2: Um amigo, um colega meu do trabalho congelou minha camiseta.
3: Congelou?
2: Sim, botou água, dobrou e congelou. De tardinho eu fui tirar, dava lá um quadrado de gelo.
0: Gostei dessa dica aí.
3: Zé, boa, faz com a dinâmica.
4: O pessoal tem que valorizar o seu trabalho, valorizar seu emprego.
0: Quem falando?
4: E o CF tem que valorizar o funcionário, né?
0: Isso é verdade.
4: Tem uma história que o empregado está em serviço quando chega o CF. Num lindo carro zero quilômetro. O empregado não se contém, olha pra ele e diz, nossa... Que carrão, hein, meu chefe? Esse Lamborghini é lindo. Então o chefe olha pro seu empregado e diz, olha, meu companheiro, se você batalhar muito nessa vida, se você se esforçar ao máximo, se você der tudo de si todos os dias, ano que vem eu compro um carro melhor ainda.
0: Muito bom.
4: Vamos aplaudir!
0: Aê! Depois do intervalo comercial tem o que, Desiderio?
4: Tá ok!
0: Um teste de um psicólogo fez pra demissão dos novos candidatos na sua empresa.
3: Eu já tenho uma pergunta pra fazer. Quem que demite a pessoa do RH?
0: Boa pergunta. Fica aí pra você pensar. Fica a gente já volta com o programa...
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8: 20 horas e 15 minutos.
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0: pauta com o programa Chutando Balde. O assunto de hoje é trabalho.
1: Eu quero falar uma história pra vocês.
2: Eu tô cansado da fazenda e de ver carro de boi. Eu vou pra onde a minha mulher foi. Nunca estaria dirigindo.
1: Sim,
2: eu fiquei arrepiado.
3: Tu viu que trocou agora o Geno?
2: É?
3: Sim, mudou.
2: Sério?
3: Quem é agora que trocou o lugar do Geno? O cara,
0: do Avante Havaí.
2: É o Teodoro, não?
3: Não, do Avante Havaí.
1: Eu fui pedir emprego na metalúrgica lá em São Bernardo do Campo, né, meus companheiros? Cheguei lá, na entrevista de emprego, o cara do Recurso Humano disse pra mim assim: olha, eu tenho uma coisa pra dizer pra ti. O nosso salário inicial aqui, meu companheiro, é R$700 por mês. Eu disse: não, mas isso é uma sacanagem. Você vem aqui das 6 da manhã, ao meio-dia, da 1h30 da tarde até as 7 da noite pra ganhar R$700.
0: Ah, não.
1: Aí ele disse: mas o senhor tem que ver o seguinte, senhor Luiz Inácio. Depois de 3 meses o salário vai a R$4.000.
0: Opa!
1: Aí eu fiquei todo faceiro e disse: então tá, meu companheiro, daqui 3 meses eu começo a trabalhar.
3: Ele foi lá e se cortou um dedo fora.
2: Ó, eu tenho aqui, ó, tipos de salários. Ah. Posso falar?
3: Pode.
2: Salário menstruação.
0: Como que é?
2: Vem uma vez por mês e dura 5 dias. Salário cebola. Você pega, olha e chora. Salário cafajeste. Não te ajuda em nada, não paga nada, mas tu não vive sem.
0: Boa.
2: Salário Brasil. Você acha que tem jeito, mas o governo não colabora. Salário futebol. Uma caixinha de surpresa. Salário camisinha. Tira o teu tesão. Salário regime. Com ele tu come menos.
0: Boa.
2: Salário mentira. Ninguém acredita nele, até Deus duvida. Salário ejaculação precoce. Quando entra, já acabou.
0: Esse é o meu.
3: Ó, sabe que um psicólogo fazia testes para a demissão dos novos candidatos numa empresa. Aí ele chegou pro primeiro e falou: senhor, pode contar até 10, por favor? Aí o cara falou: 10, 9, 8, 7, 6, 5, 4, 3, 2, 1. Falou: por que você contou de trás pra frente? Falou: é que eu trabalhava na NASA. Falou: sinto muito, você tá reprovado. Aí entrou o próximo e falou: senhor, pode contar até 10, por favor? Ele falou: sim. 1, 3, 5, 7, 9, 2, 4, 6, 8, 10. Falou: por que você contou primeiro os ímpares e depois os pares? Falou: é que eu trabalhava como carteiro. Falou: sinto muito, tá reprovado. Aí chegou o próximo: o senhor pode contar até 10, por favor? O cara chegou: 1, 2, 3, 4, 5, 6, 7, 8. 1, 2, 3, 4, 5, 6, 7, 8. Falou: por que o senhor já contou até o 8? Ele falou: porque eu era dançarino. Sinto muito, tá reprovado. Aí entrou o próximo e falou: antes de começar, por favor, me diga uma coisa. O que você fazia no seu emprego anterior? Ele falou: eu era estagiário. Fazia faculdade e fazia o estágio. Falou: excelente. Pode contar até 10? Falou: sim. 1, 2, 3, 4, 5, 6, 7. Dama, valete e rei. Truco, seu ladrão.
0: Muito boa.
1: Vamos aplaudir. E o sabe, eu trabalhava numa fábrica de calçado quando eu era novinho, né? E numa sexta-feira, que ó, eu pedi pra sair mais cedo.
0: Mais cedinho.
1: Sim, na segunda-feira eu cheguei pra trabalhar, meu chefe disse: vem cá, José, vamos prosear. Ele chegou pra mim e disse: escuta aqui, tu acredita na vida após a morte? Eu disse: olha, chefe, eu acreditar não acredito, porque eu só acredito no que eu vejo. Eu sou católico e tudo, mas não acredito na vida após a morte. E ele disse assim pra mim: você tá muito enganado. Eu disse: por quê? Porque aquele teu tio que tu saiu mais cedo, sexta, pra ir no velório, eu encontrei sábado de manhã no mercado. Ou seja, fui pra rua justa casa.
0: Boa! É hora do horóscopo! É hora dela, Dona Filomena. Oi, Filó!
4: Oi, olá, todos os 20. Mais uma vez estou aqui. Cigana Filomena.
0: Não, não é
4: cigana. Não sou cigana.
0: Que susto.
4: Eu vim hoje falar pra você que é do signo de peixes. Lembrando que não sou eu que invento, é o zodíaco que me conta.
0: Atenção, pisciniano, pisciniana.
3: Peixe, pra quem não sabe, é aquele bichinho que corta a cabeça e come o rabo.
4: Que faz a mesma coisa que o albino.
3: É.
4: Nada. Existem dois tipos de peixe.
0: Dois?
4: Aqueles que nadam pra cima e aqueles que nadam pra baixo. E se você for um pisciniano, reze para nadar para cima. Porque com certeza sua vida será bem mais fácil e animada.
0: Que legal.
4: Peixes é um signo místico, é o signo do desapego, da espiritualidade. Dizem até que quem é de peixe será a última vez que vem ao mundo, que não reencarnará, porque é a última encarnação. traduzindo, esse signo é uma viagem. É uma coisa de outros mundos. Eles têm o mundo inteiro cheio de fantasia em todos os planos, e quando a coisa não tá boa, que é quase sempre, eles nadam para lá e não há os que tirem. Ficam no mundo da lua. Só se o pisciniano souber canalizar sua incrível intuição e sua sensibilidade, ele consegue captar o que está em volta e com isso sentir o ambiente, se adaptar, crescer e fazer a diferença. Isso vale para o local de trabalho. Pisciniano, eles trabalham muito ou não fazem nada. Por causa do peixe. O número da sorte para jogar no piso.
0: Atenção para os números da sorte.
4: 386 830 e o 661.
0: 661?
4: Isso ali, 661.
0: Olha só, hein? Esses os números, então, para quem é de signo de peixe. Obrigado, dona Filomena.
4: De nada.
2: Ô, vamos botar charadinha?
0: Charadinha, vamos lá.
2: Vamos fazer a charadinha.
0: Prega fogo, prega fogo.
2: Vamos fazer a charadinha. Ó, essa aqui, ó. Só que tu tá te doendo.
1: Eu não olho, não, acerta. Eu não olho. Não, eu não olho, jamais.
2: Ó, vai. Qual é a fruta... É, o tema é trabalho, né?
0: Sim.
2: Qual é a fruta favorita dos maquinistas?
1: Eu não sei.
3: Maçã.
2: Não. Albino.
5: Não sei.
0: Também não sei.
2: É o... Kiwi! Foi boa. Rio.
1: Vamos! Vai!
2: Ó, o que bota na mesa, corta, recorta e não come?
1: Toalha.
3: A faca.
2: Baralho.
3: Ah, boa.
2: Viu?
3: O não que... como porque não quer, porque esses dias eu fiz um vizinho, eu engoli duas folhas de baralho que errou numa trocada.
2: O que só tem 6 letras e 36 acento?
3: 6 letras?
2: E 36 acento.
3: Ônibus.
2: Aham, essa pequinha. O que o Clipa...
1: O que? O quê? Qual é a Clipa?
2: O que o Clipe disse para o Imã?
1: Eu não sei.
2: Te acho muito atraente.
0: Oh!
2: Ó,
3: eu não sei porque é o Clipper, né? Podia ser qualquer coisa, né?
2: Qual é a ferramenta preferida dos mineiros?
1: Vai. Não sei, vai.
2: O alicate.
1: Tá bom, deixa nós agora. Eu tenho só uma reclamação pra fazer antes aqui.
0: Manda lá, qual?
1: Não teve previsão do tempo no último programa.
0: Não
1: lembra?
0: Teve.
1: Não teve.
3: E ficou uma beleza
1: de
3: programa.
1: Ainda bem, porque eu não tinha trazido nada. Eu queria pedir pra vocês o que é o que é. Na televisão cobre um país, no futebol atrai a bola e em casa é um incentivo de lazer. Não olha.
0: Não, não tem como olhar.
1: Eu vou falar logo.
3: Fala.
1: É a rede.
0: Ah, boa.
1: Tem mais uma.
0: Manda.
1: O que é o que é? O pato disse para o outro pato durante o jogo.
3: Te dou uma patada.
1: Não, estamos empatados. E o pesão tempo já que não chamou, eu só queria dizer que...
0: Não sabe.
1: É, na verdade não sou eu que decido, é Deus.
0: Ah, bom.
1: Então
2: vamos contratar Deus e tirar tu.
1: Isso, me deixa só pra mim falar aqui que eu vou gravar um CD de música gospel indiana e... A Luzita. A Luzita. É. Conte. Partido.
2: Tá, beleza. Obrigado.
1: Obrigado,
0: Firmino.
2: Aí diz que o chefe...
1: Mas dá pano.
0: Tem mais charadinha ou não?
1: Mano,
2: eu
1: só
2: tenho uma aqui.
1: Mano, chave negra.
5: Sabe por que que eu joguei a lâmpada pela janela?
1: Sim.
5: Pra quê?
1: Pra botar fora.
5: Não, pá, medir a velocidade da luz.
3: Maravilha. Oh, sabe que
2: eu ia contar uma ali.
3: Ah, então não,
1: conta.
2: Aí disse que o chefe colocou o empregado a trabalhar 8 horas por dia cavando no campo.
1: Nossa.
3: Sim.
2: Aí passou a semana, o chefe não viu muita coisa de resultado.
3: Sim.
2: E tal, e colocou o peão a trabalhar com uma mão e semear com a outra. 10 horas por dia.
3: Nossa.
2: Passou 3 semanas, o chefe nada de ficar feliz com o resultado que tava dando. Mas o patrão disse, não, eu vou dar um jeito. Chegou, ele disse, ó, tu vai cavar com as duas mãos, colocar a semente com a boca e tu vai trabalhar 12 horas por dia.
3: Sim.
2: Aí o peão chegava em casa todo dia podre de cansado. Um dia chegou em casa e viu a mulher dele com outro.
3: Sim.
2: E começou a chorar. Chorava. Se lavava de chorar. Aí a mulher dele perguntou: O motivo dele chorar é que fazia tanto tempo que ele nem dava muita atenção pra ela.
3: Sim.
2: Aí o cara disse, olha, se o meu patrão descobre que eu sou corno, ele vai pendurar as duas lanternas no chifre e me fazer trabalhar de noite também.
1: Boa!
0: Então, atenção para as profissões dos japoneses.
2: Ó, o Pia veio. Outro programa ele não veio, agora ele
1: veio. Pedro Chimia nunca vem.
0: Pedreiro, taca massa no muro. Pescador, taca vara no rio.
1: Garoto de programa.
0: Garoto de programa. Taca a nota na cama.
3: É. Eu achei que tava com a vara na vara.
1: Taca a racha na vara.
0: Ladrão, fugir com ouro. Bandido, fugir na Kombi. Gari, catando o caco. Psiquiatra, curando o coco. Neurocirurgião, tacou furo no coco. Não gostou?
2: Não, foi ruim essa aí.
0: Foi ruim? Agricultor, de buia ao miô. Costureiro, caguia no pano. Traficante, fumico caro. E... só.
3: Ah, boa, boa. Ó, agora eu posso falar, né?
2: Vai.
3: Que eu vou contar pra vocês quando eu era estagiário. Eu era estagiário de uma empresa de advocacia, sabe?
0: Ah, é?
3: Sim. E eu era o melhor, o mais rápido em fazer cópias, passar café, comprar pão e lanche, realizar os jogos da Mega Sena... e ir no fórum levar e buscar o processo.
0: Que beleza.
3: Eu era rápido, eu fazia tudo certinho, né?
0: Uhum.
3: Aí um dia eu cheguei cedo no trabalho. Viu, de verdade. Foi combinado o tempo?
1: Não.
2: Mas foi o Chico, não eu. Xinga ele.
1: Quando me xingo, eu tenho que escutar.
2: Vai aí, Desiderio.
3: Aí.
2: Tá monte.
3: Passei o dia. Na quinta-feira eu tava indo. Peguei, passei bem cedinho na padaria, né? Daí, pra demonstrar minha proatividade. Comprei pão, meia dúzia de iogurte, né? Já que ia deixar tudo certinho. Quando eu abri o escritório, porque me deixaram até com a chave do escritório. Abri, já vi um monte de folha pra xerocar e tal, e tinha um bilhete pra mim. Pegar cedo o resultado da Mega Sena. Aí eu tive uma brilhante ideia. Fui na internet e peguei o resultado do jogo. E em menos de 2 minutos tava na lotérica mais próxima. Peguei o resultado lá, fui lá e joguei os mesmos números que saiu no dia antes. E levei e misturei lá no meio da coisa, fiquei esperando o pessoal conferir os números. Só pra ver a bagunça que ia dar, né?
2: Valeu o tempo dela.
3: É. Aí o pessoal tava todo mundo lá chegando, ninguém deu bola pro jogo e tal, todo mundo trabalhando, até que um dos advogados, sabe? Meio italianão, meio grosso assim, começou a conferir. Aí conferia e eu ficava olhando, né? Ficava olhando. Cada bilhetinho que ele puxava, aquela desolação dele. E tal. Daí um pouco ele parou. Parou, reconferiu o bilhete, parou, já gritou: meu Deus do céu, temos rico! Temos rico! É! E já veio que começou a chegar o pessoal e todo mundo gritando: e conferir o jogo, não sei o que, aquele rolo. E de um já chegava, já chegou, subiu em cima da mesa, o chefe já pegou e mijou em cima da mesa dele.
2: Ô, louco!
3: O outro já mostrou a bunda, e um já começou a xingar a mulher: essa desgraçada! E um já começou a desaforar aquele rolo. E eu ali falei: meu Deus! Agora o bicho pegou. Daí eu fui lá e tive que confessar pra eles, né? Que era uma brincadeira que eu tinha feito. Resumindo, estagiário só faz merda.
0: Depois do intervalo comercial tem mais...
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9: 20 horas e 31 minutos.
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2: De volta com o programa Chutando Balde. E tem gente que é mais falso que cachaceiro pedindo dinheiro pra comprar pão, hein?
3: É verdade. Eu, se os caras me chegarem e pedir, ó, eu quero dinheiro pra comprar cachaça. Eu não dou.
2: Não dá.
3: Não, não dá. Eu dou, né? Que tava todo mundo esperando o dia que. Ah, eu dou. Ô, aí disse que tinha um chefe, o cara era chato pra caralho, né? Aí, achando que o subordinado estava não estava mais respeitando ele, ele colocou uma placa assim na porta do escritório. Aqui, quem manda sou eu.
2: Ô, louco.
3: Pois italiano é, qua comando mi. Aí, ele voltou de uma reunião lá e encontrou um bilhete embaixo da porta. Tua esposa ligou e disse pro senhor levar a placa dela de volta.
2: Manda muito!
4: Eu tenho uma ali, ó. Ah. Aí tinha uma tarde, né? Tinha um cara bem sucedido, um advogado, tava andando na sua limusine pelo sítio quando observou dois homens que estavam desempregados, comendo grama no lado da estrada. Eles não tinham dinheiro para comprar comida. E ele ordenou imediatamente que o motorista parasse. Aí ele pediu, por que vocês estão comendo grama? Nós não temos dinheiro, estamos desempregados e não temos... Daí ele, bom, bem que tu podia vir comigo lá pro sítio. Sim, mas é que, senhor, eu tenho uma esposa e três filhos aqui. Mas traga eles também. E o meu amigo pode vir conosco também. Bom, senhor, eu também tenho esposa e seis filhos. Mas, manda eles tudo vir. Aí tá. Foram todo mundo dentro da limusine, achando que estavam empregados, iam ganhar emprego e tudo. Se acomodaram na limusine como deu e estavam a caminho. E um dos acompanhantes disse, senhor, é muito gentil. Obrigado por nos levar, tudo nós aí com o senhor. E ele respondeu, tem nada. Vocês irão adorar meu sítio. Eles, por quê? A grama tá quase com um palmo de altura.

0: Atenção, você que tá desempregado, desempregada.
1: Só uma perguntinha. Sim. Tu é prima daquele gato Leon da novela que tem ou não?
2: Não conheço.
1: Então tá bom.
2: Ah, primeira coisa, Tica, comece lavando as mãos pra simpatia ser poderosa e pura.
0: E pura, lave as mãos.
2: Vá pra frente da sua casa, do lado de fora, e limpe a frente do portão.
0: Certo.
2: Não precisa ser portão de carro, apenas de pessoa. Se não tiver, pode limpar só meio metro de área, por aí.
0: Uhum.
2: Enquanto limpa, você fará uma oração de simpatia forte.
0: Boa.
2: Que vai trazer esse trabalho para você. A oração que você precisa fazer é a seguinte: Senhor dos empregos, me arrume um emprego. Quero trabalhar na local. Você substitui a palavra local pelo que você quer trabalhar, digamos. Senhor dos empregos, me arrume um emprego.
3: No chutão no balde.
2: No chutão no balde.
0: De radialista, de costureira, de...
2: Aí tu pega um bilhete. Não, essa também não tem bilhete.
0: Ah, não tem
2: é
0: bilhete.
2: É só também. Isso mesmo.
0: É só isso.
3: É uma boa, é uma boa. Tu já fez, dona Cruzeira?
2: Não, nunca. É que eu sou invalidada, né?
3: Ah, tu já te
4: aposentado aí. Não pode fazer simpatia.
0: Não, sim. Daí não. Vai que arruma emprego.
2: Não, não quis arrumar. É, vai que arruma emprego. Feito, meninas lindas.
0: Valeu, querida.
3: Beijo.
0: Obrigado.
2: Beijo.
0: Beijo.
3: Ainda não morreu.
5: Sabe que eu fui num restaurante, esse restaurante chique, né?
0: Uhum.
5: Enquanto eu fazia o pedido, eu notei que o garçom tinha uma colher no bolso da camisa dele.
0: Certo.
5: Né? Aí eu olhei ao redor e observei o quê? Que todos os outros garçons também carregavam uma colher no bolso.
0: Será que era uma simpatia?
5: É, eu fiquei curioso, né? Uhum. Eu falei, por que vocês estão carregando uma colher no bolso? Falei pra ele. Ele falou assim, ó, é uma empresa de consultoria veio avaliar aqui o restaurante.
0: Uhum.
5: E descobriram que os clientes deixam a colher cair no chão 74,8% mais vezes que qualquer outro utensílio.
0: Ah.
5: Né? Falou, então se todos os garçons carregam uma colher consigo mesmo, podemos reduzir as viagens até a cozinha em até 3 horas por turno.
0: Boa.
5: Falei, olha só que interessante, né? Eu fiquei impressionado de fato, né? E daí no ADV que eu já observei que na frente um cara já derrubou a colher. O garçom já substituiu. Lá um pouco eu derrubei, ele já substituiu. Eu derrubei de propósito pra ver como é que era, né?
0: Fazer um teste.
5: E daí quando eles iam pra cozinha, eles colocavam outra colher no bolso e continuavam o bailão.
0: Que legal.
5: Aí quando eu fui pedir a sobremesa, eu observei que o garçom, como todos os outros, tinha um cordão saindo da braguilha da calça.
0: Ué?
5: Né? Aí eu fiquei curioso, eu falei, escute...
6: Uma cordinha?
5: É, uma cordinha. Eu falei, por que todos vocês têm uma cordinha saindo das calças? Né? Daí ele falou, não, é que sabe que a empresa, assim... É, que fez esse...
3: Consultoria?
5: Consultoria pra nós aqui. Falou, mas até inclusive quero parabenizar você, dizer que tem uns bons olhos, né? Muito observador,
0: muito
5: né?
0: Muito observador.
5: Falou,
0: né?
5: Então a empresa descobriu que é possível reduzir a quantidade de tempo gasto assim que nós vamos lá, amarramos uma cordinha sabe aonde lá no, né?
0: Uh-huh.
5: Negocinho.
3: Um batote.
5: Quando vamos no banheiro, usamos a corda pra tirar pra fora da calça, eliminando a necessidade de lavar as mãos.
0: Uh-huh.
5: Assim economizamos mais tempo.
0: Oh, louco.
5: Eu falei, meu Deus, que beleza! Eu falei, isso aí é uma ótima ideia. Eu falei, mas me diga aqui, e como é que você faz pra colocar de volta pra dentro das calças?
0: Uh-huh.
5: Né? Ele falou, olha, eu, meus amigos, meus colegas, eu não sei, eu utilizo a colher.
3: Oh, uma vez que eu tava trabalhando numa... Peguei de peão lá, né? Tava trabalhando lá. 3 meses sem receber.
0: 3 meses?
3: 3 meses que não recebia. Falei, tem alguma coisa errada com o cara da colônia, meio, não, né, ressabiado, não queria ir lá pedir pra não levar uma mijada.
0: Meio chucrão.
3: Não aguentei mais. Cheguei, entrei na sala do chefe e falei, ó, chefe, eu não aguento mais, faz 3 meses. Falei, ó, tu me desculpa, mas faz 3 meses que não recebo o salário. Ele falou, tá desculpado.
5: E eu sei, o meu patrão, sentei, bati na mesa e falei, escuta aqui, esse mês o salário veio 50 pila menos.
0: Ô, louco.
5: Ele falou, engraçado, né, Desidério? Mês passado eu paguei 50 mais, você não reclamou. Falei, é que um erro eu perdoo, dois já é burrice.
6: Sabe que eu fico intrigado às vezes com os tipos de trabalho que tem hoje, né?
0: É, né?
6: Tipo, antigamente outro trabalhava na serraria, ou no chiqueirão, outro era açougueiro. E...
3: Hoje eu sou um youtuber.
6: É, youtuber, whatsapper.
3: Uhum. Esses dias, o WhatsApp eu não sabia.
6: Sim, fica no WhatsApp o dia inteiro. Não, não tem mais. Eu digo
3: não,
6: que...
3: Eu...

0: for por isso, eu sou administrador também.
1: É, não, chegou meu piá e disse, não, agora eu sou administrador. Eu falei, olha, cara, que empresa que é, WhatsApp. Falei, que jeito? Não, tô administrando um grupo de WhatsApp. Daqui um dia vai ter Facebook.
2: É verdade.
1: É muito, mudou muito.
2: Snapper.
1: Chatter.
3: Chatter.
2: Tinder.
0: Eu tenho aqui técnicas. Escute, essa aqui é boa, hein? Essa aqui é uma dica valiosa, não pros donos das empresas, mas isso aqui é única e exclusivamente pra quem é peão, pra quem é empregado. São formas. Uhum. De tu conseguir ficar mais tempo sem fazer nada no trabalho.
2: Ah, olha a dica, hein?
0: Essa é boa, né? Uhum. Tem gente que não consegue disfarçar e eu vou ensinar vocês a morcegar no trabalho.
2: Manda lá.
0: Nunca caminhe sem documento nas mãos.
2: Nunca.
0: Pessoas com documentos em uma das mãos parecem funcionários ocupadíssimos que se dirigem para reuniões importantes.
2: Verdade.
0: As mãos vazias parecem que estão se dirigindo para a cafeteira.
2: É.
0: As pessoas com um jornal na mão parecem que estão indo cagar. Sobretudo, leva algum material para casa. Isso causa a falsa impressão de que tu trabalha mais hora do que tu costuma trabalhar.
2: Boa, gostei.
0: Segunda dica. Use o computador para parecer ocupado. Quando tu usar o computador, parece que está trabalhando. Você pode emitir e receber e-mail pessoal, ficar bater papo ou ter uma explosão sem que isso tenha alguma coisa a ver com o trabalho.
2: Perfeito.
0: Mesa bagunçada. Escuta bem. Quando a tua mesa bagunçada, parece que tu tá trabalhando bastante. Bota umas pilhas de documento e o seguinte. Bastante. O que conta é o volume. E se tu souber que alguém tá vindo pra tua sala, finge que tá procurando um papel.
2: Boa.
0: Olha as dicas.
2: Gostei.
3: Essas aí são boas.
0: Pareça impaciente e irritado. Tu deve estar sempre parecendo que tu tá assim, ó,
2: afobadão,
0: brabo,
2: né?
0: Assim,
2: acelerado.
0: Pra dar a impressão pro teu chefe que tu tá realmente ocupado.
2: Boa.
0: Sempre vai embora tarde. Sempre seja o último a ir embora. Especialmente se o teu chefe ficar no lugar. Sempre passe à frente da sala do seu chefe quando tu estiver indo embora. Pra ele ver que tu tá indo embora, entendeu? Mande e-mail em hora, tipo assim, 9:30 da noite, 6 da manhã, e durante feriado e final de semana. Reclame sozinho. Fale sozinho quando tiver muita gente por perto, dando a impressão de que tu tá sob pressão extrema.
2: Boa.
0: Estratégia do empilhamento. Empilhe documento em cima da mesa e vários livros no chão, em cima de armário, manual grosso de computador, qualquer coisa. Empilhe coisa que vai dar impressão que tu é trabalhador.
2: Boa.
0: E construa um vocabulário. Procure palavra difícil no dicionário e construa umas frases usando elas que tu vai parecer um cara importante.
2: Boa.
0: Se isso aqui não é utilidade pública, eu não sei o que é.
2: Vamos pro intervalo comercial?
0: Vamos.
2: É. A gente já volta e olha, é só contar, dividir uma história com vocês aqui.
0: Vai lá, Pedro Chimia.
2: Ontem saí do meu trabalho.
0: Tu tem?
2: É, tenho.
0: Opa.
2: E aí eu perguntei pra minha Nutri.
0: Ninguém.
2: Pra Nutri, falei, Nutri, chá verde vai me ajudar a emagrecer? E ela respondeu que no meu caso, só se eu escalasse as montanhas pra colhê-lo.
0: Então, ela tá bem na fita,
3: tá na fita.
2: Depois do intervalo comercial tem mais
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3: Escuta aí, então.
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7: 20:44.
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2: Estamos de volta com o último bloco, okay? Último bloco do programa Chutando o Balde de hoje.
7: Eu queria contar uma história pra vocês. No meu segundo ou terceiro emprego, um dia eu tava indignado. Fui na sala do meu chefe, bati na porta. Ele disse, entra, bula. Eu disse, o negócio é o seguinte, eu acho que o meu salário não tá compatível com o meu trabalho.
2: Ô, louco.
7: Ele olhou e disse, olha, Luiz Inácio, a gente sabe disso. Mas nós não podemos deixar você morrer de fome. Vamos aplaudir!
1: Aí um dia o cara chegou bêbado no trabalho, trançando as pernas. O chefe dele chegou e falou, mas que droga de história é essa? Que tá fazendo pra estar nesse estado? A culpa é do doutor. Foi o doutor que fez isso. Mas como assim, diz o médico? O médico? Eu fui no doutor e ele me examinou e disse pra mim comprar uns negócios. Escreveu num papel, eu não entendi muita coisa. Era pra eu comprar uns negócios ali. Era uma letra ruim ali embaixo, tinha uns garanchos. E sei que no final tinha escrito pinga 3 vezes ao dia. Antes de ir embora, ele pede um maço de cigarro, né? Que tem escrito na lateral assim, o Ministério da Saúde adverte. Cigarro pode causar impotência sexual. Assustado, ele gritou pro coração, não, esse aqui não! Me dá aquele que causa câncer!
2: Boa! Vamos lá com o Cid Moreira e o momento de reflexão de hoje. Cidão, é com você.
10: Momento de reflexão comigo, Cid Bobeira. Eu vou fazer antes porque eu preciso ir aos pés. Estou com muita dor de barriga nos últimos programas.
2: Eu percebi.
10: Eu não sei o que eu tenho, Matias. Dói.
2: Dói.
10: Arde. Faz... Momento de reflexão. Como o tema é trabalho, preste atenção nessa história.
2: Manda.
10: Um rato, olhando pelo buraco da parede, viu o fazendeiro e sua esposa abrindo um pacote.
2: Ai, ai, ai.
10: Pensou logo no tipo de comida que haveria ali. Ao descobrir que era uma ratoeira, ficou aterrorizado. Correu ao pátio da fazenda advertindo a todos. Há uma ratoeira na casa! Há uma ratoeira na casa! A galinha olha para ele e diz, desculpe-me, senhor rato. Eu entendo que isso seja um grande problema para o senhor, mas não me prejudique em nada, não me incomode. O rato foi até o porco e disse, há uma ratoeira na casa, querido porco. Desculpe-me, senhor rato, mas não há nada que eu possa fazer a não ser orar por você. Fique tranquilo, o senhor será lembrado nas minhas orações. O rato então vai até a vaca e diz, dona vaca, há uma ratoeira na casa. O quê? Ratoeira? Por acaso estou em perigo? Acho que não. Então o rato voltou para casa abatido para encarar a ratoeira. Naquela noite ouviu-se o barulho como da ratoeira pegando sua vítima. A mulher do fazendeiro correu para ver o que havia pego. No escuro, ela não percebeu que a ratoeira havia pego a cauda de uma cobra muito venenosa. A cobra picou a mulher. O fazendeiro a levou imediatamente ao hospital.
1: Ai, meu Deus!
10: Ela voltou com febre. Todo mundo sabe que para alimentar alguém com febre, nada melhor que uma canja de galinha. O fazendeiro pegou seu cutelo e foi providenciar o ingrediente principal. Como a doença da mulher continuava, os amigos e vizinhos vieram visitá-la. Para alimentá-los, o fazendeiro matou o porco. A mulher não melhorou e acabou morrendo. Muita gente veio para o velório. Então, o fazendeiro sacrificou a vaca para alimentar todo aquele povo. Moral da história: na próxima vez que você ouvir dizer que alguém está diante de um problema no trabalho e acreditar que o problema não diz respeito, lembre-se que quando há uma ratoeira na casa, toda a fazenda corre o risco. O mesmo ocorre em uma empresa. O problema de um departamento ou de uma área é o problema de todos.
2: Aê!
11: Oh, deixa eu falar. Eu tenho aqui uma dica pra você. Que de como falar bonito sem dizer nada. É verdade. Digita na internet.
0: Tem uma pessoa que pode te ensinar aqui.
11: Você digita na internet lá, manual de como falar bonito sem dizer nada. É um quadro aí de 4 colunas com 3, 6, 9, 10 linhas. Você pode falar, permita-se falar ininterruptamente por 40 horas. E são 10 mil variações.
0: Ô, louco.
11: Você liga, por exemplo, da primeira coluna com a segunda, terceira, com qualquer linha. Por exemplo, vou pegar aqui, ó. Assim mesmo, o desenvolvimento de formas distintas de atuação exige a precisão e a definição de novas proposições. Você fala bonito e não fala merda nenhuma. Só dizer lá, manual de como falar bonito, falar muito sem dizer nada.
2: Pra sair, viu, bem no serviço, não tá?
0: Esse dia me pediram, opa, dentro do trabalho com o quê? Falei, com vontade de ir embora.
2: Sinceridade.
0: Nós temos que...
11: O cara pediu pra mim também, qual que é a melhor parte do seu trabalho, Desiderio? Eu falei, a parte de fora.
0: Oh, deixa eu falar, temos que fazer a filosofia de patente?
2: Sim, tá no ponto aqui.
0: Então, vai.
2: Vai lá, filosofia de patente.
0: Combadim.
2: O colono.
0: No dia dos namorados, todo mundo quer namorar. No dia do beijo, todo mundo quer beijar. Mas no dia do trabalhador, ninguém quer trabalhar.
2: Boa!
0: E o segredo pra tu gostar do teu trabalho é tu ter uma esposa pior que ele.
1: Aí uma vez, né, o cara me mandou um currículo pra trabalhar lá em casa, me ajudar. E ele pedia 15 mil reais de salário.
2: Nossa.
1: E um carro novo e uma cabaninha, né, junto ali no potreiro. E olha, estudei, eu peguei e falei, sabe de uma coisa? A gente vai te pagar 20 mil reais.
2: Ô, louco!
1: Daí ele falou, meu Deus, tá brincando? Eu falei, sim, eu tô, mas quem começou primeiro foi tu.
0: Boa, vida!
2: Boa!
0: Ô, sabe qual é que é a maior mentira que eu acho que nós já escutemos na vida?
2: Qual?
0: É que nós ia ter dinheiro quando nós começássemos a trabalhar.
2: É verdade.
0: Não é verdade? Ah, que raro.
1: Aí
0: cara,
1: tu tá com 30 anos e pedindo 2 pila pra mãe.
0: Sim, eu fui comprar, fui no posto, fui pagar, falei pra mulher, faz em 12 vezes pra mim. Ela diz, mas senhor, deu 8 reais.
1: É o árbitro, né?
0: É, rapaz.
2: Bom, reta final do nosso programa de hoje, né, gente?
11: Mas já! Nossa, é que voa!
0: Eu tenho aqui, ó, também aqui pra falar pra vocês.
11: O tempo passa, o tempo voa,
1: e a poupança bamelindos faliu.
11: Faliu, força.
0: Viu? Acho que o chefe falou pro peão, ele disse, tu chega sempre atrasado pra trabalhar. Tu não sabe que hora que nós começamos o serviço aqui? O peão disse, não sei. O cara disse, o chefe disse, não sabe. Como assim tu não sabe? Aí o peão disse, porque toda vez que eu chego aqui já tá todo mundo trabalhando.
1: Agora sabe uma coisa antes que termina pra mim lembrar de falar? Ah. Tu sabe por que os estagiários em churrascaria... É os estagiários. Não, deixa. Eu não vou falar mais porque eu contei o final. Deixa cá.
11: Ô, você sabe, Matias, que aconteceu uma treta na internet? É, o cara escreveu pra Netflix, falou assim: Netflix, troca esse estagiário. Tá pegando mal esse vocabulário de marginal.
2: Olha.
11: Aí a Netflix respondeu: preocupar-me-ei com essa questão a partir de agora, Vossa Excelência. Fechou, gente?
0: Já acabou?
11: Já acabou. Ótima semaninha pra você.
0: Tudo de bom, muito obrigado pela companhia, minha gente. Não esqueçam de seguir Desidério Guampa no Facebook, Instagram, YouTube, Humorista Chico Louco com X, Badinho Colono e também Albino Valsmaia. E se tu quer saber quem que é essa voz maravilhosa, que é o nosso âncora, que é o nosso cabeçudo preferido, é ele, Matias Dalpisol. Procura lá no Instagram, lá. Tu vai ver ele.
2: Instagram.
0: Valeu, minha Facebook. Gente, um abraço, fiquem com Deus e até semana que vem. Tchau, tchau.
11: Tchau, peixinho. Semana que vem tem mais um programa
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11: Forte abraço pra você, obrigado. Tchau.
0: Abraço, por nós.

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1: 20 horas e 56 minutos.
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0: Boa noite, estamos chegando, né? Estou chegando na sua noite hoje, né? Noite de terça-feira, dia 7, né? 7 de julho de 2026. Estou chegando para fazer companhia para você, né? Nessa noite fria, né? Noite aí de terça-feira, atualizando você da temperatura, 7 graus a temperatura aqui na nossa Praça Padre Basso. Como sempre, né? Após o Chutando Balde, eu chego para trazer muito flashback, muita nostalgia com mais uma edição aqui do nosso Blackout.
1: Comunicando, Ebenezer.
0: Isso aí, o seu amigo Ebenezer. Vou trazer muitos sucessos do passado, muitos clássicos dos anos 80, 90 e 2000, como você já sabe, né? Você pode participar aqui no 981179296, que é o Zap. O WhatsApp aqui da nossa Salete FM pode ajudar a gente a preparar a seleção aqui do nosso programa desta noite. Vai ter muita nostalgia, vamos sentir o gostinho dos anos 90, né, dos anos 80 novamente, né, ao som de muitos clássicos para você ouvir. E vamos começando aí a nossa edição de hoje, trazendo aí sucesso do filme Scarface. Vamos ouvindo aí Push It to the Limit aqui na 100.13 na abertura do Blackout.